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24: 9 horas e 30 minutos.

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14: 10 e 5.

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26: 10:45.

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7: 11:21.

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5: 11:53.

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1: 4:43.
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1: 4,55.
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12: Olha a hora certa, minha gente. Agora são 5 horas, 3 minutos. 5 e 3. Muito bom dia. Hoje, 24 de setembro, o ano é 2026, quinta-feira. É quinta-feira, estamos a 267 dias do ano, faltando 98 dias para mudarmos o calendário para 2027. 39ª semana do ano, a estação é primavera, o signo é Libra. Hoje é dia do soldador, que é o profissional que trabalha com atividades de solda nos diversos segmentos industriais, tais como fábrica, autopeças, eletrônica, linha de montagem de veículos, etc. Tá certo? Então hoje é dia do soldador. Parabéns aí a esse grande profissional, né?
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12: Quero abraçar você, meu amigo irmão, caminhoneiro, carreteiro, cegonheiro, motorista de ônibus, condutor de transporte alternativo, aos taxistas, mototaxistas, você que trafega pelas BA e BRs da vida, seja no seu carro, no carro da empresa, é passageiro, tá de carona, mas tá ouvindo a nossa programação, Deus abençoe a sua viagem. Alô você, minha amiga dona de casa, alô você, meu amigo, que tenhamos realmente uma quinta-feira protegida pela boa e poderosa mão de Papai do Céu. 759-9203-6677 é o nosso WhatsApp para você interagir comigo, pedir a sua música, mandar o alô para quem você quiser, até porque estaremos juntos até às 6h50. Pois é, 759-9203-6677. Faça igual a minha amiga Prolígia que pediu, já vou tocar a primeiríssima de hoje, o Rei Roberto Carlos, Eu Quero Apenas. Música de 1974, 5 e 4, bom dia!

Meus amigos, se nesse momento algum de vocês me perguntasse onde estão os meus passos, eu não saberia dizer. Mas em nome de Deus, eu agradeço e peço que cada fã, cada amigo, cada irmão que dê um passo por mim, porque eu não sei onde estão os meus passos.

0: grande Leonardo. Vou onde você estiver, agora são 5 horas, 22 minutos, 5h22. Alô, alô, Dona Maria. Bom dia, Dona Maria. Vem de lá com suas mensagens lindíssimas.
1: Bom dia, bom dia, bom dia, Edmário Reis. Paz e bem. Por suas santas chagas, suas chagas gloriosas, ó Cristo Senhor, nos proteja e nos guarde. Amém. A música é Tudo de Bem com a Vida. Um alô para José Roque, para Robson, todos os ouvintes, radialistas. Parabéns aos aniversariantes. Que a paz de nosso Senhor Jesus Cristo esteja com todos nós.
0: Abraçar aqui minha amiga Renilda, ela pediu, toquei há poucos instantes aí, vou onde você estiver, ela tá mandando losão aí pra Roxinha. Alô, alô, Alexandre do Leite.
2: Bom dia, cabra, bom dia, Mário Rei. Quem está falando aqui é Alexandre do Leite, o homem do Leite tava caprito. Uma boa quinta-feira abençoada para você e pros ouvintes da Educadora. Um abraço para Luiz do Alvo Fogo, Pitu do Gado, Bu do Gado, Zeca da Galinha, meu amigo Indo da Reticagem, meu amigo Noto, meu amigo Baio, meu amigo Tonho, Catinho do Táxi e mais ouvintes, meu tio Zé do Leite, mais ouvintes que eu não falei, que Deus abençoe. Alexandre do Leite, o homem do Leite da Vaca Preta.
0: Valeu, um abração também para meu amigo Léo do Picado, ele tá mandando losão para Cosme do Tempero, Vado da Torre, Ângela na Rua Nova do Picado, Dido na Masa, Lagobada, e pediu para tocar Patrimônio da Fazenda, eu toquei há poucos instantes. Um abração também aqui para Prolígia, Deus abençoe poderosamente, e vamos seguindo por cá. Alô, Roberto, fala, Roberto.
3: Bom dia, meu amigo Edmar Reis, aqui é seu amigo Roberto do Pão do Leite também. Mande um alô para minha esposa Cláudia, meu amigo Contepino, Vasco Quendeta, Vivi, Chico de Rocha, Débora Godão, Zé de Ançado, Dino Tuboy, Ricardo da Volta, Alex da Bia Raiz, sua excelência, Ricardo da Volta, sua esposa Noé, sua neta Dino, Fernando Juriti, meu irmão Capuz, sua esposa Yolanda, viu? Meu amigo Paulo Motoboy, Jorginho George, Zé de Bela Cajap, Tudo Gado, Tony Motoboy. Aquele abraço, meu amigo. Tá na Educadora, tá bom demais. É com você, Edmar.
0: Deixa comigo. Alô, alô, meu amigo Fernando, pelas bandas do sítio Andaraí.
4: Bom dia, Edmar. Gostaria de ouvir com Barreirito, Meus Passos,

0: E uma abençoada quinta-feira. Deus abençoe nosso lar, nossa família, nossos amigos. Amém, amém, amém.
1: Eu toquei aí a belíssima canção do Barreirito, meus passos. Alô, Zé de Oscar, bom dia para você. Bom dia também aqui para minha amiga Adriana, lá pelas bandas do município de Lauro de Freitas. Alô, Paulo Motoboy.
2: Travessia do. Bom dia, Edmaro Rei. Edmaro Rei, manda um alô aí para Roberto do Pão, Corre no Tempero. Lourdinha na Rua do Fogo. Lourdinha na Rua do Fogo e Pega Boia Mel Rodrigues. Edmaro, bota aí, Edmaro. Travessia do Araguaia. Bota uma boia aí, vou botar cedo para ver que essa boia sai hoje.
1: Valeu, valeu. Agora são 5h25, Travessia do Araguaia. Vou tocar agora com Tião Carreira e Pardinho.

0: Aí, Sérgio Reis, saudade da minha terra. Agora são 5 horas, 32 minutinhos, 5h32. Vamos agora para o nosso Giro Agro. Cadê você, produção? Solta aí.
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3: Uma notícia que acende o alerta no agronegócio brasileiro. A restrição de diesel no país pode se agravar ainda mais, especialmente com a escalada da guerra na Europa. Um economista alerta que esse cenário pode impactar diretamente o setor, que depende fortemente do combustível para o transporte da produção, o maquinário agrícola e toda a logística do campo. A preocupação é que a instabilidade geopolítica global continue a influenciar a oferta e os preços do diesel, gerando desafios adicionais para os produtores rurais. É um momento que exige atenção redobrada e planejamento estratégico para mitigar os impactos de possíveis aumentos nos custos e dificuldades no abastecimento, garantindo a continuidade das operações no campo.
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17: Hora certa agora, 5h41, na Terra Boa de Conceição do Jacuípe, Bahia Brasil. Alô, Baião da Pindoba, bom dia pra você. Bom dia aqui também pra meu amigo Jânio do Bessa, toda a turma do Bessa, sempre ouvindo a nossa programação. Alô, Zé de Dezinha, na Ilha Curitiba. Meu amigo Leoninho, Dona Bila, aí no supermercado de açougue e bife pronto. Um abração aqui também para o professor Nelson Brito. Meu amigo Budo Gado, vaqueiro testado e aprovado. Gente boa da melhor qualidade. Alô, Marlene na Coreia, bom dia.
18: Admiro, é bacana.
17: Quem está por cá, ele, o caçador de sarigue. Fala, Vadinho da Gameleira. Bom dia, Cabavéi.
19: Bom dia, meu amigo Admiro Rígio, vim de 88,5, mandando um abraço de azeite para não esquecer de você. Mas Admiro, eu tava com os galos aqui, os galos sem querer cantar. Eu digo, rapaz, eu tava cantando o galo de Admiro. O galo que não cantava vai para rifa. Menino, de meia-noite para cá, rapaz, não consegui dormir, rapaz, esses três galos aqui, numa disputa para ver quem é que cantava. Rapaz, estão todos os três cantando, rapaz, só porque eu falei que é para rifa, para não. E para rir, os três estão tá cantando, disputando os cantos. Olha para aí, olha. Dá 7, 8 quilos.
17: Eita, Varinho, que seus galos são tudo espertos, né, rapaz? Alô, meu amigo Pipi, motorista da alegria, por onde anda, caba véi?
20: Bom dia, Neymar Reis, bom dia a todos os ouvintes da Educadora de Azei, para não esquecer de você. Tô por cá, hein? São Luís do Maranhão, já tomei banho que o calor tá virado na gota serena. Acordei 2 horas da manhã, dormi mais. 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
17: Eita, tá lá pelas bandas do Maranhão. Um abraço pra você, meu irmão. Deus te abençoe. E Joãozinho, pai, Joãozinho sumiu. Cadê você, Joãozinho? Quem vai falar comigo agora é Decente Pedreiro. Fala, Decente.
21: Bom dia, Admiro Reis. E aí, meu querido? Não apareceu, né? Graças a Deus. Manda um abraço aí pra toda a minha família, pra toda a família educadora. Um abraço aí pra toda a vaqueirana desse Brasil. Coloca a música aí, esse vaqueiro apaixonado. Admirado o gado no Zé Ramalho. Tchau e obrigado.
17: Alô, meu amigo Bida Poronga.
22: Bom dia, Ademar. Manda um alô pra todos os outros. Vai aquele abraço pra nossa família. E vai também pra Jânio Gênio e Paulo Ricardo. Todos do Best. Valeu.
17: Alô, Zé Carlos, pelas bandas do Bom Sucesso.
23: Bom dia, Edmar. Manda o Zona Febra, Vina Rita, Traidura no Guedes, Dona Mauro no Salgado, Dona Vera, Dona dos Anjos, Dona Nicinha, Wilson no Sapé, Edna do Gavião e Dona Dulce na Ilha Curitiba, Filho da Caipora na Gameleira, Juruna do Loteamento, Maria Nascimento. E toca com Enesita Barroso, a Maivá da Pinga, e oferece a Filho da Caipora. Um bom dia, uma ótima quinta-feira para você e todos os ouvintes.
24: Bom dia, Edmar. Mandando pra mim que você leste aí. Pato lá do Amparo, Zé Edmar também lá do Amparo, Roque da Serraria, sua esposa Cida, Gilmarço por Maria, Carla Estrada Voz por Noélia, Baiano dos Pinó, sua esposa Neide, Mandioquinha, Beto Helena, Dona Costrada, Eduardo da Roda, a turma da Vila Real, turma da Barbosa e Barbosa, Del Bigodão, Roberto Pão e Leite também, Antônio Afonso lá da Melodica, Matheus, a Valdeira da Cecília, Rosa, Gerlão, seu Miguel, Dona Bela, Luciano Vica-Pau, Nilcino Neto, Vadina Gameleira, Dunga da Vila Serena, sua esposa Ana, Dona Ana do Queijão, Alexandre Leite, Quinho da Seca, para todos meus amigos, Admar. Admar, coloca a música hoje aí, pai. Uma de Leonardo, Sonho por Sonho, 8h08, quinta-feira, abençoado por Deus para todos. Valeu, Admar.
17: Valeu, Alex, eu já toquei Leandro e Leonardo, tá certo, meu irmão? É a pedida da minha amiga Renilda e tá valendo pra você também. Alô, Gracinha aí pelas bandas da Rua 2 de Julho, em Amélia Rodrigues. Alô, Gal, bom dia.
25: Bom dia, Edmar. Tô na minha caminhadinha de sempre. Minha garrafinha de água que só tá quente, viu? Jesus te proteja.
17: Valeu, minha amiga. Deus abençoe. Alô, alô, Cassola.
26: Bom dia, Edmar. É Cassola. Alô, Edmar, foi possível, meu irmão. Tô aí com tio Parada Dura, só capilão. E dê um alô aí a Edna, a Dulce, a Mara do Salgado, a Pretinha, a Simone, a Biu, a Andréa da Cajá, a minha sobrinha Popó da Cana Brava, e a todos os ouvintes. Fica com Deus, meu irmão. Um abraço, boa quinta para nós todos.
17: Valeu, valeu! 5h45!

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0: Olha a hora certa, 6 horas, tá aí, trio, parada dura, só capilão. Ouvimos também Zezé de Camargo e Luciano Flores em Vida. Alô, Valdomiro.
1: Bom dia, meu amigo. Como é que tá você, meu amigo? Uma ótima quinta-feira pra você, sua família, tu na escuta. Manda um alô pra Beija-Flor na Cajá, Margarida na Cajá, Anja no Picado, Pajé, Nascimento, Alessandra da Volta, Arelina, Marenita, Teresa Pedro Tabuleiro, Luiz Pareiba na Curitiba, Cagastá da Volta, Indra Reciclagem, Sonho Moraes. Manda um alô pra esse pessoal, meu amigo. Tudo na escuta, toca pra nós aí, né? Zezé Camargo, Luciano Flores em Vida. Cuida que quintou, cuida, amanhã sextou, cuida!
0: E após, é isso aí, alô Robson!
2: Bom dia, Maravilha, como é que tá? A filha do seu da frente passou hoje. Pra você, toda bancada aí, todos ouvintes, Minha Santana, Renato Danta, José Luiz, esse filme dele agora. Ivan Costa, meu pai Rock, que tá ouvindo a rádio, meu sobrinho Júnior, Maria Lúcia da Lama, minha irmã de igreja, Iracema, meu querido, minha irmã de igreja, e Vado, a toda aqui da rua, valeu, obrigado, alô pra todos os ouvintes.
0: Beleza! É o que, Vadinho, que tu quer, Vadinho?
3: Ô, meu amigo Admaro Reis, se der aí, bota a música aí, qualquer uma de Rick e Renda aí, ofereça a cara de bola aí, mesmo na tristeza.
0: Tá certo, meu amigo Pedro, na Fazenda Poções e Humildes, manda um áudio menor, macho velho, aí até 35 segundos, viu? Esse áudio seu tá muito grande. Alô, Zezé, na 7 de setembro, bom dia, minha amiga, Deus te abençoe. Um alôzão também pra Cosmo Tempero, que tá mandando um alô aí pra Roberta Padaria, Cláudia, Léo de Bebeto, Paulo Motoboy, Ângela Railda, Ricardo, Carlos, Tamires e Mimi, Eliette, todos, tá bom. Alô, Marinalva, grava um áudio menor também, viu, Marinalva? Muito grande esses áudios aí, o programa tá curtinho por demais. Alô, Bitinho, Chico de João Rocha. Bom dia também aqui para o João Tratorista, ouvindo a nossa programação. Alô, alô, meu amigo Cláudio, vamos falar de Santo Gel.
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0: Valeu, valeu. Pomada Santo Gel, Lobinha do Neto. Bom dia para você, para todos os amigos e familiares. Vamos para o nosso quadro agora de Mário Reis. Cuide-se bem. Solta aí, produção. Nosso quadro agora que também é sucesso aqui no nosso programa, não é isso? É o quadro Cuide-se Bem.
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11: Mesmo em momentos de tensão, o simples ato de sorrir envia um sinal de relaxamento imediato para o seu corpo. Pesquisadores da Universidade do Kansas realizaram um experimento e comprovaram que expressar um sorriso, mesmo que forçado durante uma tarefa estressante, reduz a frequência cardíaca e acelera a recuperação do organismo. Isso acontece porque a contração dos músculos faciais envolvidos no sorriso estimula o nervo nervo vago, acionando o sistema nervoso parasimpático, responsável pelo descanso e pela calmaria. Os cientistas destacam que o cérebro interpreta o movimento muscular do rosto como uma indicação de segurança, diminuindo a produção de adrenalina. Quando o dia parecer pesado, faça uma pausa e mude sua expressão facial. Um pequeno sorriso é um poderoso atalho biológico para aliviar o estresse. 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
17: Pois é, eu tô por cá. Até 6h50, isso, até 6h50. A garganta quis até falhar agora, viu? Pronto, tá aquecida, rapaz. Ei, meu Deus do céu, que maravilha!
18: Simples igual a você.
17: É bom sorrir porque chorar entopa o nariz, viu, cabavéi? É, viu, seu Vadinho? É bom sorrir porque chorar entopa o nariz, tá certo?
19: Outro dia eu tava em Fortaleza, eu fui lá no dentista. Cheguei lá e disse, doutor, eu quero arrancar um dente, agora eu não quero frescura, não. Sem anestesia, sem xilocaína, eu não sei, não sei comer. O doutor está aí, que eu gosto desses pacientes, sabia? Senta aqui na cadeira, abre a boca. Eu digo, não, mas não é minha boca não, é da minha sogra. Porque a minha sogra, ela mora comigo, sabe? Na verdade, ela nem mora comigo, eu que moro com ela aqui. A casa é dela. Eu todo dia tava até, tava em casa dormindo com a minha mulher, senti aquele cheiro de queimado, eu digo, isso é fogo, isso é fogo. Acordei minha mulher e disse, bem, tá pegando fogo. Ela, fogo, fogo. Eu digo, fala baixo, rapaz. Tua mãe tá dormindo. Não é que essa bicha acorde, borra? Quem tá lascado, não sou eu? Ora, não morreu não. Minha sogra parece que é da Academia Cearense de Letras. É um imortal, não morre nunca. Deu de manhã bem cedinho, ela batendo na minha porta, Laitinho, vamos tirar dinheiro comigo no banco? Eu digo, vamos. É aposentado e nós fomos. Quando a gente tá na fila do banco, você me acredita, um assalto. Quatro bandidos, tudo armado e mascarado. É um assalto, é um assalto. Aí a máscara de bandido caiu. Pra quê, gente? Esse homem ficou louco. Olha, quem me reconhecer, eu vou matar. Quem me denunciar, eu mato. Chegou pra caixa. Você me viu aqui? A caixa nervosa. Sim. Ele, pá, matou a caixa. Virou pra mim com revólver. Você me viu aqui? Eu digo, não, doutor ladrão. Agora a minha sogra viu e tá ligando pra polícia. Porque esse negócio de ladrão tá cheio, sabe? Ô, ô, país pra ter ladrão. Lá em Fortaleza, o cara fez um assalto, o ladrão roubou, foi preso. Quando chegou na delegacia, o advogado já tava esperando. É o tal do Twitter. Esse doutor me defende que a boca tá quente, a boca tá quente. Olha, se eu pegar 10 anos de cadeia, eu só lhe dou R$1.000. Agora, se eu pegar só um ano de cadeia, eu lhe dou R$10.000. O advogado disse, deixa comigo, deixa comigo. Foi conversar com o delegado, quando voltou, disse pro ladrão, você tá me devendo R$10.000, viu? Pegou só um ano de cadeia. E é que eu trabalhei muito. O delegado queria lhe saltar. É, o negócio é complicado, o negócio é complicado. Esse negócio de ladrão, okay, o ladrão passou de uma casa muito badalada lá em Fortaleza e no portão tava escrito assim, um adesivo. Cuidado, papagaio feroz. O ladrão disse, mas menino, eu não tenho medo de câmara de segurança, vigia, cerca elétrica, eu não tenho medo de papagaio. Mano... Pulou o muro e foi rindo. Quando ele caiu no jardim da casa, o papagaio disse, Rex, pega! É, o cara tem que ser, né? Tem que ser assim mesmo, né? Tem que ser assim. Porque esse negócio de violência é grande. A mulher fez um pequeno furto, foi presa. Chegou na frente do juiz, o juiz disse, a senhora roubou o quê, minha senhora? Uma lata de pêssego. A mulher disse, foi. Ela disse, pêssego? Quantos pêssegos tinha nessa lata? A mulher disse, 6. Ele disse, pronto. Por cada pêssego eu vou lhe dar um mês de cadeia. A senhora pegou 6 pêssegos, 6 meses de cadeia. O marido da mulher estava na audiência e disse, o senhor me concede um particular? O juiz disse, pois não. Ele chegou no ouvido do juiz, ela também roubou uma lata de ervilha. É, tem homem ruim para tudo. Rapaz, homem é um bicho... Ah, Maria, ô bicho danado, né? O pai estava pagando a última pensão alimentícia da filha, a última, morto de feliz. Aí chegou, deu preenchendo o cheque, viu, Titela? Preenchendo o cheque, está aí, minha filha, eu queria ver a cara da tua mãe recebendo esse meu último cheque. Eu dava tudo para ver a cara da tua mãe recebendo esse meu último cheque. Quando você entregar esse cheque para sua mãe, depois você me diga qual foi o semblante dela. A mocinha pegou o cheque, levou para casa, entregou para a mãe, depois ligou para o pai e disse, e aí, a cara da tua mãe? Ela disse, normal. Ela disse que tu não é meu pai mesmo. Porque isso dá medo, né? Esse negócio dá medo. Falar dá medo. Eu estava andando lá em Fortaleza, meu carro deu prego em frente ao cemitério. E eu sou assustado com esse negócio de alma, viu? O carro quebrou em frente ao cemitério, eu assustado. Só vi aquele barulho dentro do cemitério, Titela. Pá, pá, pá. Eu digo, vai, Leal, Leal, Leal. Pá, pá, tiro limpa. Pá. Aí eu criei coragem, eu criei coragem. Fui até o portão do cemitério. Menino, quando eu chego lá, tinha um cara quebrando uma lápide. Pá, pá. Aí eu fui até lá, criei coragem. Eu digo, rapaz, você me deu um susto danado, sabia? Eu tava morrendo de medo, pensando que era a alma. Ele disse, não, eu tô só corrigindo meu nome aqui que escreveram errado.
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17: Olha, hora certa, agora 6h17. Alô, Sandrinha, alô, Tia Lia. Um abraço pra vocês, cheiro no coração de vocês. Obrigado sempre pela participação, pelo carinho, tá bom? Tá aí, ó, Rick Renner, Força do Amor.

0: pedido do meu amigo Carlos da Estrada da Volta, tá aí as voltas que o mundo dá. Lenine, Carlos que tá lá pelas bandas da capital baiana, ouvindo a nossa programação. Ele tá dizendo bom dia, meu bom sertanejo, ligado na educadora. Mandou alô pra minha esposa Noélia e meus netos Pedro Lucas, Carla, Alex Júnior, a Ayla, Murilo, Karen, Davi, Liz. Pronto, alô, alô, Adelinda, alô, professor Jonas, bom dia também aqui para o Rock do Deiró, que participou e pediu, eu toquei aí, Fogão de Lenha, foi meu amigo Popó, é o homem das amizades granfinas.
1: Bom dia, meu amigo Edmar Reis, quem tá falando aqui é Popó de Cana Brava, um abraço pra Tica Sola, Raimundo, Bido Nazário, Aristeu. Lado ali, Antônio Feijão, João Tratorista, João Gramosa, Edith Nega, Vaneide, Rosa Preta, Rico da Venda. E os demais, as minhas amizades, Granfina, botou a música aí, Fogão de Lenha.
0: Deixa eu mandar um cheiro também pra Manjal, que não perde a nossa programação. Alô, Manjal, Deus abençoe a senhora, um ótimo dia, tá certo? Eu vou no Apoio Cultural, volta já.
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10: Fala, meu amigo Edmário Reis, abraçando todos os caras amigos da Rádio Educadora. Abraçar especial para meu amigo Valdomiro do Picado, o Valdomiro do Tempero. Ê, Valdomiro, abraço meu aí, meu irmão. Tchau, obrigado.
11: Valdomiro do Picado ou Valdomiro do Tempero, rapaz? Lá do Tempero é Cosme. Eu sei que Valdomiro não sabia, não, que ele vende tempero. Vende, Valdomiro? Tu vende tempero, é? Não sabia disso, não, viu? Hein, Vadinho? O que é que tá acontecendo aí, rapaz? Realmente é isso mesmo? Grande Márcio Moraes, Cris Santos, Deus abençoe vocês. Saudades, viu? Isso aí. Vamos seguindo por cá. Vamos sim, vamos sim, vamos sim. 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
0: 6h44, 6h40, falta só aí 6 minutos pra poder a gente terminar o programa. Meu Deus. Alô, minha amiga Margot do Rio Seco.
2: E Edmário Reis. Bom dia, meu bom sertanejo. Deus abençoe nossa quinta-feira, em nome de Jesus. E um abraço para todos que estão ouvindo o Rádio da Família. Sinta-se abraçado.
0: Valeu, Margot. Alô, Janete.
3: Bom dia, Edmário Reis. Manda um alô para meu neto Lourenço, minha neta Malu, meu neto Caio, meu neto Miguel, lá em Feira de Santana. Manda um alô para meu esposo Cláudio. Manda um alô para meus vizinhos do povoado do Amparo. Deus abençoe a você e a sua equipe. Aqui quem tá falando é Janete do Amparo.
0: Janete do Amparo, o pessoal do Amparo ouve a gente aí, viu? Deus abençoe todos vocês, obrigado pelo carinho. É o que, Márcio? Diz aí.
4: Fala, meu amigo Edmaro Reis. Rapaz, eu comprei, não é porque tá os empurrões, não. Eu comprei porque você disse que era bom mesmo. Eu vi a época o camarada falando a palestra que é bom. Pra prevenir, tá melhor prevenir do que remediar.
0: Aí você fez o certo. Bateu certo aí, viu, Cabavé? Muito bem. Aí, Pepe Moreno, segue os três aleijados. 15 minutos pra 7.

0: Olha, hora certa agora, 6h52, final da nossa programação, prometendo retornar amanhã. Amanhã, sexta-feira, né? Já é de costume a gente ter o especial do Amado Batista, mas amanhã eu vou fazer um especial do Rick Renner, viu? Então fica ligadinho na nossa programação. Deus abençoe a sua vida, Deus abençoe o seu dia e que tenhamos realmente uma proteção pela boa e poderosa mão de Papai do Céu. Cuidado, não se engane! Você acha que tem muitos amigos, mas na verdade você conhece muita gente. Beijo no coração, tchau, tchau, fui!
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19: 7 horas.
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3: Tô chegando devagarinho, mas tô chegando. Bom dia, Conceição. Bom dia, meu povo. Bom dia a todos vocês que estão ligados desde 5 da manhã no programa Dia de Mário Reis. Depois vem a propaganda política, rapaz. Eu vou ser sincero, se você me perguntar quantos minutos você assistiu um programa político esse ano, vou ser sincero a vocês. Não parei um minuto pra ver. Passei assim, 15 segundos, eu passando na sala, tá lá ligado e tal. E geralmente quando é nesse horário de política, eu volto para outro programa de entrevista, alguma coisa assim, não é? Porque é muita mentira, gente. Meu Deus do céu, rapaz, como mentem, descaradamente, rapaz, é muita mentira, muita cara de pau, que não tem óleo de peroba que dê conta. Eu ouvi falar que nunca se vendeu tanto óleo de peroba como nesse momento aí dessas eleições. Rapaz, não dá conta não, viu? A professora Heraldo, que é muita mentira. E um cinismo que beira realmente ao ridículo. Mas tá, tudo bem, vamos lá. Cada um tem a cena, tem um palco que quer, tem um palhaço que quer, tem um político que quer e por aí vai. Vamos ao nosso Salmo 138, falar de Deus é melhor. Eu louvarei, Senhor, de todo o meu coração. Louvarei o seu nome com cântico diante dos reis e autoridades da terra. Eu me curvarei com o rosto voltado para o seu santo templo. E louvarei por causa do seu imenso amor e da sua fidelidade. Sim, as suas promessas são garantidas pela honra do seu nome. Quando orei pedindo a sua ajuda, o Senhor me respondeu e deu novas forças ao meu coração. Ó Senhor, todos os reis da terra darão graças quando entenderem as suas promessas e louvarão cantando os seus feitos, porque a glória do Senhor é grande. Embora esteja nas alturas, assim mesmo o Senhor olha para os humildes, mas os orgulhosos Ele conhece de longe. Se estou cercado de problemas, o Senhor preserva a minha vida, estende a sua mão contra a ira dos meus inimigos e com a sua mão direita me salva. O Senhor cumprirá perfeitamente todos os seus planos a meu respeito. Ó Senhor, o seu amor cuidadoso e fiel dura para sempre. Por isso eu peço, não abandone as obras das suas mãos. Amém. Começa agora o programa Liderança Pessoa no Horário.

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1: Ah, eu estou começando essa quinta-feira maravilhosa. Oh, eu tô que tô. Tem aquela música até dos gaúchos, né? Cleide Cleidir, uma dupla que fez muito sucesso no tempo passado. Tem umas músicas bacanas, né? Vou lá pesquisar Cleide Cleidir, uma dupla gaúcha. Eles cantam vários tipos de ritmo, né? É do bolero ao reggae, ao rock and rollzinho, tal, tal. Muito legal. Aí, eu tô que tô. Pois é, eu tô dizendo assim, bom dia, porque hoje é quinta-feira, 24 de setembro. Já estamos a 2 dias da primavera e vai esquentar, e daqui a pouco eu vou falar sobre a questão do El Niño, que já há previsões até de tantas mil mortes no Brasil, tantas mil mortes na Bahia e por aí vai. Daqui tem que falar, né? Tem que comentar, né? Faz parte desse show complicado que hoje chama-se o nosso tempo, tá mudando, né? Mas também os homens ficam bolindo na natureza, mexe daqui, mexe dali, só destruindo. Pronto. Antes de eu falar com vocês, dar o bom dia, deixa eu dizer uma coisa assim que bateu aqui agora. Gente, esses últimos dias eu tenho andado, porque tem que andar a pé, né? Eu gosto de ficar de fobica para cima e para baixo. Eu falo, fobica é carro, né? Carro velho. Não dá certo. Tem que andar, já que às vezes a gente não tem tempo de ir em uma academia, pelo menos se movimentar nas ruas e respirar e tudo mais. Mas eu estava analisando, que coisa feia. Eu sempre falei disso, não é de agora não, há décadas, e continuo falando, é vergonhosa a política ambiental dentro das áreas urbanas das cidades. Porque nós vivemos cidade interior. Então, em volta da cidade, ali onde tem as construções, ainda há um resto de vegetação, uma árvore aqui, outra ali. Então, o pessoal acha que não, tem muita terra, tem muito verde, coisa nenhuma. Você tem que ter árvores. São nas ruas, são nas praças. Hoje em dia, tem os arquitetos fuleiros, gestores e gestoras fuleiras e fuleiros também, que em vez de fazer aquela praça bucólica, vão na Europa para vocês verem, vão sabe aonde? No Sudeste, cidade do Sudeste, cidade do Sul do Brasil, para vocês verem que a cultura, por ter uma influência forte de uma mistura europeia, as cidades são muito mais bem cuidadas em termos de ambientação, de ambiente dentro da área urbana. Os jardins, antigamente, qual era o processo de jardim? Árvores. Para quê? Pô, vivemos inclusive no Brasil, que é um país do sol, o Nordeste pior ainda. A Bahia, nós temos 70% da nossa área do semiárido. É, isso é fato, pode ver aí nos mapas, ou até mais de 70%. Então, vejam só, as praças, lembro que algumas décadas atrás, porque eu criança, pô, as praças eram cheias de árvores frondosas, com aquelas sombras maravilhosas, para as pessoas poderem sentar, conversar, relaxar, enquanto o solzão está batendo. Eu digo uma experiência, faça essa experiência. Saia caminhando na Getúlio Vargas, que é a maior avenida nossa que tem aqui, que não tem um pé de pau, nem nada, só asfalto e concreto e passeio. É, vá, deu uma caminhada, ou deu uma caminhada onde? Aqui na Sérgio Cardoso, 2 de julho, que botaram até um negócio ali no meio, mas ali não dá sombra pra ninguém, que é uma árvore que é tipo, como é o nome? É coqueiro. Não dá sombra, estou falando de sombra. Então, deu uma caminhada debaixo do sol e acho a árvore. Eu acho que ainda aqui na Praça da Palmeira resta umas 2 ou 3 árvores, né? Então, ou qualquer outra árvore, até menor, um arbusto, você vai andando e depois para embaixo de uma árvore para você ver como a temperatura muda, o ar muda na mesma hora. Isso é um teste empírico. É empírico, mas que a ciência mostra como o verde atrai um clima bom. E passar anos e anos e anos, em vez de se haver ou acontecer uma reeducação dos gestores e da própria sociedade também, que é culpada disto, tá? Não, gente, não. As ruas, você olha assim, ó, não tem árvore nenhuma para você, pelo menos, caminhar, e depois de um certo tempo do suor, do calor, você parar para dar uma respirada e continuar sua caminhada. E outra, não é só Conceição do Jacuípe, não. As outras cidades, a maioria das cidades do interior da Bahia, é assim. Vão desnudando a cidade e só concreto, prédio, parede e não sei o quê. Muitos invadindo o espaço dos passeios. Eu conheço cidades aí que você venha no passeio, daqui a pouco você passa para a rua, porque uma pessoa dessa não vale um real, porque real, inclusive papel, que a moedinha também você não vê mais, né? Porque 10 conto virou troco. Pode ver, 10 reais virou troco. Você praticamente não compra mais nada, né? 50 conto você trocou, acabou. O 100 reais você... Cadê? Sumiu o peixe. Tá assim, isso aí chama-se inflação, a desvalorização do real. Você não compra nada para comer e tudo mais, pior ainda. Então, voltando à questão, gente, tem que se repensar as cidades, certo? Porque um povo educado, uma cidade que tem gestores educados, tem árvore, arborização nas suas ruas. Mas não. Aí fica falando, não, porque a raiz compromete a construção. Isso é engodo. Eu já conversei com engenheiros agrônomos sobre essa questão das raízes, certo? Ele falou, Renato, tem plantas com vários tipos de raízes. Tem aquelas que têm as raízes profundas, que descem em linha reta, procurando a profundidade da terra, como tem outras que se espalham. E aí sai catando aqui, ali, tudo mais. Mas tem formas, inclusive, de você até plantar essas raízes. É, tem, ele falou de uns tubos que se colocam, então a profundidade ela vai descendo e vai lá para baixo. É. Isso eu falei porque esse engenheiro agrônomo que eu procurei, ele foi da MDA. A MDA que existia era uma grande empresa que tinha aqui do estado, tinha até aqui na 324 a MDA. Quem não lembra da MDA? O pessoal que é ligado à agricultura daqui da região lembra da MDA, uma empresa baiana de agricultura, não sei o que, tinha lá mudas e tudo mais. E eu esqueci o nome agora do engenheiro agrônomo, até amigo nosso, escritor, tem vários livros, hoje mora em Feira de Santana. E eu conversando com ele sobre essa questão de raiz, ele falou, não, rapaz, se resolve. Isso é uma questão de engenharia, gente, de engenharia. Mas, pelo amor de Deus, né? Tá feio, gente. As cidades, cada dia mais, só é concreto, concreto, concreto. As praças também, que tinham suas árvores frondosas, simplesmente hoje em dia, ó, bota um arbustozinho e tome concreto, tome pedra, pedra, pedra, pedra, bota uma graminha para enganar e um negócio aqui, outro ali, e acha que é linda, rapaz. Vocês precisam conhecer praças, o que são praças públicas para as pessoas passearem, descansarem, e ainda se quiser dar uma paqueradinha, sentar, é bom, entendeu? É assim que acontece, tá? Praças que você chega assim, tem árvores centenárias lá, bonitas, irradiando vida. É, porque o verde irradia a vida. Melhora o oxigênio do espaço, das ruas e tudo mais. Aí a rua com pedra e praça só com pedra, só tem a poeira e aquele ar quente, aquele bafo reto. Que nada, rapaz. Vou dizer, viu? Vergonha, vergonhosa a falta de sensibilidade de gestores e gestoras municipais. E tá dito, certo? Sem tirar nem pôr. Ah, cada uma. Mas bom dia que eu sou Joaquim, bom dia você, meus amigos, minhas amigas estão me ouvindo, não é? Que tá me ouvindo mesmo, né? Graças a meu Deus, no seu lar, no seu trabalho, aí com a galera reunida e o radinho aí, no campo, né? Na área do campo, enfim, no seu carro, ó. Bom dia, meus amigos taxistas, mototaxistas, você condutor das vozes. Você tá nas, 101, 324, rapaz, 084, né? 116, nas estradas vicinais, as chamadas estradas rurais, né? Então, forte abraço, mais um forte abraço. Obrigado, tá junto aqui na 88,5. Nossa, Educadora FM, né? Aqui situada na Rua 2 de Julho, Centro de Construção Jacuípe, né? Ah, bom dia papai, bom dia mamãe, bom dia titio, bom dia titia, bom dia vovô, bom dia vovó, bom dia rapaziada. Você que tá no seu lar, quando eu falo no lar, eu tenho o maior respeito, porque o lar é o reduto que tem que ser sagrado de cada cidadão. Então tem que ter energia boa, tira a energia ruim de suas casas, da sua casa, evite atrito dentro do seu lar e tudo mais, porque essa energia contribui, né, pra negatividade, fica tóxico o ambiente, né? Lá é lugar do amor, da família, então vamos melhorar as relações humanas, por favor, não é? Rapaz. Bom dia, dona Teté, tomando seu café, muito obrigado, tá me ouvindo, viu, minha querida? Eu tenho o maior apreço, senhora, ainda vou te dar um abraço e um beijo, se Deus quiser, tá bom? E Deus vai adquirir Deixa eu falar assim também aí, ó. Meus amigos condutores das vans, né? Meus amigos mototaxistas, você, meu amigo caminhoneiro, você que também, ó, do Buzu, ó, um forte abraço, mas um forte abraço mesmo. Saindo aqui dessa cidade que é próspera, essa cidade que tem o um empreendimento, que tem o um progresso dentro do corpo da população, da sua maioria da população. Tem a minoria que gosta de babar ovo, puxa saco e outras cositas mais, né? Mas a maioria gosta do trabalho, do empreendedor, do investimento, do fazer, do trabalhar. É por isso que é uma cidade rica, viu? É pujante, tem isso dentro dela, certo? Aqui é birimba, birimba, birimbau, madeira de dar em doido, rapaz. A gente aí sai daqui, vamos pra onde? Ah, vamos para Coração de Maria. Alô, coração! Forte abraço, coração! Beijo, beijo, beijo mesmo! É, mas antes de eu chegar em coração, deixa eu voltar pra não ter ciúme. Um abraço ao pessoal do Picado, aí do Distrito Picado, pessoal do Bessa, também dos povoados, dos bairros. Aí eu volto agora aqui para onde? Eu volto aqui para o Retiro. Alô, povo do Retiro, essa área também, o pessoal daí gosta muito de trabalho, o pessoal tem uma forma de ver a vida do trabalho, chega junto, Retiro não é brincadeira não, viu? Vai desabar tudo, é, rapaz, mas não vai desabar nada, é, então aí, ó, deixa eu dizer uma coisa, viu? O Retiro é muito legal, mas é muito legal mesmo, porque eu vejo, sabe, o jeito do fazer, do querer, do desenvolvimento nesse distrito pujante que temos aqui em Coração de Maria. É, daí eu vou para onde? Para São Simão. É pequenininho, mas é bonitinho também, sabe? Um povo bacana. Gosta de tomar sua cervejinha de domingo ali na sombra, né? É, rapaz. E aí a gente vai subindo, passando por Irará, Água Fria, Oriçangas, Biritinga, descendo por Pedrão, passando por Teodoro Sampaio, Terra Nova. Terra Nova, eu liguei para Terra Nova ontem e aí eu confirmei. Tá havendo muito esse movimento, né, nas cidades, inclusive eu vou comentar aqui durante o programa. Lá são 9 vereadores, 4 vereadores passaram para apoiar o governador, o candidato a governador da oposição, não é? Quatro, e mais o vice-prefeito. Inclusive, eu conversei com alguns deles, aí chegaram para o prefeito e disseram: não, prefeito, não dá para continuar caminhando com o senhor, não, tal, tal. A gente tem uma nova proposta aqui da gente, aqui em Terra Nova, e vamos caminhar junto, e para vocês verem o movimento, não é? E daí eu vou para onde? Daí eu vou para São Sebastião do Passé, Terra Nova, vou para São Sebastião do Passé, São Sebastião do Passé, eu vou para Candeias, né? Candeias, Santo Tomás da Purificação, aí Feira de Santana, São Gonçalo, Amélia Rodrigues, né? E também deixa eu falar de outro movimento. É porque eu trabalhei lá e conheço todo mundo do pedaço lá de São Francisco do Conde, né? Trabalhei, falo assim, porque na época nós coordenávamos 8 municípios da região, né? Era uma loucura, era baiana na política e tínhamos 8 repórteres, tinha eu e Jutara hoje na época na bancada, né, comandando o programa, e também eu disse, ia fazer essa reportagem quando o bicho pegava. Quando o bicho pegava, aí descia a ladeira do Balembá, de Galeota, doido, doido, doido, na viaturazinha, vai. É o Brito, isso, o grande Brito dirigindo para mim, grande figura, que Deus sempre mantém ele na atividade do trabalho, grande repórter, né? Aí a gente ia para as paradas de São Francisco, Madre de Deus, Santo Amaro, São Sebastião, Simões Filho. Onde tinha problema, a gente estava dentro, né? Candeias. Eram 8 ao total o projeto, né? De Salvador. Camaçari também, né? Já subimos em trio, fizemos transmissão ao vivo lá em Camaçari, lá pelas bandas de Arembepe, eu e o Brito lá, jogando duríssimo. Era bacana, né? Eram muitas aventuras. Tinha horário de sair, não sabia que voltar. Eu nessa época, eu andava com uma mochila dentro do carro, né? Com pasta de dente, sabonete, muda de roupa, cueca e tudo mais, um perfume para tirar o budum, né? Porque a gente não sabia se ia chegar lá e disse, rapaz, vamos ter que fazer reportagem nesse lugar. Vamos lá, vamos lá. Era legal, era muito bacana, era gostoso. E aí, São Francisco do Conde também, lá são 13 vereadores, já são 30 e poucos mil habitantes. Lá não tem mais habitantes do que aqui, não. É, lá, inclusive, a população não cresce muito, porque o que tem muita população é o pessoal que recebe na Folha de fora, que só vai lá. Às vezes nem vai lá, recebe pelo banco o salário. Isso eu estou dizendo porque eu vivi isso e vi. É, vivi num caso de ver essa relação. Na hora do expediente municipal, cheio de ônibus que vai buscar funcionário em Salvador, não sei aonde, não. Gente pra caramba, aquele movimento ali naquela praça ali, onde tem a prefeitura, perto tem a Câmara de Vereadores, e ali tem a orla, né, que o pessoal fala. E aí, de repente, rapaz, cheio de gente, quando dava 2, 3 horas da tarde, você olha assim, a cidade parece um cemitério, some todo mundo, rapaz. Até para você ter um restaurante para comer, Na época era difícil. Agora espero que tenha melhorado. Para comer, você tinha que encomendar. Olha, vou para São Francisco, faça um feijãozinho aí, passa um peixinho para a gente comer. Era assim que funcionava. Não dê risada, não. Casa é sério. Estou falando verdade. Não é? É porque tem gente que eu estou falando, você fica dando risada. Casa é. Estou falando verdades, viu? Ai, ai. Que eu diga, o Calmon também. Rapaz, a gente andava no Calmon, rapaz. Gosto do Calmon, lá no. Como é o nome? Lá de Freitas o quê? Também a gente passava por lá. Não, mas é Simões Filho, rapaz, Simões Filho, cada broca, velho, cada lugar cavernudo. A gente ia lá, meu amigo. Tinha essa análise, a gente fazia programa ao vivo do local. Sim, mas voltando. Então, gente, veja só como é que se faz a área. É dessa forma. Isso eu estou falando para vocês entenderem o que é a movimentação de um rádio quando você chega para chegar junto mesmo. Negócio de nhanhanhanhanhanhan, que nada, rapaz, que nada. É ir para cima, rapaz. Ir para cima e mostrar a cara do povo, que o povo, quando vê um canal de informação, desabafa, fala, sorri, chora, canta, dá parabéns, diz que separou, diz que casou, diz que tá amando. É uma maravilha, viu? Ô, gente, pois é, rapaz. E a grande mesmo aí, ó. Bom dia, Renato. E aí, Renato, tudo bem? Né, nego? Tá tudo bem mesmo, nego? Oi, Renato, tô com saudade de você. Mas às vezes eu saio pra trabalhar nos lugares, não tem rádio. Fazer o quê? Esse novo celular aqui que tá aparecendo, é uma merda pra gente ver a rádio da gente. Ficar ligado, sabe? E aí, pronto, mais um dia para. Você, um bom dia mesmo. Quando eu tô em casa, eu assisto, viu? Assisto você todos os dias. Esqueça de mim não, viu, nego? Não esqueça não, não esquece. Você não esqueça não, viu, amigo? Ah, essa é uma declaração de carinho, de amor e de amizade, minha amiga Trindade de Coração de Maria. Trim, trim, beijo do coração, minha linda, te amo também. Que bacana. Tem isso, rapaz, tem esses rádios de hoje, rapaz, que esse rádio, esses celulares de hoje, que vacilar, elimina o rádio. Você tem que usar aplicativo, rapaz, tem que botar aplicativo. Eu tô com um rádio aqui, vem cá, esse celular aqui na minha mão tem rádio? Não tem. Eu comprei uma porcaria de um celular, não, porque é bom, mas não tem rádio, não. Eu, para ouvir a educadora, eu tenho que botar o aplicativo da educadora, a educadora 88,5, eu sou do Jacuípe, vou lá e tal, na net, né, rádio net, para poder pegar, ouvir a rádio. É brincadeira? Se eu querer outra rádio também, eu tenho que procurar o aplicativo. Ó, pelo amor de Deus, certo? Olha, vou ver se vocês voltam a fabricar rádios com rádio. Porque senão eu vou começar a me retar, viu? E vou dizer, olha, não compre tal marca, porque não tem rádio. Aí você não compra só. Aí vou indicar, viu? Mas vou cobrar comissão a essas empresas que fabricam e fabricar com rádio para poder ouvir a gente, não é não? Mas deixa eu ver aqui, gente, deixa eu passar aqui, olha aí, ó. É, rapaz, minha amiga Michele do Acarajé, como eu boto aqui, Michele que mora na rua, que é o nome de um senador antigo, eu depois vou ver o nome desse senador para dizer, né? O que é que ela quer? Peraí.
2: Bom dia, meu amor. Manda lá pra Michele, né, Keke e Amélia Rodrigues, você tá demais,
1: Michele, minha amiga Shelly, linda Shelly, alô, negona bonita, né? Olha aí, ó, Shelly, eu nunca mais mandei mesmo, mas você tem que fazer isso, tem que dar um alô, dizer que tá me ouvindo pra eu me ligar, porque é uma agonia, rapaz, é tanta gente, rapaz. Que é o, na terceira travessa da rua aqui do Itapicuru, né? Tá aí, beijo no coração, ela que faz um fuxico bacana. E você, Michele, beijo, viu, negona? Beijo pra você, sua mamãe, Edinha e tudo mais, viu? Tá bom? Nicole, isso aí, viu? Deixa eu ver aqui, tem mais gente também falando comigo, né? Ela mandou outra mensagem, olha aqui, ó.
2: Jogou hoje, viu, meu amor? Tem jogo de Nicole hoje, vi transmissão ao vivo, viu? Mas tadinho não vem com o link.
1: Olha, vai como ela é danada. Aí, ó.
2: Jogou hoje, viu, meu amor? Tem jogo de Nicole hoje, vi transmissão ao vivo, viu? Machadinho não brinca com o link.
1: No link, viu? Realmente, quando a gente saía pra fazer a rua, nós tínhamos link, né? Usava o link no carro e pegava ali legal. Um microfone de alta qualidade. Oxe, show de bola, né? Mas deixa eu ver aqui, meu amigo Vadinho já tá aqui. Vamos que vamos, Vadinho. Sorte essa garganta, essa figura. Eu tenho maior estima também.
3: Bom dia, meu amigo Renato Dantas, eu vim de 88,5. Você fala nas praças, estou vendo na roça aqui, rapaz. Estão acabando com as árvores todas, esse negócio de loteamento. São árvores centenárias, rapaz, que estão acabando para poder fazer negócio de lote. Você precisa ver, rapaz. Tá uma vergonha. Bom dia para você. Já obrigado. Para você falar em BDA, que eu lembro. Aqui tinha um escritório, sabe onde? Em frente ao Mercadinho São Luís ali. Naquele prédio ali, que era daí, da INSS, igreja, aquele negócio ali. Eu lembro que sempre ainda tinha um dia que media a chuva, ficava uns vasozinhos para medir quanto caiu de água, tal, é isso. Hoje não tem mais nada. Hoje é só pedra e concreto. Tchau, obrigado.
1: Ô, Vadinho, você falou uma coisa interessante, viu? Ouça só. Vocês querem ganhar seus dinheiros de loteamento? Maravilha. É o desenvolvimento, você não pode frear. Mas aí é que entra o trabalho da Secretaria de Meio Ambiente. Que essa devastação que ocorre nos municípios, se há uma Secretaria de Meio Ambiente, tem que estar de olho nessas coisas. Não deixar acontecer. Se acontecer, multa, bota para alinhar, como diz aquela música, bota para ferver. Bota para alinhar mesmo, bota para ferver, certo? Para a pessoa... Só toma vergonha quando dói no bolso. O brasileiro é assim. Só toma vergonha quando dói no bolso. E aí não é nada não, tá? Quando você fala aí, velho, aí minha cabeça fica a mil. Ouça só, gente. Ouça só. Tem uma área que vai ter esse negócio de loteamento e que é a prefeitura procurar o setor público de administração, pagar imposto, não sei o quê, não sei o quê, alvará, um bocado de coisa, e também a Secretaria de Meio Ambiente. A Secretaria de Meio Ambiente, é. Aí eu vou dizer, porque eu até hoje, são quantos anos dessa administração atual, rapaz? São 6 anos, não é isso? São 6 anos, vou fazer 7, 8, 6 anos. Vai completar 6 anos agora? Não é? Agora em dezembro, deve completar 6 anos, eu não vi um projeto prático na área de meio ambiente no município de São Jacuípe. Não vi umzinho. Não vi, tá? E eu deixo ensinar, porque aí tem secretário, o secretário, não sei nem quem é, se é homem, se é mulher, ganha o seu belo salário com o secretário, tem diretor, tem assessor, baba ovo, xinob, dura, cagou, a zorra toda. Tem. Tá bom, não é? Agora, eu pergunto, tem algum projeto? Rapaz, chegou um projeto desse, o município quer realmente ser um modelo de gestão em todas as áreas, se falando, um exemplo de modelo, para poder ser referência nos lugares, tá? Tem que, ó, todos os setores funcionarem, não é um só ou outro não, e o resto ficar sumido não. Eu não conheço, durante esses 6 anos, um projeto prático que realmente ajude a mudar a qualidade de vida das pessoas desse município. Voltando, temos o quê? Loteamento. Tem loteamento. Loteamento tem o quê? Que abrir ruas, tem que oferecer espaço de praça, porque é obrigatório pela lei, né? Tem determinadas ruas, tal, não sei o quê, tem que ter a praça, tal. Mas tem gente que sacaneia. Em vez de fazer a praça de acordo com o tamanho do loteamento, ou praças, não só uma, mas outras e outras, só faz e larga lá o terreno e quem depois quiser se lenha. E o povo não tem área de lazer. Pronto. Porque os caras querem vender o metro quadrado para meter dinheiro no bolso. A maioria é assim. A maioria, não estou dizendo que são todos não, mas a maioria trabalha dessa forma. Aí sabe o que acontece? Gente, como ele falou aí, eu conheço a Gameleira. A Gameleira ainda tem um resto ali de uns lugares bucólicos, tal, em termos de verde e tudo mais. Vai ter loteamento? Qual é a área? Mapa, tudo mais bonitinho, vá. Que hoje em dia tá fácil, gente. Com drone, tudo no computador. Você pega, vê a área toda. Eu vou dar um exemplo. Um escritório da Embasa tem tecnologia de ver rua por rua, casa por casa dos municípios. Eu tô dizendo porque eu vi no escritório da Embasa isso. O cara disse, minha casa, redator, onde é que fica esse problema? Eu fui reclamar da Embasa, que estava causando problema a uma cidadã lá pela parte ali do convento de Jambeiro Cajá, aquela região. Aí ele botou assim, ó, bateu no telhado da casa assim. Eu digo, ó, ali tem até uma pingueirazinha ali, tá vendo? Que é uma tecnologia fantástica que tem hoje para se ver as coisas. Né? Então tem um, vai fazer um loteamento antes desses senhores empreendedores meterem suas máquinas, derrubarem tudo e botar meio fio, aí dizem, tem meio fio, tem poste de luz, tem não sei o quê, para poder ganhar grana deles, tudo bem, não é? Faz parte do show e não é ilegal. A prefeitura está em cima. está em cima fiscalizando qualquer movimentação, inclusive suspeita, estranho, tá, que negócio ali, mas vamos lá, quem é o dono, qual é a história, que é, é, tem que ser assim, gente, para funcionar bem. E outra, levanta-se, é como ele falou, árvores centenárias, árvores frondosas, árvores que faz parte da nossa cultura, do nosso bioma, aqui da nossa região, e mantê-las vivas. Fica uma coisa linda, fica uma coisa rica, chique. Que é o chique, não é a pedra, não. O chique é você ter uma composição entre o novo, o velho e a natureza. Ó, oh, gente, às vezes aprendem, pelo amor de Deus. É, tá? Aí sabe o que acontece? Nessa brincadeira toda, faz o levantamento e diz assim, olha, bota ali. Aí, tem os códigos, né? Bota até uma plaquinha lá na árvore. Não pode ser derrubada, não pode, não pode, não pode. Se for derrubado, mete uma zorra de uma multa pra lascar. Aí você vai ver que as coisas funcionam. Vamos ter, sabe o quê? Loteamentos bem melhores, bem mais saudáveis para se viver, tá? Pelo amor de Deus, vamos ter uma sensibilidade. Agora, Secretaria de Meio Ambiente, cadê você? Outro dia mesmo, é porque eu não tenho mais, porque eu troquei de celular e já não tenho mais nada. Eu tinha um vídeo aqui que tinha uma destruição de uma área aquática aí da Gameleira, com a matinha que tem aí e tudo mais. Estavam destruindo tudo, rapaz. É, vamos metendo na zorra. Ah, tá bom, rapaz. Valeu, Ivadinho. Obrigado sempre pela sua participação positiva em nosso programa. Por isso que eu sou seu admirador, velho. Você sempre vive a realidade dessa cidade. É, você é quatro costados dessa cidade, meu irmão. É, pois é. Deixa eu ver aqui também, tem gente falando pra... Rapaz... Tá chegando aqui, aviso que tem encomenda chegando antes das 9, então tá bom. Deixa eu ver aqui, minha amiga Dona Laudemira, Praça da Feira. Mas Dona Laudemira, a senhora não vai falar agora não. São 8h04, Zé, meu amigo Zé Luiz, vamos pro intervalo, vamos tomar água, eu volto daqui a pouco, tá bom?
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8: Pois é, estamos de volta, né? 8h13, aqui no intervalo eu fico olhando aqui um bocado de coisa, rapaz. Ah, mas vamos que vamos, na sequência, são 8h13, você está no programa Visão Geral, aqui na 2 de julho, centro com São Joaquim, né? Pois é, rapaz, é. Ah, Educador FM, 88,5, né? Ah, tá bom, Raul. Ah, Deus do céu. Meu camarada tá falando aqui, me dando uma resposta de... Ah, mas... Ah, tá certo. É, vai. Oh, meu Deus do céu. Tem nada a ver com a causa, nada. Mas vamos falar aqui do meu povo, botar meu povo para falar, que está aqui todo mundo aqui querendo falar. Aqui, ó, aqui mandou foto e tudo, viu? Rapaz, que estradona é essa, velho? Fala aí depois, me dê aqui, deixa eu ver, quinta-feira, 24, tarará, parapá, Baraúna, deixa eu ver se é Baraúna mesmo. É Baraúna, Seabra. Rapaz, que pista doida, viu, velho? Grande que só a zorra, velho. Não sei se é a foto, mas é de uma dimensão da zorra, viu? Sabe quem tá falando aqui comigo? Bom dia, meu amigo Renato Dantas. Fiquei muitos dias sem ouvir o programa, pois estava numa localidade aqui na área de Seabra, sem sinal. Seabra fica na Chapada Diamantina. É na 242, BR-242. É que corta o município. É sem sinal. Mas agora estou de volta à civilização. Na semana que vem, estou chegando por aí para exercer a cidadania. Grande, grande Luiz Ricardo Gomes, meu querido, simpaticíssimo, Zé Lu de Queque. Figuraço, viu, velho? Você, eu estimo, viu? Estimo muito, sabe, velho? É, nossa amizade. Dona Cravinho, essa vovó, tá chegando aí seu netinho, viu? Tá chegando aí para votar. Se quem sabe se a gente não... se cruza por aí, né, na praça, em algum lugar, uma hora dessa, ou até, ou Dona Cravinho, um beijo no coração, viu? Seu neto tá chegando, viu? Se prepare. Ah, ele tem o maior carinho para o vovó Cravinho. Mas deixa eu ver aqui também. Tem uma gente aqui falando comigo, né? Vamos lá.
5: Bom dia, Renato Danta. Bom dia. Aqui é o menino da Vidraçaria Barbosa, mandando um alô pra rádio aí, entendeu? Bom dia com Jesus, bom dia. Abençoado a nós todos. Tô ligadinho aqui.
8: Valeu, esse é Jailton. É Jailton que tá falando com a gente. Um forte abraço, Jailton, tá bem? Um forte abraço mesmo. Deixa eu ver aqui, ó. É, Rock da Água, ILN também.
9: Bom dia, meu irmão, de Renato Danta, que é o Rock da Água, velho, Curitiba. Só que não escuta, viu? Mas escuta sempre, meu amorzão, ILN. Manda uma alusão pro meu amigo Índio da Reciclagem. Valeu, meu irmão, Deus te dê um bom dia aí.
8: Pronto, um forte abraço para nosso ouvinte, também desde as 5 da manhã. É, começando na abertura da programação, no programa Diário de Marília, já está ouvindo Índio da Reciclagem. Forte abraço, Índio, grande figura também, né? Deixa eu ver aqui. É, rapaz, um abraço também para quem? Para Ailton, Ailton da Cancela, tem Ailton, tem Adilson, tem tanta gente aí, tanto ar, né, Buju? Beijo, Buju! Ó, vou aí atrás de outra planta, viu? Aquela rosinha bonita, viu? O cara me mandou, foi, mandou no estúdio. Que moral, viu? Beijo, viu, Buju? Que beijo mesmo, assim, no coração. Aqui, quem vem aqui agora é Dona Laudemira. Laudemira, que é a mãe do Geninho Santana, moradora da Praça da Palmeira, aqui, Conceição do Jacuípe Berimbau.
10: Bom dia, Renato. Tudo bem, Renato? Todos os dias. Ontem mesmo você mandou um alô pra mim, pra Geninho, mas Geninho tava... E aí, pra Câmara de Vereador, ele não escutou. Eu que escutei, tô em casa. Sempre você mandou um alô aí pra minha amigona, Dona Teté. Dona Teté é uma amigona minha. Tá bom, Renato? Um bom dia, que Deus abençoe. Obrigado, Renato. Por você lembrar da gente. Tá bom? É como diz você, Renato. As árvores tudo cortadas. Tá um absurdo. A Praça da Palmeira mesmo aqui tá uma nojeira, Renato. Faz vergonha, Renato. É, os pau estão sumindo. Sei lá, tá uma porqueira mesmo. Só tem bêbado. E outras coisas mais que não posso falar, Renato. Deixa quieto. Tá bom, Renato? Um bom dia, que Deus lhe abençoe, Renato. Nunca mais eu lhe vi, mas qualquer hora eu vou me encontrar com você por aí. O céu, porque você não vem aqui na minha toca, na minha casa, velha. Esqueceu de mim, né, Renato? Sempre lembra.
8: Obrigado, minha querida. Obrigado, obrigado mesmo. Dona Laudemira, né? Vem aqui agora o grande figura, essa figura. Ele mandou um áudio para mim lembrando do Quadros, né? Do Saul Quadros. Rapaz, você é uma memória, você é uma enciclopédia, você é a enciclopédia Barça, né? Rapaz, que cara é esse? Eu não lembrava mais do cara, deixa passado, né? Uma hora dessa a gente conversa sobre o tal do... Como é o nome dele? O Saul Quadros, não. Saul Quadros era um advogado. É... O Raul Quadro, não mais um quadro, Zé, o quadro famoso, morando na Pituba, tudo mais, aprontou muito, hein? Hein, Matias? Vamos lá, Matias, vamos falar.
11: Bom dia, Renato Danto. Uma ótima quinta-feira para você, ouvindo aqui a programação. Não estou afim hoje de abusar, não. Minha avó me disse, Renato, há 60 anos atrás, que vergonha, foram 250 gramas, não ia dar para todo mundo. Chegamos nela. O Renato, esse terreno onde eu moro aqui é herança da minha esposa. Quando eu cheguei aqui, esse terreno era plantado pelos parentes dela. Nem minhoca no solo tinha mais. Excesso de agrotóxico. Cheguei aqui e pedi à minha mulher que não fizesse isso não. Tirasse, liberou a pessoa que trabalhava, tá aí. Nem minhoca aqui no solo tinha. Hoje em dia tá tudo recuperado. Moro dentro da mata.
8: Pois é, que bom, velho, qualidade de vida. Vou visitar você, uma hora dessa eu vou entrar ali pelo café da manhã, né? Aqui no... o pessoal chama ali Tabaco Sem Freio, Rua São Jorge, né? E depois café da manhã, agora daqui a pouco vai mudar para o nome do outro restaurante, Freio, Rua São Jorge, né? E depois café da manhã, agora daqui a pouco...

0: Mas o inverso eu vou ter que depois votar pelo São Luís, não sei o quê. Aí já é mais complicado. É. Mas eu vou passar por aí. Viu, pelo Oitizeiro. Visitar sua casa com conhecer Dona Maria de Fátima, tá bem? Forte abraço para ela. Deixa eu mandar aqui um alô aqui também. Um alô não, botar o áudio no ar, o povo tá falando aqui.
1: Bom dia, Renato. Que Deus abençoe nosso dia. Bom dia a todos os ouvintes. Dê um dia maravilhoso a todos e todo o livramento. Seja um dia muito abençoado.
0: Pois é, rapaz. Pois é, chegou. Deixa eu ver aqui, rapaz. Deixa eu ver aqui. Aí, rapaz, atrapalhou tudo aqui, rapaz. Cadê? Sim, tá bom. Deixa eu ver aqui, passar um recado, né? Aí, ó. É, tá bom aqui. É, chegou, viu? É, chegou, viu? Vai aí, vai atender, por favor. Né? É, tô mandando ir lá no portão pra atender. Tá bem? É, tá certo? Deixa eu ver Matias Miguel mandando aqui um bocado de coisa aqui. É, deixa eu botar Matias para falar, pô.
2: Renato, você vem direto pela BA-084 e entra naquele lugar que partiu o lugar de rei para descer para o Oitizeiro.
0: Eu
2: A
0: sei.
2: estrada é melhor do que pelo Guará, é capaz de você não passar. Se entrar no café da manhã para subir para cá, deve ter um buraco lá que cobre carreta. E o quadro, Emanuel Quadro, pai de Carlinhos Quadro. O terreno da casa dele na Pituba, na rua Rio Grande do Sul, esquina com a rua Amazonas. Hoje é o edifício Cidade de Porto Alegre.
0: Você é bicho, viu, velho? O cara é bicho. Falou tudinho, rapaz. Manoel Quadros meu, sabe, o Quadros é um grande criminalista, né? Professor da Universidade Federal da Bahia. É isso mesmo, velho. É isso mesmo. Homem da Pituba, velho. É, tá vendo aí como é a história da vida? Ai, ai, ai, ai, ai, né? Deixa eu ver aqui, rapaz. Passando aqui pra dizer assim, ó. Lá vem outra aqui, ó. É o povo aqui fala, nessa zoa.
3: Bom dia, meu amigo Renato Dantas. Aqui é seu amigo Roberto do Pão e do Leite também. E aí, meu amigo, como é que tá você? Você tá bem? E sua mãezinha, como é que tá? Dá lembrança da sua mãezinha, meu amigo.
0: Tá
3: Meu
0: ótimo.
3: amigo, manda um alô aí pra Dionísio Neumildes.
0: Dionísio da Farinha.
3: Jornal Mano, Roxinha do Certo, em Cucum, Pina, Tila, Luísa, meu irmão Burica. Meu irmão Capuz, sua esposa Yolanda. Para todos meus amigos, aquele abraço. Tá na educadora, tá bom demais. É com você, Renato.
0: Valeu, grande Roberto, do Pão e do Leite também, né? É, tá aí dando um recado dele. Tem mais gente aqui, ó. É Vone, bom dia, cheiro. Ô, Vone, beijo no coração. Adorei a foto de você com a amiga, viu? Tá bonito os dois, viu? É, pois é, rapaz, mas muito legal mesmo, né? Olha aí, olha aí, olha aí, olha aí, ó. Notícia chegando aqui agora. É, e vamos pra ela, né? Dois caminhões, é, rapaz, o negócio é brabo, viu? É brabo, brabo, brabo mesmo, né? Dois caminhões capotam da BR-324 perto do Bessa, em Conceição do Jacuípe. É, vamos a esse acidente? Tá aqui, ó, tá aí já no Genefax da vida, não é? Dois capotamentos da BR-324 na altura do quilômetro 535 foram registrados na manhã dessa quinta-feira, nas proximidades do viaduto do distrito do Bessa. Nem naquele lugar ali. Eu já falei, bota a viatura ali, rapaz. Botaram um negócio de quilômetros, mas fica aqui embaixo. Aí quando você passa dali, meu amigo, o pessoal senta o pé, quando chega no viaduto já tá 120 por hora. Eu não sei não, viu, velho? Eu não sei não, viu? Aí, ó. Os acidentes ocorreram em lados opostos da rodovia. Caracas! E envolveram caminhões carregados com frutas. Vai ter muito suco de frutas por aí hoje. No sentido Feira Santana, o caminhão que transportava laranjas capotou. Já na pista contrária, sentido Salvador, outro veículo carregado com bananas também sofreu um acidente. Além disso, parte das cargas ficou espalhada pela pista após o capotamento. Por isso, motoristas que passam pelo trecho precisam redobrar a atenção enquanto os veículos e produtos permanecem na região. Na região fala ali, na pista, no acostamento e tudo mais. No mato, né? As causas dos capotamentos da BR-324 ainda não foram esclarecidas. Dessa forma, a Polícia Rodoviária Federal deverá apurar as circunstâncias de cada ocorrência.

E lógico que separadamente é um do lado outro do outro, né? Carro diferente, não houve choque ou coisa nenhuma, né? Tombaram aí, e rapaz, haja laranja, viu? Haja laranja. Laranja que só azurra. E banana. Duas frutas que eu gosto, né? Banana que tá cara e laranja tá até baratinha. É baratinha, tá? Em relação ao que era antes o quilo. 50 quilos por R$ 1 e pouco, né? É, baratinho. Eu acho ótimo, porque aí haja suco de laranja para vitamina C, não é isso? Aqui, ó, rapaz. Pois é, ó, mais uma vez nesse local. Ali, ó, não tem aquele negócio de redutor, 60 quilômetros? Tem que ficar a viatura ali perto, ó, com aquela giroflex, ó. Que a galera, quando vê aquele giroflex, aí já pisa no freiozinho e vai mansinho, mansinho. É? Que o cara reduz para 60. Com 100 metros, o cara já tá a 100 por hora, rapaz. E vu, ali que tá um calo. Ali tá um calo inexplicável. O que precisa para corrigir esse problema é a presença da Polícia Rodoviária Federal. Vamos trabalhar, vocês ganham muito bem, rapaz. Salário da zorra, rapaz. E eu não vejo trabalhando, não. Nas pistas, não. Só se for na burocracia, na administração. Porque na pista eu não vejo. Raramente. Lembram que falou que iam botar drone, não sei o que, não sei o que. Eu fui à feira duas vezes e eu não podia ficar olhando pro céu, que ia acabar me arrumando total com o aí. Aí eu tava com minha mulher, disse, vê se vi algum drone por aí. Não apareceu um drone. Outra, não vi uma viatura. Eu vi, foi carro na época, dando, foi passando pela

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5: Fala, Renato.
6: Ah, já estamos de volta, né? Deu um cripocózinho aqui, deu uma saída do ar. Ah, internet. Ah, tá bom. Tá, viu? Deixa quieto, tá? Mas vamos que vamos, né? Continua, né? É, eu vou falar logo de uma coisa interessante. 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Alô, seu Leandro, alô, seu Lucas, né? Parece até dupla de Leandro e Lucas se apresentando no palco, né? Seu Sim, um forte abraço aí, ó. Sim, tá mandando um abraço pro pessoal aí do Amparo, viu? Pra todo mundo aí do Amparo. Se eu falar, viu, Maria? Eu passar o programa todo só falando fulano. Mas tem uma figura que eu tenho o maior carinho, que é Dodó. É. Seu Dodó, forte abraço. Me ouvindo todos os dias, né? É, Dodó, dá tudo no mesmo. Se botar um circunflexozinho, Dodô. Se botar um agudozinho, né? É, aí fica Dodó. Mas acho que é Dodô, tá bom? Então, forte abraço mesmo. É, mas sabe que se o povo aqui é notícia, o povo nos ouve e quer falar no programa, vai falar no programa, pronto. Aqui, ó. Lúcia, Pau Brasil. Pau Brasil, me lembra, é um bairro de Teodoro Sampaio. Já estive nesse bairro duas vezes, tá? Lá tem uma figura que eu esqueço o nome dela agora, mas estive na casa dessa figura, tá bom? Aqui, ó.
7: Bom dia, Renato. Aqui é a Lúcia de Teodoro Sampaio, aqui do Pau Brasil. Quero desejar um bom dia especial para todos aí da rádio, todo mundo aí da rádio, todos que curtem a rádio, minhas irmãs Adriana, Maísa, Ana, meus dois cunhados, Dino Motoboy e Índio, meus irmãos aqui em Teodoro Sampaio, aqui no Pau Brasil, meus amigos lá em Lustosa. É, quero mandar também um bom dia especial para a Tereza aí do Tabuleiro do Picado, Pera, a esposa dele e todos.
6: Que maravilha, rapaz! Ô, Lúcia, beijo do coração, minha linda! Que maravilha, né? As pessoas falam da família, mandando abraço, beijo, certo? O Pau Brasil é um bairro bacana, né? Eu conheço, estive lá duas vezes, né? Um domingo mesmo, sentei lá, peguei um feijão em Volcar, isso já uns 5 anos atrás, né? Estava podendo andar, né? Agora eu estou meio apiado, né? Mas que bacana, viu? Obrigado, viu, Lúcia? Pode participar do nosso programa. Não só você, como todos os outros de Teodoro Sampaio. Esse programa é do povo, velho. É da galera. O pessoal que chega junto mesmo, tá bom? Obrigado, beijo do coração. Aqui tem outra figura falando também com a gente, viu?
8: Bom dia, Renato Danta. Eu já fila encaminhadinha. Agora eu tô um pouquinho aqui fazendo as coisas de casa. Que coisa boa de andar de manhã cedo, viu? A gente fica o dia todo em posição de fazer tudo. Um bom dia com Jesus, que Deus te proteja.
6: Ela acabou de dizer, a Gal, aqui de Conceição Jacuípe, eu acho que é da Ilha Curitiba, o bairro, uma coisa dessa, se estiver errado, me corrija. É, que andar, caminhar de manhã cedo é bom, porque ela passa o dia todo, né? É, com a coluna ereta e na disposição de fazer as coisas. É saudável, caminhar é bom, é muito bom mesmo. Tá bem? Tem mais gente falando aqui comigo, né? Deixa eu ver aqui. É, João do Som e Alan tá na escuta. João, forte abraço, hora dessa, vou ligar pra você, vou lhe raptar pra você fazer um negócio comigo, viu? Valeu? Vamos fazer aqui uma experiência, tá bem, meu querido? É, rapaz, João é uma figuraça que eu tenho o maior carinho. É, dona, tem a irmã dele, Luciana, Cirqueira, tem dona Edetinha, né? Pois é, essa turma toda. Filha do saudoso Carneirinho, grande João do Som, ele trabalha na Câmara também. na Câmara Municipal. É uma figura muito legal, mas muito legal mesmo. Deixa eu ver aqui, tem mais gente falando comigo. Vou passar o dedo, né? É, deixa eu ver aqui, pronto. Vamos ver aqui, ó.
3: Bom dia, Renato. Dá um bom dia ao pessoal do Amparo, Dodó, Nete, Dona Zuleca, Ioiô. Manda um alô pro pessoal, um bom dia.
6: Pois é, alô, Ioiô, forte abraço. Dodó é figuraça que eu tenho o maior carinho. É, das antigas, viu? Aí é, né? Deixa eu passar o dedo aqui. Gracinha, 2 de julho, Amélia Rodrigues falando também com a gente.
5: Amigo, que o Senhor Jesus te abençoe e te dê um bom dia. Tô dando um bom dia agora, que eu cheguei agora da quadra. Tá? Fazer minha atividade. Endureceu pra bulir com o esqueleto.
6: Olha
5: Nossa
6: que...
5: Nossa Senhora das Candeias te cubra de bênção, Renato.
6: Amém, amém, amém, amém, amém. Que bom, rapaz. Ela tá aí todo mundo malhando, rapaz. É, se cuidando de manhã cedo para poder passar o dia bem. Aqui, ó, minha querida. É, olha que foto bonita, rapaz. Que lugar prazível. Ó, bom dia, Renatinho. Que Deus te abençoe hoje e sempre. Que Ele te dê paz no coração, força na caminhada e alegria que vem dEle. Conte sempre comigo e com Deus. Que foto bonita, viu? Rapaz, no Guarujá. A praia limpa, limpa, limpa. Você não vê um cisco no chão, na areia. Eu tô vendo aqui aí. Tá vendo aí? Ó, tá funcionando a limpeza pública aí no Guarujá, em São Paulo. Porra, praia limpíssima. Parece até praia daqueles filmes da Europa, aqui do Caribe, viu? Que bacana, viu? Um bom dia para você, minha querida. Também com a paisagem dessa, dar uma caminhada, fazer uns alongamentos, é muito bom, mas é muito bom mesmo, viu? Sorte, beijo do coração. Adailto aqui, ó, Conceição do Jacuípe, meu amigo Adailto Barros também falando comigo.
9: Renato Danta, bom dia, meu irmão. Ótimo dia para todos, para nossa cidade, para o nosso país. Muita paz, muita alegria, a graça do Senhor sendo derramada no coração de todo ser humano e que haja bondade no coração de todos. Um abraço, meu irmão. Deitamos e levantamos porque foi permissão do Senhor. Bom dia.
6: Com certeza. Quem permite a vida é Ele. Quem permite o dia é Ele. A noite também para se dormir. Então aproveite a vida. Produza, faça. Coisas boas, viu, gente? Pelo amor de Deus, tá? Coisa negativa, sai fora. Passa longe daqui. Tá bem? Aqui, ó, deixa eu mandar um abraço também para quem? Para Rose Nacajá, dizendo assim, bom dia, Renato Dantas. Que Deus abençoe a nossa quinta-feira, um ótimo dia abençoado pelo nosso Deus. Obrigado, Rose, beijo no coração. Ah, como é bom essas mensagens, né? Nos fortalece, viu, gente? Mas nos fortalece mesmo, né? É, deixa eu ver aqui, rapaz, Paradoxo, Amélia Rodrigues, tal, tal. O pessoal tá mandando um negócio aqui, eu não sei qual é, vou ver depois. Valeu? Tá bem? Deixa eu ver aqui, rapaz. É, tal, tal, tal. Telefone 0689, né? Deixa eu ver. Ah, rapaz. É meu amigo Titi Rani, rapaz. Será que eu tô certo ou errado? É meu amigo Titi Rani. Se eu não estou enganado, a foto, né? Não sei, viu? Tá com óculos, aqueles óculos grandão. Parecendo um para-brisa de Fenemê, né? Pois é, tá aqui. Se for ele, confirme aí, viu, meu velho, tá me ouvindo? Confirme que é meu amigo, se for ele, meu amigo, meu brother, meu irmão, não é? Foto bonita, gostei, tá bem? Deixa eu ver aqui, rapaz, histórias, tal, tal, Sertão Baiano, tá, depois eu vejo depois do programa, tá bem? É, deixa eu ver aqui também, mandar aqui um alô para Rock. Rock, eu acho que tá aqui pelas bandas do Bom Sucesso, do Deró. Falar no Deró, deixa eu mandar um alô para minha amiga, essa mulher retada daí do Deró, certo? Tá me ouve todo dia, Dona Marli, certo? Dona Marli, que é mãe de Marluce, né? Beijo, viu, Dona Marli? Beijo, beijo no coração. Deixa eu também falar aqui de uma mulher maravilhosa que nos ouve todos os dias, Dona Elinoélia, né, esposa do Jorge, que até que fiz sair, saiu, né? Encontrei com ela no supermercado, ela estava com um sobrinho, né, o nome é Henrique. Aí eu digo, aí, pronto, pega esse cara aí, ó, pega e dá um machado a ele, dá as trovengas para poder trabalhar lá no sítio, que ela mora aqui na Bolandeira, Canto Verde, né, Amélia Rodrigues. Aí ela disse assim para mim, não, esse daí trabalha, os outros sobrinhos não, mas esse daí trabalha. Eu digo, que bom, rapaz, fazer calo, né, velho, na mão, e é bom criar braço, costa, enxada, estrovenga, foice, Dona Elinoélia, beijo no coração. Jorjão é o homem da palavra, o homem da letra, né? Forte abraço. Deixa eu aproveitar também e mandar uma... Aqui todo dia me ouve. Ele fica, pô, Renatão, pô, eu lhe ouço todo dia, velho, e você não manda alô pra mim? Pronto, tá saindo aqui agora, Walter Bigodão, Canto Verde, Bulandeira. Walter, você é um ser especial, de um coração. O coração dele não é um só não, rapaz. É enorme de bondade, de respeito, de carinho com as pessoas. Grande Walter Bigodão, tá? Um abraço também pro meu amigo Alique, tá me ouvindo lá em Terra Nova. Ele diz, Renato, você é meu ídolo. Obrigado, ô, nego. Não, nós somos amigos e irmãos. Eu sou um trabalhador como qualquer outro, certo? Aí, ó, forte abraço, meu irmão, meu amigo Alique, Terra Nova. Mora no centro de Terra Nova. Deixa eu ver aqui, tem mais gente falando aqui, eu só tô vendo aqui o WhatsApp, só tum, tum, tum, tum, tum, e eu passando o dedo. Cileide Lima, Coção de Aquipe, beijo no coração, tá, minha linda? Beijo no coração pra você, tá bem? Deixa eu ver aqui, outra aqui que tá falando comigo, meu amigo Zé de Cristóvão.
10: Fala, Renato Dantas, bom dia, um abraço, como é que você tá, tudo bem?
6: Ô, velho, eu tô bem, espero também que seu papai esteja bem. Tô devendo uma visita a seu pai. Ele falou que quer tirar uma foto comigo e me dar um abraço. Vamos ver isso aí, meu velho, vamos ver isso aí. Certo que Deus vai dar um tempo pra gente marcar. Liga pra mim, vamos combinar, tá bem? É, rapaz, o velho não é brincadeira não, o pai de Zé de Cristóvão. Chega e chega junto mesmo. Uma figuraça, viu, gente? Uma figuraça. É, deixa eu ver aqui também, tem mais gente falando comigo também. Rapaz, deixa eu falar aqui, rapaz. Aí, ó, dia 26 tem um caruru de painha e de peixa, Pepe, peixa e painha lá na Cajé, é um caruru altamente tradicional, é o pessoal de Terra Nova, de Amélia Rodrigues, de Coração de Maria, daqui de Conceição de Jacuípe, de Teodoro, de Salvador, de Santo Amaro, a galera chega e chega com força, é dia 26 agora, viu? É, dia 26, viu? É, vai ter até som bacana, tudo mais. Amanhã eu vou falar mais sobre isso, viu? Ó, o caruru de peixa e de painha também, viu? Tá bem? É na Cajá, sexta-feira. O couro come, no bom sentido. Bom dia, Fernandão. Sítio Andaraí também ligado conosco. Rato também, meu amigo Rato também ligado com a gente. Deixa eu ver essa figura aqui que também tá falando com a gente aqui, ó. Adriana Moura.
11: Bom dia, Renata. Paz do Senhor, aqui é a Adriana que tá falando. A irmã de Lúcia, de Teodoro Sampaio. Tô ligadinho no programa, hein? Abraço para todos aí.
6: Ô, Adriana, me parece que mora aqui, Coçando de Aquipe, né, Adriana? Me confirme aí. É, a irmã de Lúcia lá de Teodoro, que bacana o que é a interação. A comunicação é isso, gente. Se as pessoas se verem, certo? E saber que é cidadã e pode falar, pode participar dessa zorra, certo? Deixa eu ver aqui, meu amigo, pô, velho, saudades. É, não, aqui, é isso mesmo. É meu amigo, rapaz, é meu amigo Alisson Zervando. Você tava onde, meu querido? Sumiu do meu roteiro, velho? O meu roteiro que tá diferente, tá brabo, viu, velho?
12: Bom dia, meu amigo Renato Dantas. Que saudade, meu irmão. Como é que você tá? Deus continue te abençoando, te livrando sempre de todo mal, em nome de Jesus.
6: Amém.
12: Forte abraço aí, meu irmão. Saudade de você, viu? Tô aqui sempre acompanhando aqui o programa. Nunca mais participei, né? Mas tô aqui ligadinho com você, viu? E sua mamãe, como é que tá? Espero que esteja tudo em paz. Deus abençoe seu dia grandemente, meu irmão.
6: Ô, Alto, você é um coração. É um coração grandioso. Um grande homem, certo? Um grande filho, um grande pai, um grande esposo, um figuraço, um grande profissional em termos da área de prótese dentária. Não conheço um aqui na região com habilidade, com a presteza, o carinho com que ele trata seus clientes e amigos, certo? Que figura, viu? Tá com saudade de você mesmo, velho, porque sempre a energia é boa, é positiva, é uma figura leve, cara, leve. Que Deus te abençoe, continue te abençoando sempre, meu irmão. Você é merecedor de tudo que é bom, certo? Deixa eu ver aqui, tem mais gente aqui também falando comigo, ó. Passa o dedo, Renato, passa o dedo. Aqui, ó, aí, ó, lá vem gente.
13: Bom dia, meu amigo Renato Dantas, que Deus abençoe o nosso dia, nossa quinta-feira, Saúde e paz para todos. Um abraço, meu amigo.
6: Obrigado, obrigado, obrigado, obrigado, obrigado. Obrigadão, minha querida Aurelina. Aqui ela mora, se eu não me engano, aqui pelas bandas do Eucalipto, é aqui com o São Jacuípe, é, também ligada conosco. Deixa eu ver aqui essa figura, ela vai falar, viu? Olha ela aí, ó.
14: Renato, Tereza Preta, quer saber que dia? Não sabia que você estava aí na rádio hoje. Se amanhã você vem para a rádio, que ela para trazer seu mangalô.
6: Ave Maria, meu mangalô? Pronto. Rapaz, tem um dia que está certo para eu estar na rádio, é segunda-feira. Segunda-feira eu posso receber minha amiga Tereza Preta, ou se não, o emissário dela. Mande o mangalô que eu vou cozinhar. Ou ela vai mandar cozido, eu nem sei, viu, velho? Teve Paulo, um camarada amigo meu, que disse que comeu uma vez lá, rapaz, Tereza Preta cozinha bem, rapaz. Eu digo, é mesmo, é, tá bom. Eu quero ver o seu tempero, viu, Tereza Preta? Ou se não, mande o mangalô que eu faço. O que eu sei fazer? Ah, tem as carnezinhas básicas, Ave Maria, e é gostoso. Tereza Preta, beijo do coração, viu? Ô, Vone, beijo pra você também, minha querida. Esse povo que eu amo, rapaz. O tabuleiro, eu conheço demais o tabuleiro. Ah, agora tô sem tempo, né, de circular. O problema é esse. É, deixa eu ver aqui, Aurelina, Vone. É, tem mais gente aqui falando comigo. Minha querida Romilda. Romilda do Amparo. Olha ela aí.
15: Bom dia, Renato Dantas. Mas foi dando bom dia, meu querido.
6: Ah, que bacana, gente. Ê, programa doido retado. Mas bom é assim, certo? É dessa forma que a gente vai fazendo o programa A Vida, né? E tem mais gente aqui também. Olha aí, passando aqui, ó. Deixa eu ver aqui, rapaz. Bom dia, Renato e família educadora. Que Deus abençoe a todos vocês. João Tratorista de Coração de Maria, Fazenda Moraes, certo? Que bom, mas que bom mesmo. Obrigado, João. Tá sempre participando conosco, né? Deixa eu fazer aqui uma notícia rápida, né? Uma operação da Polícia Federal mira fraudes e licitações de contratos públicos aqui na Bahia. É, gente, olha só, são mandados 13 municípios, estão sendo cumpridos vários mandados em 13 municípios da Bahia. Olha o carro preto aqui, ó, com aquela chista dourada. Ah, tá bom. Pois é, vamos lá. A Polícia Federal e a Controladoria Geral da União, a CGU, deflagraram nesta quinta-feira a Operação Legado para apurar suspeita de fraudes em licitações e contratações diretas realizadas por municípios da Bahia, do Piauí e do Espírito Santo, especialmente na área de saúde. Coitado da gente, né? Já não temos saúde boa, já não temos remédio, não tem atendimento, não tem um posto funcionando legal, não tem um hospital, e os caras ainda roubando! Ladões miseráveis, filhos de Satanás, vai queimar nos quintos dos infernos, miseráveis! Deixa a gente em paz, como tem ladrão aqui nessa zorra, viu? Pois é, e ao todo a operação cumpre 44 mandados de busca e apreensão em 22 municípios da Bahia. Olha só, 22 municípios da Bahia com roubalheira na área de saúde, né? Piauí, Espírito Santo, Minas Gerais e Sergipe, além do Distrito Federal. Mas na Bahia, 22 municípios. Segundo as investigações, há indícios de atuação coordenada de empresas. Empresas são empresas de organização criminosa, simulação de concorrência, direcionamento de contratações, sobrepreço, faturamento de produtos não entregues e fornecimento de equipamentos usados como se fossem novos, miseráveis, desgraçados. Eu não gosto de usar essa palavra não, mas é o termo para um tipo de gente assim. Eles pegam aparelhos velhos, e pega, dá uma tinta, dá uma lixada lá, bota um óleozinho para funcionar e vende como novo. Certo? E isso é tudo comandado com o prefeito e secretário de saúde. É uma quadrilha só. Também foram identificadas malfeitação financeira suspeita e possíveis pagamentos de vantagem indevida a agentes públicos. Olha só que não é brincadeira não, gente. A investigação alcançou 56 procedimentos de contratação em 31 municípios, envolvendo aproximadamente 17 milhões de reais. E entre os investigados estão quem? Não tem o peão, não. Não tem o pedreiro, não, certo? Não tem o auxiliar de enfermagem, não. Tem, sabe o quê? Empresários, é? E atuais e antigos ocupantes de cargos públicos municipais. Isso sim, viu, gente? Aí, ó, mais uma grande quadrilha, uma montanha de dinheiro aqui na mesa, certo? É, velho, montanha de dinheiro, cheques, a zorra toda, velho. Os fatos podem caracterizar em tese crime de organização criminosa, como eu falei antes, fraude de licitação, contrato público, falsidade documental, peculato, corrupção ativa e passiva. Esse é o país que nós temos. Olha aí, ó, na Bahia os mandados são cumpridos em Itabuna, 8 mandados em Itabuna, Ibirataia, 4 mandados, Eunápolis, 2, Itapitanga, 2, Salvador, 2, São Felipe, ali pequenininho, cidadezinha pobre, aqui perto, Ubatã, 2 também mandados, Uruçuca, 2, Feira de Santana, 1, que não podia ficar de fora, né, Feirinha? Itabela, 1, Presidente Tranqueiros Neve, 1, Teixeira de Freitas, 1, e Vitória da Conquista, 1. Certo? Aí vem Piauí, Espírito Santo, mas eu falei aqui da Bahia, certo? Rapaz, gente, eu só vou, são 9 horas, eu estou acabando o programa, só vou falar uma coisa. Amanhã, se eu tiver tempo, eu vou botar uma gravação de um debate daquela mulher chamada Simone Bett, Simone Tebet, que foi candidata à presidência da República, inclusive era contra o PT, depois passou a eleição, ela se aliou, se tornou ministra e agora é candidata a senadora em São Paulo. Ela falou uma aberração que é uma vergonha. E você vai ouvir amanhã aqui no programa, ela num debate contra um cara lá chamado Derrite, que também é candidato a senador, certo? O absurdo do que é o nosso país, dito de boca por uma mulher que foi deputada, foi senadora, filha de um prefeito lá de Mato Grosso, que foi um bocado de coisa também em Mato Grosso, uma mulher que é do agro, riquíssima, e falou, deixa quieto, um pinico cheio. Viu? Amanhã eu boto na vocês ouvirem. Vamos embora, José Luiz, pelo amor de Deus. Bora?

0: Jesus.
1: Oh, gente, obrigado, meu Jesus, obrigado por essa luz, por essa força, não é? Eu tô aqui, eu tô me testando. Hoje eu fiz uma velocidade altíssima no programa, me testando da minha virose, né? Que já eu tava conversando com o José Luiz, e ele disse: Renato, como é que tá a saúde? Eu digo: José, eu tô com 78%, né? Mas amanhã eu já chego com 82%, se Deus quiser, até chegar a 100% na próxima semana, não é? Aí eu vou me testando. E o que eu quero dizer a vocês é isso. Gente, gratidão. Obrigado. Vocês viram como foi o programa hoje? Vocês que deram alô, falaram, fizeram, comentaram, sabe? Isso mostra a nossa liderança de audiência em toda a região. O carinho, o respeito. Da mesma forma que vocês têm respeito a mim, a recíproca é a mesma, gente. A gente não pode fazer comunicação de forma viciada, de forma falsa. Temos que ser verdadeiros na vida, que nós só temos uma vida. Então não dá para trabalhar com falsidade. Temos que ser verdadeiros naquilo que nós somos no dia a dia, ou aqui no programa, ou na rua, ou em casa, ou onde for, gente. É dessa forma que a gente constrói relações melhores, com respeito, com amor. O amor cura, gente. Tem amor no coração e respeito ao próximo. E vamos tentar buscar uma sociedade melhor. Não perca a esperança. Eu não perco a esperança, certo? Tem momentos de desalento, tem momentos de decepções, mas eu continuo acreditando, certo? Vamos juntos com o nosso Senhor na frente nos conduzindo. Um bom dia.

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1: Olá, gente, muito bom dia com um sorriso do tamanho do meu Brasil. Está começando o Manhã Total pela sua Rádio Educadora FM, 88,5 MHz, nessa quinta-feira, com quê de qualificação, gente? Hoje é dia 24 de setembro de 2026, hoje comemoramos dia do mototaxista. Pois é, gente, um abração aí a todos os mototaxistas, homenagem, portanto, merecida. Hoje é dia nacional de conscientização sobre síndrome de hemolítico. Hoje também, no calendário religioso, comemoramos dia de Nossa Senhora das Mercês e dia de São Geraldo Segredo. É dia de cantarolar, de viver e ser feliz. Agradecendo a Deus por mais uma noite que se foi, pelo amanhecer desse novo dia. Pois é, gente, você de casa, do trabalho, de qualquer lugar, vem com a gente, porque estamos apenas começando e vamos juntos até meio-dia, levando para você a melhor programação do seu rádio.
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1: Aumente o volume do seu rádio e deixe a festa acontecer onde quer que você esteja, com quem você estiver nesta manhã. Conta-se uma história que certo garoto tinha uma cicatriz feia no rosto, e por isso ele era evitado pelos colegas do colégio. Chegaram a pedir que ele fosse retirado da escola. A diretora decidiu que ele não iria ser expulso, mas entraria por último e seria o primeiro a sair, para que ninguém visse o seu rosto. O menino aceitou, com a condição de poder explicar à turma o motivo da cicatriz. A direção do colégio, então, atendeu e entendeu. E, diante da classe toda em silêncio, ele contou que, quando criança, a casa de madeira onde ele morava com a mãe, também com três irmãos pequenos, tinha sofrido um incêndio. A mãe conseguiu salvar dois filhos, mas foi impedida pelos vizinhos de voltar para buscar a bebê. Foi então que ele, com 7 a 8 anos, entrou sozinho na casa em chamas e alcançou o quarto da irmã. E, ao protegê-la de algo que caía, teve o seu rosto queimado, ganhando aquela cicatriz. Ao terminar, disse que, embora a cicatriz parecesse feia para todos, havia alguém que achava linda. A sua irmãzinha, que todos os dias o beijava, porque sabia que aquela marca era sinal de amor. A turma ficou envergonhada e passou a enxergar a cicatriz do outro como um sinal de coragem e determinação. Moral da história: julgar alguém pela cicatriz é ignorar o preço que aquela pessoa já pagou para proteger quem ama. O que para alguns é cicatriz, para outros pode ser o símbolo de amor que nunca se apaga. Antes de rejeitar ou julgar, vale a pena ouvir. Por trás de cada marca, existe uma razão que pode transformar o nosso olhar. 9:18, gente! Legião Urbana, pais e filhos, bom dia! Bom dia!

0: Se posse perigo, Legião Urbana, Paz e Filhos. Agora são 9 horas mais 28 minutos aqui no som da 88,5, onde você estiver ligado com a gente. Aquele super mega especial abraço. Lembrando que você pode fazer parte da nossa programação nessa manhã de quinta-feira. Isso mesmo, você pode enviar sua mensagem para o 759-9203-6677 e aí a gente vai bater aquele papo, claro. Vou ouvir o seu áudio, ler a sua mensagem. Juntos faremos, portanto, acontecer manhã total. Vamos ao nosso primeiro giro astral desta quinta-feira. Quinta-feira bonita em nossa cidade, gente.
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2: Alô você! E aí, tudo bem por aí? Por aqui tudo maravilha! Muito prazer, Silva Júnior na área! E a partir de agora eu comando o nosso giro astral desta quinta-feira, 24 de setembro. As previsões para o seu signo aqui no giro. E eu começo com Áries! Alô, Ariana e Ariana! O caminho estará mais aberto para conhecer pessoas interessantes. E algo novo paira no ar. Cuidado! Você também estará preparado para se dedicar às tarefas realizadas nos bastidores. Sua disposição física estará em alta, principalmente no aspecto muscular. Número da sorte é o 9. Alô, Touro, chega mais! A instabilidade nas relações ao seu redor poderá deixar pouco espaço para você se expressar. Respire fundo e mantenha a calma, pois seu sistema nervoso precisa de descanso, cara. Embora não exista motivo para alarme, afaste-se um pouco da agitação e logo recuperará seu equilíbrio interior. Número da sorte 24. Alô, gêmeos! A diversão está garantida, com um ambiente leve e repleto de amizade. Apenas evite exigir demais dos outros ou tratar a si mesmo com muita rigidez. O segredo será equilibrar ação e descanso, assim como os momentos de reflexão e descontração. Número da sorte é o 3. Daqui a pouco eu volto com previsões para Câncer, Leão e Virgem. Segura!
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0: Agora são 9:30. Vamos ao apoio cultural e eu volto já já.
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1: Agora são 9 horas mais 38 minutos, 9h38. Bom dia para você que está transitando aí pela BR-324, pela 116, pela 101. Deus o abençoe, seu dia, sua viagem. Vai em paz e cuidado com as estradas, minha gente. Minha amiga dona de casa, aquele super abraço para você também. Paizão de família, trabalhando. A você que chegou do trabalho agora, vai descansar. A você que está saindo para trabalhar. A você que está trabalhando, fone de ouvido ligado aí, acompanhando 88. Ou aquele radinho lá no canto, em cima de uma parede, em cima de um móvel. E curtindo o som da 88, o programa Manhã Total. Que alegria saber que você está com a gente. E tem gente participando. Alô, Matias. Bom dia, meu amigo.
2: Bom dia, Dalí, meu chefe Miguel da Fanha do Artizeiro, vindo ao programa seguinte, mas minha esposa de faz, passando por aí para desejar uma ótima manhã de quinta-feira para todos nós, você com a bancada.
1: Valeu, um meu
2: para
1: amigo.
2: Evandro, seu Barriga e Amélia.
1: Certo.
2: Meu irmão Nelito, em Água Fria, Corme em Irecê. Lá em Água Fria também tem minha irmã Eunira.
1: Certo.
2: Teve um tratorista, Pajé do Mendes, todos os seus ouvintes, de 1 a 100 para não esquecer de ninguém.
1: Pronto, tranquilo, valeu, obrigado. Alô, Jailton.
3: Bom dia, José Luiz.
1: Bom dia, Jailton.
3: Bom dia, Jesus, bom dia para nós, bom dia para você. Tô ligadinho aqui.
1: Pronto.
3: Aqui da Vidraçaria Barbosa.
1: Pronto, coisa
3: é
1: boa.
3: Jailton que tá falando.
1: Maravilha.
3: Toca uma música pra mim aí, Bonde do Vaqueiro.
1: Tá, entendeu? Certo, Jailton.
3: Pode ser qualquer uma dele aí.
1: Obrigado pela sua participação. A você que não mandou ainda sua mensagem de texto ou de áudio, aproveita e manda aquele recado. Manda um bom dia para o compadre, pra comadre, pra vovô, pra o tio, enfim, pra todo mundo, né? E a você que está arrumando a casa, tá precisando daquele balanço legal, aquela música pra animar o seu dia.

0: Já disse Jadson, linda flor. Aí sai a rodada, Cheira do Mato, Bonde do Vaqueiro, Lua de Prata. Gente, são 9 horas mais 49 minutos. Nosso bom dia, nosso abraço para você que está tomando aquele café da manhã. Que maravilha, hein? Que cheirinho de café quente. Vamos ao nosso segundo giro astral desta quinta-feira.
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2: Legal, turma! Estamos de volta com mais um bloco do Giro Astral, trazendo para você as previsões para o seu signo nesta quinta-feira. Agora tem previsões para Câncer, Leão e Virgem. Alô, Câncer! Você terá facilidade para fazer perguntas que incomodam, mas precisa considerar as possíveis consequências. Respire e pense com calma antes de falar. Algumas dores nas articulações poderão aparecer aos poucos, como resultado da falta de cuidados durante as últimas 2 semanas. Não relaxe, cara. Número da sorte é o 16. Alô, Leão. Você saberá aproveitar as circunstâncias inesperadas que surgirem pelo caminho. Entretanto, ainda não é o momento de tentar resolver tudo ou realizar grandes feitos de uma só vez. Tenha moderação nas atitudes e não compare seu desempenho com a das outras pessoas. Número da sorte é o 30. Alô, Virgem! Sua motivação estará mais intensa do que o normal, trazendo um ótimo sinal para o dia. Aproveite essa força, mas escute com atenção os sinais do seu corpo e cuide de si. Sua gentileza e sua disposição vão encantar as pessoas, criando uma oportunidade para encerrar conflitos. Número da sorte é o 8. E no próximo bloco eu trago previsões para Libra, Escorpião e Sagitário.
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0: A sua melhor sintonia, a sua melhor companhia todos os dias. Tem um bom dia aqui da Eliene participando do programa. Bom dia, Eliene. Obrigado pela sintonia. Obrigado por estar aí com o seu rádio ligado, acompanhando 88,5, gente. Manhã total cheio de muita alegria, de música. Alto astral, né? Coisa pra cima. Vamos nós. Tem canção chegando.
5: O único defeito dessa música aqui é que ela acaba.
0: Ah, chegando Bruna Viola, Sonho de Caboclo.

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1: Não tem jeito, meu compadre, vambora. Ela vacilou comigo, nós estamos aí, né? Tudo certo.

0: Com menos é mais, coração partido, Danilo e Davi, mulher nunca foi pra menino, e Bruna Viola, sonho de caboclo. Eu volto já, gente!
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1: Pois é, gente, já estamos por aqui, estamos de volta, foi rapidinho, vamos à sequência da nossa programação, vamos a mais um giro astral dessa quinta.
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2: Legal, turma! Estamos de volta com mais um bloco do nosso Giro Astral, edição desta quinta. E agora tem previsões para Libra, Escorpião e Sagitário. Alô, Libra! A firmeza das suas convicções vai impressionar as pessoas, deixando todos satisfeitos. Você estará em excelente forma e com bastante disposição. Mesmo assim, não ultrapasse seus limites e nem force demais o corpo, pois ele agradecerá esse cuidado. Número da sorte é o 25. Alô, Escorpião! Não se obrigue a representar algo que não corresponde a quem você realmente é. Preserve sua autenticidade, sem aparências ou falsos brilhos, porque as pessoas ao redor tentem impor um ritmo mais acelerado. Então, né? Evite, não se cobre por isso e faça uma pausa para recuperar as energias. Combinado? Número da sorte é o 14. E para encerrar este bloco, vamos com Sagitário. O dia promete uma agradável sensação de serenidade. Aproveite essa pausa tranquila antes que a correria volte a ocupar seu tempo. Uma refeição leve e acolhedora na companhia de pessoas queridas poderá ajudar a afastar a tristeza e a falta de ânimo. Número da sorte 21. Daqui a pouco tem o último bloco com Capricórnio, Aquário e Peixes.
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1: Vamos lá, gente, até meio-dia tem programa Manhã Total para você, programa que é feito com a sua cara, com o seu jeito de cantarolar, de fazer festa, alegria, onde você estiver, aquele bom dia super especial, tá bom? E para você, que talvez sua noite não foi legal, muitas batalhas, né? Muitas dificuldades, amanheceu o dia meio borocochô, se anima, tá? Confia em Cristo e vai dar tudo certo. Levanta aí, sacode a poeira, toma aquele belo banho, bate aquele suco de laranja e vamos à luta! Vamos sobreviver, gente. 10 horas e 12 minutos. Alô, Bi! Bi mandou aqui o bom dia dele. Vamos lá, bom dia, Bi.
3: Bom dia, José Luiz. Bom dia com Jesus.
1: Que maravilha!
3: Nunca tocou ainda que eu liguei para ter o rádio na estação agora.
1: Certo.
3: Falar com a música de Unha Pintada, aquela que acompanha bem o viagem, entendeu?
1: Certo. Tá bom. Valeu. Se não achar essa, eu coloco uma outra aí da Unha Pintada, mas Unha Pintada toca já, tá bom? Lindy, bom dia, tudo bem?
4: Bom dia, José Luiz, aqui é Lindy Nava de Conceição do Jacuípe.
1: Valeu!
4: Boa quinta-feira abençoada pra
1: tá
4: você,
1: certo.
4: Todo da Educador FM.
1: Maravilha, então.
4: Bom dia, que
1: bom
4: Deus
1: dia.
4: Abençoe seu dia.
1: Alô, Betinho, bom dia, Betinho mandou aqui um bom dia bonito, gente. Tá aí, ó, você pediu, Bi, tá tocando.
4: Valeu.

10h, 22 minutos, 10h22, Sorriso Maroto e com a participação de Dilcinho, 50 vezes. Murilo Ruf, quanto custa? Unha pintada, investe em mim. Manhã total até o meio-dia, show de alegria no seu rádio, festa e emoção. 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Manhã total até o meio-dia, show de alegria no seu rádio, festa e emoção. Aliás, a gente faz rádio pensando em você. Vamos ao nosso último giro.

0: terá mais firmeza interior e perceberá uma melhora na disposição. Este também será um ótimo momento para avançar nos afazeres domésticos e nas tarefas práticas. Número da sorte é o 6. Alô, Aquário! O dia deverá trazer conforto tanto para a vida profissional quanto para a afetiva. Talvez você esteja sonhando com uma viagem ou uma fuga para lugares distantes. O diálogo estará mais aberto, permitindo que suas opiniões sejam ouvidas sem encontrar tanta resistência. Número da sorte, 27. E para fechar todas, alô peixes! Você se sentirá mais livre para agir de acordo com os planos que possui para o futuro. Uma boa notícia relacionada às finanças também poderá chegar. Sua disposição voltará a um nível melhor, ajudando você a enfrentar o necessário sem se distrair com conversas vazias. Número da sorte é o 12. E o nosso giro astral vai ficando por aqui. Eu sou o Silva Júnior e amanhã volto com você em mais uma edição do Giro e conto com a sua audiência. Grande abraço e até lá.
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2: Agora são 10 horas mais 24 minutos.
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2: Pois é, a sua melhor sintonia. Dez e 24, gente, chegando Simaria Mendes, como você fazia?

0: Solange Almeida, participação de Luana Prado, Eclipse do Amor, Simária Mendes, Como Você Fazia. Gente, agora são 10h30, vamos saturar, eu volto já. 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
12: Aqui contigo até o meio-dia, Manhã Total, o show de alegria no seu rádio. E você já sabe, você já conhece a melhor sintonia.
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12: Pois é, 88,5. A melhor música está aqui, ZYV 563, modulando em 88,5 MHz. Você está na Educadora FM. Pois é, aproveitando, né? Vamos parabenizar os aniversariantes do dia.
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12: De 0 a 100, para não escapar ninguém, parabéns pelo seu aniversário. Que essa data se repita por muitos e muitos anos de vida. Tá completando quantos anos hoje, hein? Fala para mim aí. 1, 2, 10, 20, 30. Ah, tá. Obrigado, hein? Tá completando 50 anos, metade de um século, e eu já passei, foi uma década, né? Depois de meio século aí. Mas vamos lá, seguindo a nossa caminhada de bem com a vida, confiando em Papai do Céu, vamos vencendo cada dia, cada dia, cada momento. E você que está ligado com a gente, que alegria ter sua companhia toda hora, todo dia. Mas dá tempo ainda mandar sua mensagem, né? Alô, Nino! Nino de Wanda, camisa, que símbolo bonito é esse, Nino? A foto do perfil do Nino aqui, ó, escudo bonito, rapaz, uau. Então vamos nós prosseguindo, que tá chegando. Ah, tá. Vamos decolar? Vamos fazer uma viagem no tempo. Pois é, gente, mexer com as emoções. Kiko Zambiashi, Hey Jude.

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1: Você costuma olhar pelo retrovisor, dar uma olhadinha no ontem, no anteontem, no trisantonte, como dizia papai. Pois é, gente, retrovisor com Gustavo Lima, Seu Machiste, Coração Sem Noção. E o Kiko cantando aí, Hey Jude, 10h50.
2: Olha pro retrovisor.
1: Manhã Total, show de alegria no seu rádio, levando para você a melhor programação. A gente faz rádio pensando em você e claro que a sua manhã está muito mais alegre, muito mais feliz, onde você estiver trabalhando, estudando ou descansando, né? De repente está na rede com o rádio ligado ou dirigindo o seu carro e ouvindo o rádio, aquele super abraço. Ah, hoje é dia dos mototaxistas, gente. Aproveitando aí, em nome de toda a equipe da Rádio Educadora, parabenizar todos os mototaxistas pelo dia de vocês, tá? É a coragem de estar aí, chova que faça sol, conduzindo pessoas para lá, para cá, para lá, para onde o passageiro pedir, você está indo, né? Agora são 10 mais 51, chegando essa aqui com Eric Rosa, só para você.

0: Mara Pavanelli, Imagino, João Menino e Marciano, Se Eu Não Puder Te Esquecer, e melhor, Eric Rosa, Só Pra Você. 11 horas em ponto, gente, eu volto já.
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1: Aqui contigo até o meio-dia, levando para você a melhor programação do seu rádio, deixando você o seu dia muito mais alegre, muito mais feliz, apesar, né, das batalhas do dia, apesar das notícias e de tantas coisas mais. Por exemplo, hoje, desde segunda-feira, quando aconteceu o trágico acidente de helicóptero, né, que vitimou aí o cantor Rick, fez dupla com o Renner durante muito tempo. Pois é, minha gente, hoje é o sepultamento. É, hoje às 17 horas, lá em Sorocaba, São Paulo. Vai deixar saudade, né? Ainda precoce, 59 anos, muita coisa pela frente ainda. E a música, portanto, a música brasileira, a música universal, ela está de luto, né? E vamos de música com o Rick Renner. Saudade desse amor.

são 11:20. 11:20, Murilo, Ruf, Matheus, Fernandes, Só Com Ela, Rick Renner. Duas canções, Filha e Saudade Desse Amor. 11:20, gente, nós vamos ao nosso momento aí dos noveleiros de plantão, né? Atenção, noveleiros e noveleiras de plantão. Tá na hora de falar de novela.

Olá, noveleiros! Estamos chegando com os resumos das suas novelas favoritas para esta quinta-feira. E agora, o resumo da novela Iludida. Turguay questiona Deria sobre os planos de Volkan para o hospital e a médica é rude com o colega. Ásia pede que Turguay fique longe de seus problemas. Celso que entrega para Volkan um material com informações sobre a vida de Turguay. Volkan é irônico com Ásia e afirma que os dois só vão parar de se encontrar quando ela deixar a cidade. Os garotos da escola encontram o fone de Demir e exigem que ele se desculpe por ter acusado Ali de roubo. Ásia flagra Ali na sala de Turguay e tem uma briga feia com o psiquiatra. Mert sai para jantar com Bahar após Volkan cancelar o encontro com um amigo e mesmo ao lado da esposa, Mert flerta com a garçonete do restaurante. Ali janta na casa de Volkan e Derin e para se aproximar do menino, a madrasta o defende de Demir. Um homem mascarado invade a casa de Ásia e a agride.

E agora o resumo da novela O Que a Vida Me Roubou. Na Fazenda ao Monte, Macário deixa Rosário nervosa ao lhe questionar sobre seu passado. Chorando, ela pede para que não diga nada a Alessandro. Macário entende assim que ela é a verdadeira mãe de Alessandro e a promete não dizer nada. Maria se entrega a Adolfo e pede o dinheiro que lhe prometeu, mas ele só entrega uma parte e diz para se conformar com a quantia. Alessandro se desculpa com Rosário por tê-la despedido. Montserrat comenta a Alessandro que Demétrio se casou com Josefina por interesse e agora está escondido na fazenda. Joventino comenta a Alessandro que Demétrio se casou com Josefina por interesse e agora está escondido na fazenda. Joventino envia seus homens.

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8: E já estamos de volta, 11 horas mais 36 minutos, juntinho com você até meio-dia. Está quase terminando o programa, né? Mas aquele super abraço especial para você que ligou o seu rádio agora. Você está costurando, minha amiga, aquele bom dia especial, né? Está pintando, bordando, fazendo crochê, tricô, o chamado fuxico, coisa linda, hein? Um abraço a todo mundo, profissionais liberais, todo mundo ligado com a gente. Dia lindo e abençoado, aliás, a quinta está super, está bonita demais, hein?
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0: Tá aí música com Lucas Luco, Saudade, Limão com Mel, Toneladas de Amor. Gente, são 11 horas e 45 minutos. Como o tempo passa, como o tempo voa, em rádio é muito mais ainda, né? Você nos espera, já é hora de encerrar o programa, já é hora de dizer bye-bye, gente. Mas tem mais aqui participação. Alô, Dinho, Dinho Barbosa.
1: Bom dia, José Luiz. Aqui é Oswaldo Barbosa. Hoje eu não vou pecar, não, viu?
0: Certo.
1: É, José Luiz.
0: Oi.
1: É, coloca uma música de Rick Renner aí. Ah. Ela é demais. Pô, que saudade, viu, cara? Uma dupla que marcou. Vai marcar, né? Porque música, depois de Deus, é música eterna. Nunca acaba, né?
0: Uhum.
1: Um abraço pra vocês, Zé Luiz.
0: Valeu, Dinho. Obrigado pela sua participação, né? A todos que participaram hoje. É um dia que vai ficar marcado, tanto a segunda-feira, né? Quando ficamos sabendo do acidente. E aquela preocupação e o sonho, a vontade de a notícia ser diferente, né? A notícia ser uma notícia de que estavam todos bem, mas infelizmente tripulação e passageiros se foram, né? E o Rick deixou sua história na música e na vida. Mas é isso. Nós já havíamos tocado, viu, Dinho, duas canções aqui do Rick, mas vamos lá. É, hoje a gente deixa acontecer, né? Então vamos com o Rick Renner, Ela é Demais.

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0: Pois é, gente, tá terminando, hein? Agora são 11 horas e 53 minutos. Pois é, Dona Lina Santana de férias. Meu pai amado, férias é coisa boa, né? Quem não gosta de férias? Mas não para, a rádio não pode parar, né? E tem que ter alguém aí para cobrir esses horários, esses momentos. Pois é, Dona Débora, bem-vinda.
1: Ah, obrigada, Zé Luiz. Estou por aqui, viu, gente?
0: Pois é,
1: gente. Quem não acompanhou ontem vai ver hoje aí, né? Esses dias aí que Lina foi pra praia. Tô sabendo que foi curtinho, alto mar aí. Pegou um, disse que pegou um tour no navio que ia passar uns dias na praia, alto mar.
0: Uau, vai fazer aí um cruzeiro.
1: Vai fazer um cruzeiro.
0: Pois é, algumas pessoas já essa semana me perguntaram quem vai ficar no lugar das férias de Lina aí e tal. Eu falei, olha, a Débora. A Débora manda ver. Bem-vinda, você já é da casa, né? Precisa dar bem-vindo, não, bem-vindo ao horário.
1: Aqui, né?
0: Bem-vindo ao horário. Daqui a pouquinho tem notícias e às 14 horas tem aí Tarde Alegre, né?
1: 14h30, né?
0: 14h30, é verdade.
1: É por causa do horário.
0: Por causa do horário eleitoral. Valeu, brigadão, viu?
1: Valeu, Zé Luiz.
0: Gente, muito obrigado a todos pelo carinho da audiência, por estar com a gente aqui. Nunca se esqueça, lembre-se sempre, Deus é o nosso Pai. Amanhã é sexta, início de semana, a gente volta com muito mais Manhã Total aqui na 88,5, a melhor sintonia. Não desliga e não muda de estação não, tá? Chegando a última do nosso programa, Cris Duran, Luz do Mundo. Um abraço a todos e até amanhã, se assim o nosso bom Deus nos permitir.

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9: Meio-dia e 25.
10: Olá, meus amigos, olá, olá, minhas amigas. São exatamente em Conceição do Jacuípe, 12 horas e 25 minutos, para a gente começar e terminar bem o programa, como sempre, começamos com o Pai Nosso. Oremos a oração que Jesus nos ensinou.

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1: Aqui em Conceição do Jacuípe são exatamente 12 horas e 28 minutos, 12h28. A partir de agora até as 14 horas e 25 minutos, até terminar o horário eleitoral, esse é o nosso horário. Vocês acompanharam aí o programa eleitoral do TRE com as propostas dos candidatos ao governo da Bahia, presidente, senador e também deputados estaduais e federais. Hoje, dia 24 de setembro, hoje é dia do mototaxista lá de São Paulo. Também hoje é dia maritano mundial, dia mundial do gorila, dia mundial do gorila. A partir de agora está no ar o panorama geral até às 14 horas e 20.

0: 25 minutos. Ao meu lado está Débora Evelyn. Hoje ela está aqui ao meu lado, né? Um abraço para você. Logo mais, às 14 horas, ela vai estar comunicando. Ainda ontem eu estava lhe ouvindo, viu? Tava, eu estava lhe ouvindo um pouquinho. Muito bem. Agora vamos saber a previsão do tempo para hoje em Conceição do Jacuípe e região.
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0: Segundo aqui o site Climatempo, sol com muitas nuvens durante o dia, períodos de céu nublado, à noite com poucas nuvens. Segundo aqui, ó, o tempo hoje está assim meio carrancudo, mas segundo aqui a previsão do tempo, se chover é quase nada. A temperatura máxima pode chegar aos 31. Nesse exato momento a sensação é de 27. O dia clareou hoje às 5 horas e 24 minutos, vai clarear amanhã nesse horário e o sol vai começar a se pôr por volta das 17 horas e 31 minutos. A umidade está boa, em 51%. Vamos lá, agora a velocidade do vento está em 43 km por hora. Cotação do dia, o dólar comercial, informar aqui para o nosso público ouvinte, dólar comercial R$ 5,19. Vamos agora ao nosso documentário aqui do programa Panorama Geral. Volto um instante.
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1: Às 12 horas e 32 minutos, 12h32, programa Panorama Geral, você ligado e bem informado e sabendo de tudo. Daqui a pouquinho eu vou falar sobre aniversário de feira, nosso projeto Feira de Santana e Sua História. Daqui a pouco tem a participação de Ney Silva com informações, direto de Feira de Santana, com matérias especiais. E hoje vamos finalizar a cobertura especial que realizamos no Micareta, lá de Santo Estevão. No último domingo teve Toque 10 e outras atrações. Vamos ouvir as autoridades e foliões que falaram a nossa reportagem, que foi lá no canal no YouTube. A gente vai reproduzir aqui os áudios. Já, já. E atenção, hein? Saiu pesquisa para o governo da Bahia. Eu vou trazer os números já, já aqui no programa. Também saiu pesquisa para o Senado da República. Quem está na frente, detalhes daqui a pouco. E também a avaliação do governo Jerônimo melhorou, 56%. Trago todos os detalhes daqui a pouquinho. E hoje vamos falar de futebol. É, rapaz, o Campeonato Brasileiro, jogos do final de semana. E também seleção de Amélia Rodrigues, 5 jogos, 6 derrotas. E não fez um gol. Vamos ouvir Liz Barreto, que é da Liga, ele vai explicar por que essa derrota aí, rapaz, essas derrotas, né? 6! Não se preparou, verdade. Não ganhou uma e, além de não ganhar, não marcou um gol. Saiu invicto, do lado ao contrário, né? É falta de organização, né? Achou que o campeonato se pegava, acho que saiu catando jogador ali na quarta estrada, pegou, saiu catando jogador, não é assim. O campeonato intermunicipal hoje, ele é semiprofissional. Vamos lá, Débora, o nosso dingo, e a gente volta já já com a matéria hoje que eu vou trazer especial de Feira de Santana com o secretário de Saúde, Rodrigo Matos, que fala a nossa reportagem. Já, já.

0: Olha a hora, são exatamente 12 horas e 36 minutos. Vamos lá agora falar do aniversário de Feira de Santana e sua história.
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1: Olha a hora, são 12 horas e 41 minutos, 12h41. Vamos lá com essa matéria especial agora, ouvir aqui o secretário de Saúde, Rodrigo Matos, que fala sobre Feira de Santana, ele que é feirense, e fala sobre os desafios de comandar uma Secretaria de Saúde da Prefeitura de Feira de Santana.
2: Opa, panorama geral, sessão homenagem à Feira de Santana, 193 anos. Estou aqui ao lado do Rodrigo Matos, que é de Feira de Santana. E hoje secretário municipal de saúde, secretário. Como o senhor vê uma data tão importante e o senhor viu essa sessão homenagem à Prefeitura do Sertão?
3: Olha, é uma alegria muito grande, é especial. Como você disse, eu fui nascido e criado aqui em Feira de Santana. Graças a Deus, uma cidade que também acolhe pessoas que não nasceram aqui. Isso me deixa feliz como uma pessoa que é nativa da cidade. É a que acolhe. E a riqueza dessa cidade vem justamente desse intercâmbio. Que é um intercâmbio cultural de diversas pessoas, de diversas partes do país e gente até de fora do país, que faz essa cidade pujante, uma cidade vencedora. Então é importante a gente comemorar, ratificar a importância de Feira no cenário nacional, uma cidade que ajuda no desenvolvimento do nosso país.
2: Secretário, inclusive, carros para assistência à população foi entregue hoje?
3: Exatamente. Você sabe que tem pessoas que têm dificuldade de locomoção, pessoas com deficiência. E essas pessoas, muitas vezes, precisam não só do transporte, mas precisam de transporte que sejam adaptados para a necessidade dessas pessoas. Então, isso é o olhar sensível do governo, é o olhar sensível da gestão. Temos desafios orçamentários, temos desafios financeiros. Você tem desafio financeiro em sua casa, imagine a gestão pública, que tem que atender diversas pessoas. Mas é o caso de ter prioridades, e a prioridade é olhar as pessoas que têm maior vulnerabilidade, as pessoas que mais necessitam, que essa é a forma sensível, como eu falei, da gestão tratar a sociedade.
2: Secretário, em relação a como está o projeto do Hospital Municipal?
3: Avançando, graças a Deus a gente tem avançado muito. Você vê que um projeto desse tamanho, no primeiro ano, a gente fez uma força-tarefa para no segundo ano já licitar. Já começou a obra, porque obra se começa, não é com projeto, saiu do papel, existia um imóvel lá que foi totalmente destruído. Porque obra tem várias etapas. Depois da demolição, não destruição, né? Demolição, você tem tomografia, topografia, sondagem de terreno e construção do canteiro de obras. Nesse caso, o canteiro de obras não foi construído dentro do terreno, é fora, numa casa ao lado, para facilitar, inclusive, o andamento da obra e ser mais rápido. Então, já começou, sim. E, paralelamente, estão sendo feitos projetos complementares para dar entrada na vigilância sanitária. Ou seja, a gente não esperou toda essa aprovação da vigilância para começar a obra. Começamos com o que podia começar, que é demolição, sondagem, topografia, construção de canteiro de obra, para quando tiver a liberação da vigilância, a gente continuar a obra. Isso mostra que o hospital é prioridade e mostra que a gente efetivamente quer entregar esse hospital no tempo mais curto possível.
2: O próximo evento, Feira de Santana, micareta, né? Que mudou a data, a expectativa é que vai ser uma grande micareta. O que, é que o senhor pensa em relação à área de saúde para essa festa?
3: Está preparado, é uma festa importante para a economia da cidade, é uma festa importante para a cultura da cidade. Então, a saúde tem que estar preparada justamente para dar suporte a tantas pessoas, porque se tiver um agravo clínico, um agravo de trauma, a gente precisa dar suporte às pessoas e para que as pessoas possam brincar com tranquilidade. A gente sempre pede a Deus que nada aconteça, mas se acontecer algo de mal, se acontecer algum problema, a gente precisa dar suporte a essas pessoas e a saúde está se preparando para fazer duas grandes unidades na festa de saúde, equipamento de saúde, para poder proteger a saúde da população.
2: Um abraço, secretário.
3: Um abraço, sempre à disposição.
1: Muito bem, aí ouvimos o secretário de saúde do município de Feira de Santana, Rodrigo Matos, que falou aí sobre os desafios, e ele que é feirense em comandar a secretaria, e ele estava participando da sessão na última sexta-feira, dia 18 de setembro, onde Feira completou 193 anos de emancipação política administrativa. E falou aí também sobre a construção do Hospital Municipal, está bem adiantado nas palavras do secretário, e sobre o planejamento para o trabalho da secretaria na micareta de Feira de Santana, que é 19 a 22 de novembro. Você vai, Débora, algum dia? Você não gosta de micareta, não? Só gosta de festa junina e cavalgada, né? Cavalgada e como é o nome do outro? Vaquejada. Teve lá agora recente, lá em Vaquejada, não foi seu, o pai de Pedro Mário, né? Você foi, não?
0: Não, eu tava viajando.
1: Ah, tava mas viajando.
0: Tem essa semana.
1: Ah, tem de novo, é?
0: Sim.
1: Muito bem. Lá no mesmo local, é?
0: Irará.
1: Ah, Irará. Aí você tá colada. Dorme por lá mesmo, né?
0: É, às vezes nem dorme, né? Não dá tempo de dormir, não. Quer 24 horas, não para
1: nada. Ah, tu gosta desse negócio. Muito bem. Vamos agora falar de Santo Estevão. Santo Estevão teve a micareta da cidade. A nossa reportagem se fez presente e eu ouvi aqui, teve toque 10. Daqui a pouco eu boto um pouquinho do áudio de toque 10, mas eu ouvi aqui alguns foliões, né? E a gente vai ouvir aqui essa reportagem que eu fiz com esse rapaz. Vamos lá falar de Santo Estevão. Solta aí, Débora.
4: Panorama geral da cobertura especial da micareta de Santo Estevão. Estou aqui ao lado de Igor, ele que está aqui divulgando a farmácia dele, a Biomagistral, que vai ser inaugurada aqui em Santo Estevão. E você já fazendo aqui a divulgação, entregando aqui as canecas para os foliões, para essa grande inauguração. Igor, tudo bem?
5: Tudo sim. Então, estamos aqui fazendo essa grande divulgação da farmácia Biomagistral Santo Estevão, para que o povo já comece a conhecer a nova opção de uma farmácia de manipulação. Então hoje a gente fez aqui esse copo, que não é nada mais, nada menos que uma representatividade da festa de hoje, de comemoração dos 105 anos de Santo Estevão. Então assim, a gente quer que vocês tenham um copo, para que vocês lembrem que tem uma farmácia de Santo Estevão que está aqui para cuidar da saúde de vocês. Então nada melhor com um copo para representar a gente, né? Representar tudo aquilo que a gente é grato pela cidade. Então vem aí a nova farmácia de manipulação chamada Biomagistral de Santo Estevão.
4: Quando vai inaugurar?
5: A data de inauguração não temos ainda, né? Porque a gente tem que seguir todos os padrões da Anvisa. Estamos só esperando a validação, a liberação da Anvisa para que a gente consiga fazer a inauguração. Mas eu creio que daqui 30 dias já vai estar inaugurado e vocês vão poder fazer os manipulados com vocês.
4: Me diga aí, o que é que tá achando dessa micareta? Hoje tem toque 10.
5: Poxa, a expectativa total, a cidade está bombando, todo mundo aqui na pista, uma festa linda, tá tudo maravilhoso.
4: Valeu, Igor, boa sorte.
5: Obrigado, meu querido.
1: Muito bem, agora vamos ouvir aqui, minha cara Débora, alguns foliões que bateram um papo conosco, né? A gente vai ouvir aqui também nessa programação especial.
4: Micareta de Santo Estevão, estou aqui ao lado do grande Roberval. E aí, Roberval, micareta hoje não choveu, a festa está animada, toque 10. Qual é a sua avaliação em relação a essa micareta?
6: Esse ano, graças a Deus, é o show aí, a expectativa aí do show inesperado aí do público aí tá ótimo. É, tá um dia hoje bem agradável, graças a Deus, né? Vamos agradecer. Ao tempo aí que tá hoje, tá ótimo, tá lindo e maravilhoso para as pessoas aí que querem vir pra avenida aí curtir, né? E toque 10 aí é o que todo mundo tá esperando hoje aí no momento aqui nessa avenida aqui, né? Inesperada aqui. No momento, o que fala é toque 10, não se fala outra coisa a não ser essa banda, né? A gente, graças a Deus, não tem o que falar de mal sobre a gestão aí que tá aí, Thiago aí, o prefeito aí, nosso prefeito atual aí que tá na gestão aí, né? Graças a Deus aí, a gente tem só que agradecer pelo trabalho que ele vem fazendo aí pela cidade aí. Eu que sou morador aqui, eu graças a Deus aí, eu venho prestigiando aí o trabalho dele aí. Eu tenho só que agradecer e eu acho que os demais aí, os moradores aí que moram aqui na cidade aí, que estão fazendo parte aqui desse evento aí. Graças a Deus aí, todo mundo aí só tem só que falar de bem.
4: Você tá molhando aí as palavras, né?
6: Tomando uma cerveja, um whiskyzinho aqui pra animar, né?
4: E aí, Santo Estevão?
6: Na verdade que ontem aí o tempo foi meio chuvoso aí, não foi o público esperado aí que realmente a avenida esperava, mas hoje, graças a Deus aí, estamos aí junto, colado, pra tomar uma e se divertir. E é o que a galera, infelizmente aí, todos que vêm aqui pra isso, né? Pra se divertir um pouquinho.
4: É, a micareta já deixa saudade?
6: Oh, como é que não deixa, né? Infelizmente, hoje é o último dia, né? E a gente vai ficar na expectativa esperando aí o próximo ano aí pra a gente estar aí junto na avenida aí pra fazer parte aí desse dessa festa linda e maravilhosa.
1: Muito bem, agora vamos ouvir aqui Cafu, ele que é deputado estadual, também esteve lá presente.
4: Nessa cobertura especial aqui na Micareta de Santo Estevão, estou ao lado de Cafu, deputado e candidato à reeleição e presente hoje nessa festa linda aqui em Santo Estevão, Cafu.
7: Panorama geral, controla a Bahia toda, audiência total. Parabéns, meu irmão, que Deus lhe abençoe. Para mim é uma honra estar aqui do lado de Thiago, dessa multidão de pessoas, né, que Niltinho e Toque 10 arrasta e Thiago também arrasta, né, aqui nessa grande micareta de Santo Estevão, né, quem ganha o presente realmente é o povão, e isso é merecedor. Parabéns toda a equipe de Thiago, parabéns ao povo que compareceu, né, parabéns a todos os organizadores, e nós estamos aqui festejando 105 anos da emancipação política de Santo Estevão. E Santo Estevão está no trilho certo, Thiago está trabalhando muito, nós vamos também colaborar, ajudar muito ele, para ele continuar esse trabalho belíssimo que ele vem fazendo em todas as áreas aqui no município. E para nós é uma honra estar aqui, nessa festona aqui, na micareta de Santo Estevão. E vocês também, parabéns, está dando essa cobertura para levar para esse mundão do meu Deus, para toda a Bahia, para o Brasil, para o mundo. E nós estamos aqui, festejando e dançando, porque Toque 10 realmente arrasa a multidão.
4: Que é grande Cafu, faltando aí menos de 15 dias, 14 dias para as eleições, e essa reta final agora, a estratégia da sua campanha, como você vê também o crescimento nos últimos dias aí da campanha de Neto.
7: Rapaz, a gente está rodando, ontem mesmo nós rodamos, só de estrada de chão nós rodamos ontem mais de 350 quilômetros de estrada, de asfalto foi mais de 1.000, então assim, a gente está rodando essa Bahia toda, e no interior o povo só fala o nome do Netinho. E aí o povo quer mudança com segurança. Neto cresceu muito e vai crescer muito mais, porque o povo quer esperança, o povo quer ver uma coisa diferente. E o povo conhece e sabe que Neto tem capacidade para isso, está preparado e está querendo. E nós estamos vendo isso em toda a Bahia. Nós estamos rodando os quatro cantos dessa Bahia e vendo um sentimento de mudança muito forte, o povo dizendo que quer o Netinho.
4: Inclusive você, na Bolsa das Apostas aí, um dos mais votados.
7: Estamos trabalhando para isso, estamos sempre ainda fazendo aliança, construindo, visitando nossos prefeitos, visitando nossas prefeitas, visitando as nossas bandas B, banda C, nossos vereadores, ex-prefeitos, vice-prefeitos, rodando a Bahia e conquistando e dizendo que o caminho correto é esse, é a Semineto.
4: Um abraço, Cafu.
7: Um abraço a vocês para essa cobertura linda. Aqui é o Balanço Geral.
1: Muito bem, agora vamos ouvir Débora, Evelyn, o prefeito. Antes de ouvir o prefeito, eu vou ouvir aqui a secretária, ela é secretária da SMTT, Jamile, que destaca aí em relação ao trânsito, né, que muda o trânsito todo lá, principalmente da Avenida Getúlio Vargas, onde acontece a festa.
4: Panorama geral, estou aqui ao lado da secretária, diretora aí da SMTT, Secretaria Municipal de Trânsito aqui em Santo Estevão, Jamile. Avaliação em relação ao trânsito, Avenida Getúlio Vargas, nesses três dias, teve que fechar porque a micareta é aqui.
8: Primeiro, agradecer a presença de vocês e dizer que obrigada a Santo Estevão, que colaborou assim para que o funcionamento da Avenida Getúlio Vargas, ela é o principal vetor da mobilidade da nossa cidade. E a gente sabe que uma festa desse tamanho causa muito transtornos à mobilidade, mas a cidade de Santo Estevão cooperou muito bem, né? Nós tivemos os horários de fechamento e abertura dos portões. E hoje encerra a festa, mas amanhã a gente tem feriado, tem toda a desmontagem, né, dessa estrutura grandiosa. Então, mais uma vez, o condutor, ele vai precisar ter um pouco mais de paciência, utilizar vias alternativas durante esses próximos dias, mas fluxo normal, né, a partir de amanhã, 8 horas da manhã, com a abertura dos portões. Mas, de qualquer forma, ainda com a estrutura montada, requer um pouco mais de atenção.
4: Santo Estevão, ela tem esse privilégio que as avenidas aqui são largas, né? Não interfere muito, né?
8: Isso, existe essa facilidade, a própria dinâmica geográfica da cidade ajuda. São muitas vias de acesso. Claro que a gente está acostumado com a mobilidade facilitada, mas eventos dessas proporções, tanto Micareta quanto São João e outras atividades que acontecem em via pública, ela causa um pouco de transtorno para que aconteça. Mas isso pode ser contornado se a gente respeita os limites de velocidade, se a gente pega vias alternativas e, sobretudo, nós estamos na Semana Nacional de Trânsito. Micareta ele acaba hoje, amanhã tem os 105 anos de nossa cidade, mas a Semana Nacional de Trânsito, que começou no dia 18, vai até o dia 25. Então a gente pede aí, reforça o convite à Sociedade de Santo Estevão a se adequar principalmente ao uso do equipamento de segurança, que é o capacete.
1: Agora vamos ouvir aqui Emanuele Dias, ela que é secretária de Finanças, também falou nossa reportagem.
4: Micareta de Santo Estevão, estou aqui ao lado de Manuela Dias. Sua avaliação, Micareta, 3 dias de festa, já deixa aquele gostinho de quero mais de saudade. Um abraço.
9: Olá, boa noite. Estamos aqui comemorando 105 anos de emancipação política de Santo Estevão. Uma festa linda, trazendo esse presente para toda a população. Além do presente dessa festa, comemoramos todos os dias de setembro com entregas do governo municipal, mostrando que a nossa cidade está cada dia melhor.
4: E esse showzaço Toque 10 passou por aqui arrastando um mar de gente.
9: Toque 10, um sucesso, a população pediu, foi uma escolha de Santo Estevão também nas redes sociais e trouxe para a avenida essa grande multidão e mostrando que foi um desejo atendido à população.
4: E a programação do aniversário da cidade prossegue nessa segunda-feira com alguns eventos, né?
9: Amanhã teremos o ato cívico, hasteamento da bandeira na Praça 7 de Setembro e logo mais uma missa celebrando 105 anos na paróquia de Santo Estevão, na Igreja Matriz.
4: Satisfação você aqui no Panorama Geral, um abraço forte. A Micareta já deixa aquele gosto, quero mais, mas o ano que vem tem mais, se Deus quiser.
9: Muito obrigada, Ivan, e só temos a comemorar.
1: Muito bem, agora vamos ouvir aqui o prefeito da cidade, Tiago Dias, também faz a avaliação deste evento.
4: Ivan Costa. Micareta de Santo Estevão, prefeito, último dia, hoje lotada aqui a avenida.
10: Terceiro dia de festa, encerrando as comemorações com a grande Micareta de Santo Estevão, comemorações de aniversário da nossa cidade. Muito feliz em ver nossa avenida lotada, como nunca se viu antes. Realmente o povo pediu o Toque 10 e veio acompanhar o Toque 10 na rua. O Toque 10 fez aí um belo desfile na nossa avenida, mostrando que Santo Estevão, o povo quer trabalho que a prefeitura está fazendo e também quer festa, quer diversão, quer entretenimento. Muito feliz por tudo que está acontecendo. Parabenizar mais uma vez a nossa cidade, a nossa Santo Estevão, 105 anos de emancipação política, uma cidade que de verdade está cada dia melhor.
4: Prefeito, a festa que já pegou, segundo ano da sua gestão, o senhor trouxe de volta a Micareta, um evento já praticamente consolidado.
10: Sim, Micareta de Santo Estevão é um projeto nosso, nós retomamos essa festa nos festejos de aniversário da nossa cidade. O ano passado foi um estouro, né, a volta da Micareta, e esse ano consolidando e firmando para manter na cultura aí do Santo Estevão se comemorar, né, o aniversário da nossa cidade com festa na nossa Getúlio Vargas, que é linda. Por sinal, muito bem estruturada, muito bem iluminada, arrumada para fazer com que o nosso folião esteja seguro e que a nossa festa tenha todo o brilho.
4: E a cidade, ela comporta, porque tem essa avenida Getúlio Vargas, que ela é ampla.
10: Pois é, a nossa cidade é uma cidade estruturada, graças a Deus, a gente consegue fazer com que o dano, né, o transtorno seja o menor possível durante esse período que fecha aqui a Getúlio Vargas, mas é tudo muito bem pensado, a equipe de trabalho está nas ruas entendendo a melhor maneira para fazer com que o nosso povo, cidadão santistevense, a nossa sociedade contemple os festejos e seja com o menos transtorno possível.
4: Sua mensagem, né, segunda-feira dia 21, há 105 anos da cidade, sua mensagem a toda a população e como está a programação.
10: Sim, amanhã, aniversário da nossa cidade, dia 21, teremos logo cedo um ato cívico, hasteamento da bandeira, vamos cantar o hino, se a gente teve, quero convidar a todos para isso. Logo após, uma missa solene, uma missa que estará acontecendo na Igreja Matriz, toda uma programação, e dizendo a nossa mensagem é que Santo Estevão nos deu a oportunidade de estar frente à administração pública. Eu sou muito feliz e grato por tudo que vem acontecendo, por todo o empenho da nossa equipe em fazer um novo formato de governo, entregar políticas públicas que de verdade melhorem a vida do nosso povo. E bom demais estar à frente da administração em Santo Estevão, mostrando que o nosso povo, provordeiro, cheio de coisas, é da melhor maneira.
4: Um abraço.
10: Forte abraço.
1: Muito bem, Débora. Agora a gente vai substituir a música do dia pela que vamos ouvir aqui um show de toque 10, uns 13 minutos, para a gente, todo dia de quinta, a gente bota a música na conversa, né? Aí hoje, agora vamos ouvir aqui uma partezinha, 13 minutos só, o show que a gente preparou aqui, os melhores momentos, dá 19 minutos, mas vou passar só 13 minutos, toque 10, que arrastou a multidão no último domingo lá em Santo Estevão. Vamos acompanhar.
4: A banda mais esperada desta micareta, o Sim, o Toque 10, chegando aqui agora no camarote. E a gente vai registrar essa passagem de Milcinho, Toque 10, cantando seus grandes sucessos na micareta. E você vai acompanhar os melhores momentos aqui no Panorama Geral, aqui no nosso canal, no YouTube. Nos acompanhe. Milcinho, Toque 10, a grande atração dessa micareta, arrastando um mar de gente. Nesse exato momento, vocês acompanhando aqui no nosso canal no YouTube.

0: Muito bem explicado aí, vocês acompanharam aí uma pequena parte do show da banda Toque 10, fechando a micareta de Santo Estevão, segundo ano da gestão do prefeito Tiago Dias, e retornou no passado com a micareta, já teve no passado lá em Santo Estevão, mas ele voltou com esse projeto. E aí comemorou os 105 anos de Santo Estevão, que foi na última segunda-feira. Muito bem, são 13 horas e 5 minutos. Débora, vamos ao intervalo comercial. Daqui a pouquinho eu volto com as broncas do setor policial. Volto também falando de eleições aqui dentro do programa Panorama Geral. Às 13 horas e 6 minutos, volto já. É um pelar e outro cá.
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0: E aí, Ivan Costa?
1: Olha a hora, são 13 horas e 16 minutos. 13h16. Ô, Débora, agora vamos com as broncas, setor policial, no seu rádio. A partir de agora, tem alguém aí, mandou WhatsApp? Não, né? Então vamos lá. Vamos lá agora com as broncas do setor policial.
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Olá, meus amigos, com as broncas, setor policial, combate a facções, reforço na segurança em Feira de Santana. São alvos do Batalhão do Policiamento Tático Regional Leste. Em entrevista concedida nesta quinta-feira ao primo rico Denivaldo Costa, o comandante do Batalhão Policiamento Tático Regional Leste, tenente-coronel Raimundo Trindade, destacou a importância do investimento em inteligência da atuação conjunta entre as forças policiais para combater criminalidade na região. Segundo o oficial, a integração entre a Polícia Militar e a Polícia Civil tem sido essencial para enfrentar o avanço das facções criminosas e garantir maior tranquilidade à população. A Polícia Militar tem investido em inteligência. Não existe outra chave para o sucesso que não seja investir em inteligência, integrar as forças de segurança para que a informação seja hábil no combate aos levantes criminosos contra o Estado de Direito, afirmou o tenente. Em um ato desse exige uma resposta rápida, eficiente. Foi o caso com integração das ações de investigação precisa da Polícia Civil com apoio da Polícia Militar no cumprimento de mandado de prisão, concluiu o oficial. Suspeito de homicídio, Rafael Jambeiro morre após confronto à polícia. Esse sujeito chegou numa casa, matou o pai, matou uma criança de 2 anos e outra pessoa, 3 pessoas, em Rafael Jambeiro, na sexta-feira. Só que a polícia deu dele. Ele morreu em Feira de Santana. Lielso da Conceição Nascimento, 26 anos, apontado pela Polícia Civil como suspeito de participar do ataque a tiros que deixou 3 pessoas mortas e outras 4 feridas em Rafael Jambeiro. Foi localizado na noite de ontem em uma estrada vicinal, nas proximidades da estrada de Ticuaruçu, distrito de Ticuaruçu, em Feira de Santana. Ele morreu após o confronto, equipes da Polícia Civil Militar. O homem era alvo de um mandado de prisão, de um mandado em busca e apreensão expedido pela vara criminal. Durante o cumprimento das ordens judiciais, o homem fugiu e entrou em uma área oficial de difícil acesso. As buscas continuaram de forma interrupta, inclusive durante a noite. O suspeito foi localizado posteriormente em uma estrada vicinal, nas proximidades da região onde as equipes inicialmente já haviam cumprido os mandados em Ticuaruçu. Segundo a polícia, durante a abordagem, ele teria atirado contra os policiais. Houve um confronto, o homem foi atingido, as equipes prestaram socorro, encaminharam ao Hospital Geral Clériston Andrade, mas ele não resistiu aos ferimentos e morreu. A polícia informou que as investigações continuam para identificar e localizar outro suspeito que possam ter participado do ataque. A apuração também busca esclarecer a participação de cada envolvido, reunir elementos para responsabilização criminal. Meu Deus! E aqui o delegado explica, né? Mortes em Rafael Jambeiro, investigação avança após confronto do suspeito morto em Salvador, em Feira de Santana. A investigação sobre o ataque a tiros deixou 3 pessoas mortas, 4 feridas no povoado de São Roque, zona rural de Rafael Jambeiro, ganharam novos capítulos. Em entrevista concedida ao primo rico Denivaldo Costa, o delegado Eudes Aquino trouxe detalhes sobre o andamento das operações para capturar os 5 suspeitos identificados. Até o momento, 2 dos 5 alvos de investigação já morreram. O primeiro deles, conhecido pelo apelido de Chaveiro, foi assassinado no bairro Itaigara, em Salvador. A confirmação da sua participação direta no crime veio. Foi assassinado no bairro Itaigara, em Salvador. A confirmação da sua participação direta no crime veio por compartilhamento de informações entre as equipes policiais da capital e Departamento de Homicídio e Proteção à Pessoa. Segundo o suspeito, Tombá foi Liácilo da Conceição Nascimento, que eu acabei de divulgar. As buscas prosseguem interrompidas até o período da noite, onde foi localizado. O motivação do crime.
De acordo com o delegado Eudes Aquino, os levantamentos do inquérito policial apontam que a motivação do ataque foi a disputa territorial pelo controle do tráfico de drogas na região de Rafael Jambeiro. O alvo principal dos criminosos era Roberval Lima Araújo, o Robinho de 32 anos, que possuía rivalidade com a facção atuante no local. Durante a invasão residencial, Robinho e os atiradores executaram alvo outro homem, não identificado, conhecido como Palhaço, na mesma ação. Efetuaram diversos tiros que atingiram pessoas inocentes da família. A tragédia resultou na morte da pequena Maria Eduarda, de apenas 2 anos de idade, atingida pelas costas enquanto estava no quarto. A mãe da garota e outros 3 filhos do casal, um de 1, 4 e 6 anos, também foram baleados e sobreviveram. Receberam atendimento médico nas unidades hospitalares em Feira de Santana. A Polícia Civil reforça que as ações, inteligências, patrulhamento integrado com a polícia segue de forma ostensiva para localizar e prender outros 3 suspeitos envolvidos na chacina, todos origem de residentes do próprio município de Rafael Jambeiro. Ou seja, a guerra de facção, Débora. Aí o elemento foi para matar o palhaço, matar um lá. E aí matou o filho, matou o pai e matou uma criança de 2 anos, com um tiro nas costas. E ainda 3 crianças foram baleadas e a mãe da criança também, esses aí estão vivos. Meu Deus, o que é isso? E aí eu digo, falo sempre, tem muita gente que infelizmente usa a parafernália, diz que é para distrair a mente. Você que usa a parafernália está contribuindo para tudo isso aí, ó. Por quê? Você compra parafernália em farmácia? Você compra no mercado de seu mané, na venda de seu mané? Então está contribuindo. Quem usa parafernália

que diz, ah, é para relaxar. Você está contribuindo com tudo isso aí, ó. Toma vergonha na cara e vai se consertar. Pois é. Né, Débora? Vamos lá. Agora, continuar aqui.

apresentava lesões provocadas por um objeto continuante, como pauladas, pedradas, perfurantes, como faca, próximo ao corpo. Foram encontradas algumas pedras, garrafas, bebidas e manchas de sangue. A delegacia de homicídio de Feira instaurou o inquérito. Já iniciou as autivas de testemunhas, diligências no local para apurar a autoria e motivação do crime. Ainda segundo a polícia, a área é conhecida pela presença de pessoas que fazem uso de drogas, bebidas alcoólicas. O cadáver foi encaminhado para o Departamento de Polícia Técnica de Feira de Santana, ou seja, só tem parafernália. E aí, ó, Débora, você sabia que a Crocolândia era lá na região da rodoviária em Feira? Aí agora fica a polícia lá. De dia eles não ficam lá, se manda lá para o centro de abastecimento. Ou seja, tirou de cá e o problema está lá agora no centro de abastecimento. Aqui é briga entre eles lá, ó. E aí esse povo aí só fala em matar, né? E aí matou de paulada, misericórdia. Jesus. Não foi isso não, Débora? Ah, pois é. Polícia Rodoviária Federal apreende quase 100 quilos de maconha no trecho da BR-324, em Feira de Santana. A Polícia Rodoviária Federal apreendeu 95 quilos de maconha na noite de terça-feira, durante a fiscalização na BR-324, em Feira. A apreensão ocorreu durante uma ronda na rodovia. Segundo a Polícia Rodoviária Federal, agentes observaram uma picape Fiat Strada cor prata trafegando de forma perigosa, realizando manobras perigosas. Durante a fiscalização, os policiais encontraram a droga na caçamba do veículo. Ao total, foram encontrados 96 quilos de maconha. O condutor foi detido e encaminhado junto com a droga e o veículo para a delegacia em Feira de Santana. Para que ele queria 95 quilos da parafernália, droga? Débora. Era para vender, você sabe, não? Tá por fora, né? É. Rapaz. Complicado, né, Débora? Para a gente finalizar. Suspeito é preso em Santo Estevão por reiteradas agressões a adolescente. Um homem de 21 anos foi preso pela Polícia Civil na noite de ontem, quarta-feira, dia 23, no bairro Ao Alegre, em Santo Estevão. Cumprimento de mandado de prisão preventiva por reiteradas agressões contra um adolescente de 16 anos. De acordo com registros policiais, o homem havia sido preso em flagrante em 2024, após agredir fisicamente um adolescente, descumprir uma medida protetiva de urgência. Em julho deste ano, ele voltou a descumprir a determinação judicial e, ao se aproximar da vítima, fazer ameaças de morte. O suspeito também é investigado por estupro vulnerável, conforme apurações. A aproximação entre os envolvidos teve início quando a vítima tinha 12 anos. Com cumprimento de mandado, o homem foi conduzido à unidade policial, onde passou pelos procedimentos legais cabíveis. Permanece custodiado à disposição do Poder Judiciário. A ação foi realizada pelo Núcleo Especial de Atendimento à Mulher, lá de Santo Estevão, Bahia, Brasil. Aí foram as broncas, setor policial, para o programa Panorama Geral de hoje.

Opa, são exatamente 13 horas e 29 minutos. 13h29. Aniversário de Feira de Santana, falando aqui das avenidas, né? Eu vou finalizar logo. A Avenida Presidente Dutra, em Feira de Santana, você conhece? E quem foi Presidente Dutra, você sabe? Não sabe, não? Então vou explicar aqui quem foi Presidente Dutra. Érico Gaspar.

0: Dutra foi um militar brasileiro, 16º presidente do Brasil. É, foi o 16º. Ele foi presidente do Brasil de 1946 a 1951. Ele foi depois do primeiro mandato de Getúlio Vargas. É, Dutra, que chegou a marechal do Exército, também foi ministro da Guerra, atual comandante do Exército do governo Getúlio Vargas. Em 1935, comandou a repressão intertona comunista nas cidades do Rio de Janeiro, Natal e Recife. Então, Dutra, né? Aí, porque o nome dele é Presidente Dutra, porque ele foi presidente, e Dutra era o sobrenome dele. O nome dele era Érico Gaspar Dutra. Aí botou o nome. Tem muitas cidades aí com esse nome, né? Presidente Dutra. É, foi Dutra, comandou o Brasil de 46 a 51, ou seja, ele foi presidente do Brasil durante 5 anos, depois de Getúlio Vargas. Porque Getúlio Vargas foi o homem que mais comandou o Brasil, ao total são 19 anos, Getúlio Vargas. E aí Getúlio Vargas passou o bastão para ele, depois Getúlio Vargas voltou em 51, e Getúlio Vargas ficou de 51 a 55, quando se matou, né? Getúlio Vargas se matou em 55. Então tá aí a história de Dutra. Por isso que em Feira de Santana, você passar por lá, Presidente Dutra, ele foi o presidente do Brasil, governou o Brasil durante 5 anos, na época de 1946 a 51. Você sabia disso, Débora? Então, essa faz parte da história de Feira de Santana. É o nosso projeto Feira de Santana e sua história, oferecimento dos nossos patrocinadores.
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0: Olha a hora, são exatamente 13 horas e 37 minutos, 13h37. 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Vamos agora falar de eleições.
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0: Opa, vamos lá. Agora ouvi aqui o repórter Ney Silva. Urnas eletrônicas em Amélia Rodrigues e Conceição do Jacuípe passa por revisão, viu? E aí, ó, em Feira de Santana, a gente vai saber agora os detalhes com o Atento do Rádio.
1: A Justiça Eleitoral está finalizando os preparativos para as eleições nas cidades de Conceição do Jacuípe e Amélia Rodrigues, que fazem parte da 192 Zona Eleitoral. Em Amélia Rodrigues, algumas seções eleitorais foram transferidas devido à reforma em dois locais de votação. Além disso, nesta quarta-feira, as urnas eletrônicas que serão utilizadas nos dois municípios passaram pelo processo de carga e lacração. A juíza Camila Macedo dos Santos e Carvalho, da 192 Zona Eleitoral, reforça a importância de levar uma cola eleitoral para a cabine de votação. Haverá seis cargos a serem votados. Vamos ouvir a juíza Camila Macedo dos Santos e Carvalho.
2: Bom dia a todos. Sim, nesse ano, em razão de uma reforma que houve em dois locais de votação, de última hora foi necessário alterar algumas sessões eleitorais lá na cidade de Amélia Rodrigues. Então, locais de votação que eram na Creche Municipal Maria da Purificação Azevedo e na Escola Municipal Antônio José Pinto, ambas em Amélia Rodrigues, elas foram transferidas para o Colégio de Tempo Integral em Amélia Rodrigues. E é importante, então, que os eleitores que votam nessas sessões fiquem cientes dessa alteração e no dia se dirijam ao Colégio de Tempo Integral em Amélia Rodrigues. E eu ainda reitero, né, a necessidade de todos levarem a cola eleitoral, porque esse ano teremos votação em vários cargos, né, serão seis cargos que o eleitor deve escolher. Então, para agilizar a votação, é necessário não só ficar ciente pelo e-título do seu local de votação, mas também levar a informação do número do candidato em que deseja votar.
1: É a primeira vez que a senhora atua como juiz eleitoral ou já em outras eleições passadas?
2: Essa eleição é a minha primeira como juiz eleitoral, apesar de no passado já ter trabalhado no TRE do Estado de Minas Gerais, mas como juiz eleitoral é a satisfação que eu tenho de, pela primeira vez, atuar como juiz eleitoral.
1: E na condição de juiz, a senhora trabalha em que comarca?
2: Bom, recentemente, há 2 semanas, eu fui promovida para a comarca de Pirá, para a segunda vara cível da comarca de Pirá, mas anteriormente era juíza titular da comarca de Conceição do Jacuípe e, por isso, né, designada pelo TRE para atuar como juiz eleitoral da 192ª Zona Eleitoral.
1: Observo que no polo de urnas, aqui em Feira de Santana, as urnas de Amélia Rodrigues e Conceição do Jacuípe estão sendo preparadas, às vezes, para a eleição.
2: Isso, hoje é um dia muito importante, que é o dia de lacração, carga e lacração das urnas, em que as urnas serão definitivamente preparadas para que no dia 4 de outubro a população possa escolher o seu candidato. Então, é um dia muito importante para a Justiça Eleitoral.
1: E quantas urnas estão sendo lacradas hoje, doutora?
2: Então, são 140 urnas aqui referentes às sessões e 40 de contingência, que são as utilizadas caso haja algum problema com essas urnas que prioritariamente serão utilizadas.
1: Conversamos com a juíza Camila Macedo dos Santos e Carvalho, juíza eleitoral da Zona 192, que é responsável pela eleição nas cidades de Amélia Rodrigues e Conceição do Jacuípe. Reportagem Ney Silva.
0: Valeu, Atento do Rádio. Repórter Ney Silva trouxe detalhes aí, ouviu a juíza eleitoral da Zona 192, que é responsável pelas zonas eleitorais, as urnas eletrônicas, as sessões aqui em Conceição do Jacuípe e Amélia Rodrigues. Então, tá ficando tudo pronto, faltando aí 10 dias para as eleições. Está chegando, viu? Daqui a pouquinho eu vou trazer os detalhes da pesquisa divulgada hoje. Já já para governo da Bahia. Já já os detalhes. E vou trazer também a agenda dos candidatos ao governo da Bahia para hoje. Vou falar também sobre a pesquisa para o Senado. Rui Costa e Jacques Wagner aparecem à frente. Também governo Jerônimo tem 56% de aprovação. E ontem a gente falou que Lula vai estar lá em Feira de Santana no próximo domingo, mas o governador Jerônimo Rodrigues, ao lado do candidato ao Senado Rui Costa e Jacques Wagner, afirmaram que a agenda de Lula foi transferida para a próxima terça-feira, no final da tarde, às 5 horas da tarde. Daqui a pouco, a gente traz os detalhes aqui dentro do programa Panorama Geral, no qual o nosso quadro Eleições. Vamos ao intervalo comercial, a gente volta já com o noticiário, ainda falando de eleições, e volto falando de futebol, e volto já também para finalizar o programa já, né? Já, Débora! É, rapaz, mas ainda tem muita coisa para falar, viu? Tem muita coisa. Você está com sono, é? Não dormiu de noite, não, foi? Por quê? Hã? Ah, tá com dor de cabeça, aí tirou seu sono. O sono chegou agora. E pior que você vai trabalhar a tarde toda, não vai ter como dormir, né? Pois é, rapaz. Vamos lá, o intervalo comercial. A gente volta já. 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

0: E aí, Ivan Costa?
1: São exatamente 13 horas e 54 minutos. 13h54. Atenção, hein? Apostas viraram problema de saúde. Explica situação. Inclusive, essas apostas de bets, etc, etc, diz que está endividando as pessoas. Ó, jogo já chama jogo. A exemplo, Débora. Eu abro um negócio de jogo. Eu tenho que ganhar dinheiro. Porque não existe. Isso é um exemplo. Eu tenho R$ 1.000. Aí eu vou botar para ser um jogo. Desse R$ 1.000, eu vou ter que pelo menos ganhar R$ 1.050, R$ 1.100. R$ 1.100. Porque eu vou perder. Aí o que é que vai acontecer? Não vou começar a guia por aí. Aí o que é que acontece? Eu, para enganar, boto lá. Agora só a população que acha que leva vantagem. Uma parte da população biruta. Aí um exemplo, eu vou botar lá R$ 1.000. Aí primeiro eu vou botar ali para as pessoas ganharem, ó, 500. Aí eu solto, aí os bestas vai se empolgando. Olha, tô ganhando. Vai lá, e quando chegar nos 500, na metade, eu seguro. Aí eu seguro, vai subindo, eu recupero 1.000. E aí eu vou botando mais para mim, para eu ganhar mais que 1.100. Aí vai, aí começa assim a banca, começa devagar, vai ganhando. E aí os idiota começa a ganhar, vamos supor. A pessoa bota lá R$ 1.000, aí ele ganhou 200. Aí vai ganhando, aí quando o dono da banca vê que ele está ganhando lá essas bets, aí começa a tirar. Aí ele se empolga, ah, eu vou recuperar. Aí, ó, onde senta no ferro grosso. E aí, larga de ser idiota, que o nome já chama jogo, rapaz. Jogo, tu já viu? Esse negócio das bets não der dinheiro, como é que vai sustentar? E aí, ó, parte da população entrando nessa negócio de jogo. Não é por aí, Débora? Boa tarde.
2: Boa tarde. Mas olha, e tá dando o que falar mesmo, porque eu tô vendo esse pessoal da Bet aí, Ivan. O iPhone lançou num dia, no outro o pessoal da Bet já tinha. Já tinha, tá fazendo dinheiro. Agora eu vou te falar, é um investimento que eu não tenho coragem de fazer, porque eu não gosto de perder dinheiro. Se eu ver que tem uma possibilidade de eu perder R$ 1 ali, eu já nem quero.
1: E perde, porque, por exemplo, a pessoa que ganha, o outro já perdeu lá. Aí é esse que ganhou hoje, amanhã ele está viciado, ele joga, ele perde. Vamos supor que ele ganhou hoje um iPhone 16, não é isso? Aí amanhã ou depois ele se empolga, eu vou lá de novo, que eu vou ganhar outro iPhone. Aí ele se lasca, perde o iPhone. Aí ele fica um vício. Ah, eu vou recuperar no outro dia meu iPhone. E aí ele perde mais outro. Quando vai ver, está endividado. É o que está acontecendo com a população brasileira e com a boa parte. E inclusive é um problema aí para o próximo governo resolver. Que a população. E hoje, como é online, tudo via Pix. A população endividada na mão de agiota, na mão de toma dinheiro emprestado, tá quebrando a economia do país essas bets.
2: E o pessoal não se atentou aos detalhes, que assim, isso é pelo CPF, você cadastra o CPF, né, número de telefone e tal.
1: Eu nem sei, que eu não me envolvo nisso.
2: Ele já viu que seu CPF já ganhou um dinheiro ali, ele vai soltar mais um de novo?
1: Não,
2: Não vai, não.
1: não.
2: Não vai, não.
1: Você vê que é um esquema tão bem feito que pega seus dados.
2: Sim, pra não ter chance de você ganhar de novo, porque
1: Isso.
2: naqueles dados ali já ganhou,
1: Isso,
2: aí já não vai mais ganhar, né?
1: isso. E aí os idiotas se empolgam, né? A população, uma boa parte, diz que é sabida nada, tudo besta. É besta a população. E aí os donos da Bet sabendo, vão pegar esses idiotas, tomar o dinheiro. Ah, rapaz, tu já viu ninguém levar o cara que entra para um negócio. Eu expliquei como é que funciona. Se eu não quero isso, mas o cara entra devagarzinho, pensar que não tá rico nas custas dos otários.
2: É verdade, e outra
1: Os
2: coisa, a gente
1: otários.
2: fala das bets, mas eu te falo, a loteria também não é diferente não, viu?
1: Não, a mesma coisa é
2: Não é
1: a
2: diferente
1: Mega
2: não.
1: Sena. A Mega Sena, o governo é que paga.
2: Sim.
1: Ali tem que dar lucro para o governo.
2: E
1: Aí,
2: vai ser
1: por
2: de graça?
1: exemplo, ó, não tem esse negócio da ó, acumulou.
2: Sim.
1: Ali é história pura, porque não está dando lucro ainda. Aí acumula para os idiotas ir lá jogar. Lógico que tem alguém que ganha.
2: Claro.
1: Mas até aquele ganhar, o governo já arrecadou milhões ou trilhões e a população levando ferro. É. Então, vocês que são idiota, que acreditam em negócio de jogo, continuem jogando. Eu não quero conta com negócio de jogo. Até aquelas meninas que me chamam para negócio de rifa, eu falo, rapaz, tu quer quanto esse negócio? Ah, é 10 reais. Eu vou te dar aqui, porque eu quero te dar, mas não quero nem papel. Porque eu sei que elas estão ali, né, vendendo. Aí, para ajudar, eu tomo, ó, toma aqui, 10 reais. Ah, toma o papel, Ivan? Não. Toma, fica com o papel. Se tu ganhar, tu fica com o prêmio. Porque eu não boto fé no negócio de jogo. É. Já chama jogo, gente. Bota isso na cabeça. Vai trabalhar honestamente. Que você, acordando, abre um negócio, vai vendendo, você vai ganhar. Agora quer ganhar dinheiro no mole, negócio de jogo?
2: Aí a diferença da bet pra loteria é a legalização só, mas é a mesma isso, coisa.
1: A mesma coisa, a mesma coisa.
2: Funciona do mesmo jeito.
1: É.
2: A diferença
1: pois
2: é que eles legalizaram.
1: Isso.
2: E abriram uma casa em cada esquina.
1: Isso,
2: aí.
1: Isso.
2: A diferença é essa.
1: E aí a população se endividando. Menino, ouviu uma reportagem de muita gente até já se matou, porque devendo, e aí não vê uma saída, e quando está devendo, vai se endividando mais para tentar recuperar, e aí, vou falar aqui no popular, sentando no ferro grosso. E aí, Débora? Aí cabe você que está pensando em entrar, ou ainda não está endividado, saia disso, é um conselho. Saia, porque aí é um caminho sem volta, esse negócio de jogo. É, jogo, graças ao meu bom Deus. Olha, não tem a Mega Sena da virada? Aí o povo fica tudo doido. Aí o povo me chama. Ô Ivan, bora entrar no bolão. Não quero não. Toma, se tu ganhar, boa sorte. E se tu ganhar, eu não vou ficar com o olho grande não, porque eu não entro. Aí, eu, única vez, eu lembro que uma vez, eu vendia geladinho lá no Oema, lá em Feira. Aí o rapaz, joga aqui, rapaz. Aí eu falei, rapaz, eu vou jogar por jogar. Aí joguei, cadê o resultado? Nada, daí pra cá, ó, nunca. Não jogue Mega Sena, jogo nenhum, que já chama o nome, já diz tudo,
2: aí
1: é
2: agora
1: jogo.
2: Agora você me lembrou de uma pessoa que me ofereceu uma rifa uma vez, rapaz, de um ar-condicionado. Aí era 20 reais na época, né, o bilhete. Aí vai, eu tirei, mano. A menina depois me bloqueou, sumiu com meus 20 reais. Provavelmente deve ter sumido com o dinheiro de todo mundo. A sorte dela que foi 20 reais, não ia me coisar por causa de 20 reais. Mas e aí, agora faz como? Uma credibilidade.
1: É, esse negócio de rifa, aí porque essa daí é desonesta.
2: É.
1: Mas o negócio de rifa é assim que funciona. Esse telefone aqui custa 1.000 reais. Aí eu boto ele na rifa, eu consigo apurar, dependendo do valor, 2.000. Aí o que é que a pessoa está ganhando dinheiro. Aí a pessoa vai ter que pagar, botar lá. Eu ia vender ele por 1.000. Botei na rifa, vou apurar 2. E aí, toma, Débora, tu ganhou. Mentira que em cima eu faturei 2. Mas aí é uma maneira, isso aí tudo bem. É uma maneira da pessoa não perder dinheiro. E aí até você ajuda, hein, gente. Chega a pessoa, ó, tem uma rifa aqui, paga 20, ganha não sei quanto. Ali também paga, essas meninas aí paga. Mas só que eu não boto fé, eu dou o dinheiro. Toma aqui, se tu faz rifa, não.
2: Eu nunca ganho, eu morro de dinheiro.
1: Mas tu conhece um bocado...
2: Não, dá pra fazer rifa, mas não, pronto. O tempo de hoje tá difícil. Não.
1: É.
2: Tá difícil.
1: Mas
2: e depois da bet, acabou mais o negócio da rifa.
1: Acabou, porque o povo agora se endividado. Negócio das bets.
2: Até no tempo aí do Covid era rifa. Era. Depois disso pra cá, acabou.
1: Acabou, viu? É, tem a gente aí, na Dona Maria, dando boa tarde, né? E tem aí, quem é esse aí que mandou? Dona, mandou um áudio, foi? É o que ela tá falando?
3: É, Ivan, você tá certo mesmo. Eu também tô com você, viu? Eu não vou nessa não, viu? Porque é um engano, bobo.
1: É verdade, Dona Cândida, verdade. E aí a população indo nessa aí, se endividando. E é um problema para o próximo presidente aí, ou Lula, ou quem for que entrar aí, ou Flávio, ou Cury, ou Zema, ou Caiado, quem entrar aí é um problema para resolver aí essa questão, né? Tem mais gente aí, não? Hã? Ah, certo. Valeu? Então vamos lá agora dar um toque nas eleições, nosso projeto eleições aqui no programa Panorama Geral.
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São exatamente 14 horas e 4 minutos. Ontem a gente comentou aqui que o presidente Lula, Luiz Inácio Lula da Silva, vai estar em Feira de Santana no próximo domingo. O governador Jerônimo Rodrigues gravou um vídeo ao lado de Rui Costa e Jacques Wagner afirmando o seguinte, que a agenda de Lula foi mudada a data. Vai estar em Feira de Santana, mas na próxima terça-feira, a partir das 17 horas. Falta definir o local, mas uma coisa é certa, Lula, ao lado de toda a cúpula do PT, aqui tem aí o governador Jerônimo Rodrigues, candidato à reeleição, Jacques Wagner, também Rui Costa e os candidatos a deputados estaduais e federais e a companheirada, né, os partidos aliados, estarão lá em Feira de Santana, na segunda cidade da Bahia, que é Feira de Santana, o segundo maior colégio eleitoral do nosso estado, afinal, são 430 mil votos que estão em jogo. Lula volta à Bahia pela sétima vez, e na campanha agora é a terceira vez. Teve no lançamento da campanha na convenção de Jerônimo, lá em Salvador, teve lá no, na cidade, na, no bairro Liberdade, e agora vai para o interior, vai para a Feira de Santana. Eu até falei, ó, Lula ainda volta à Bahia até terminar a campanha. E eu acertei, está voltando à Feira de Santana na próxima terça-feira, na cidade Princesa.

Vamos lá agora falar aqui das agendas dos candidatos ao governo da Bahia para hoje. Começar aqui por o candidato das oposições do União Brasil, Assemi Neto. O candidato participou pela manhã de uma carreata no bairro da Paz, em Salvador, durante a manhã. Pela tarde, ele comparece à sabatina da TV Record, no programa Balanço Geral. Também tem uma reunião com lideranças políticas de diversos municípios da Bahia. A agenda finaliza com um comício no município de Casa Nova, no norte da Bahia. Você sabe onde é Casa Nova, Débora? Casa Nova fica depois de Juazeiro. É, rapaz, norte da Bahia. E você sabe por que chama Casa Nova? Porque a Casa Velha foi, quando fez a barragem Sobradinho, aí a Cidade Velha ficou submersa. Aí fizeram outra casa, outra cidade, mais acima do rio, e aí por isso que chama Casa Nova. Casa Nova, se você for para o Juazeiro, você entra em Pernambuco, depois volta para a Bahia e sai em Casa Nova. E se você vai daqui para lá, antes de Juazeiro, você entra para o Sobradinho, passa na barragem, pega a BR lá, né? Não lembro o nome da BR, o número, sobe e você sai em Casa Nova. E lá em Casa Nova tem as dunas do São Francisco. Parece duna, parece praia mesmo, aquela areia. Inclusive o governo... Hã? Não, lá é sertão. Praia é aqui, o litoral. Lá é ou seja, é o Rio São Francisco, a barragem Sobradinho, são 300 quilômetros de lago, e aí é um lugar bonito para você tomar banho, aquela água doce do Rio São Francisco, e as dunas do São Francisco lá, inclusive é um local turístico, passou no jornal, passou no Globo Repórter, depois dessa matéria lá bombou. Inclusive, eu tive lá recente, tem alguns anos já, e o governo do estado era descer para ir para lá, era estrada de chão, agora é todo pavimentado, asfalto. Conhece a Bahia, Débora? Conhece, né? Uma boa parte aí, né? Você também é viajante, né? Vamos lá. Agora, Débora, informar aqui a pesquisa para o governo da Bahia. Foi divulgada hoje uma pesquisa para o Senado da República. Jacques Wagner aparece à frente, ao lado de Rui Costa. Vamos lá. Essa pesquisa foi divulgada hoje, onde apresenta aqui os seguintes números. Foi divulgada hoje para na pesquisa, divulgada pelo Bahia Notícias, hoje, dia 24. Num cenário estimulado, Rui Costa registra 46,4% das intenções de votos, enquanto Jacques Wagner soma 34%. Já na terceira colocação aparece João Roma, com 27,3%. Ângelo Coronel, com 25,1%. Ou seja, os dois aqui, Rui Costa, já João Roma e Ângelo Coronel, estão empatados tecnicamente. Agora, Rui Costa, praticamente já consolidado aí, com uma eleição praticamente consolidada. Agora, a segunda vaga, o Jacques Wagner, está a cerca de 8 pontos atrás aí de João Roma, que está na cola. Essa segunda vaga tem 3 nomes divulgando, o favorito é Jacques Wagner, mas na cola vem João Roma, também Ângelo Coronel. Faltam aí 10 dias, 9 dias para as eleições, né? E agora vamos aguardar. Inclusive, hoje vai ser divulgada outra pesquisa, que é da TV Bahia, vai ser divulgada logo mais, e a gente vai fazer as comparações.

Vamos lá, meus amigos, agora divulgar aqui a pesquisa para o governo da Bahia, divulgada hoje pela Paraná Pesquisa, o Bahia Notícias, onde aqui os números aparecem o seguinte: a Semi Neto aparece na primeira colocação com 46,7%. Já na segunda colocação, o governador e candidato à reeleição, Jerônimo Rodrigues. Jerônimo, ele soma aqui exatamente 42%. Na pesquisa divulgada algum tempo atrás, o ex-prefeito de Salvador ele tinha 48,5%, o governador tinha 40,1%. Ou seja, com essa pesquisa divulgada hoje, a Semi Neto caiu 1,8%, enquanto o governador Jerônimo Rodrigues cresceu 2%. Da última pesquisa Paraná Pesquisa para essa. A diferença atual do governador Jerônimo para ACM Neto é exatamente aproximadamente aqui de 4 pontos, ou seja, Jerônimo tem 42, ACM tem 46. 4 pontos, né? A diferença aproximadamente. E agora aguardar as próximas pesquisas. Hoje vai ser divulgada outra pesquisa. Como agora está chegando a eleição, a cada minuto, a cada pesquisa divulgada, a onça vai beber água e a cobra vai fumar, viu, Débora? Quando vai chegando, esquentando aí a período eleitoral, as pessoas vão se envolvendo mais e a gente atualizando. Portanto, essa pesquisa divulgada hoje pelo Paraná Pesquisa e a gente repercutindo aqui os números no nosso panorama geral aqui no rádio e você aí nas nossas plataformas digitais. E Débora, nossa internauta lá, né? Você vai sair lá hoje, ó. Seu nome, né? Pelo menos o nome vai sair.

Olha a hora, são 14 horas e 13 minutos. Ainda falando aqui sobre pesquisa, né? Jerônimo Rodrigues, ele tem uma aprovação aí entre os eleitorados, viu? A administração do governador Jerônimo Rodrigues registra 56% de aprovação entre os eleitorados baianos. Segunda rodada do Paraná Pesquisa, divulgada nesta quinta-feira, dia 24. O levantamento foi encomendado pelo Bahia Notícias. Também mediu a percepção dos entrevistados sobre a qualidade da gestão. Na consulta, 40% dos participantes afirmaram desaprovar o governo. Outros 3,2% não souberam responder. Além do índice de aprovação, entrevistados foram convidados a classificar a administração do governador Jerônimo Rodrigues como ótima, boa, alcançou 42%. Disse desse total, 13% considera o governo ótimo, enquanto 28% classifica a gestão como boa. Na outra ponta, 33,4% fizeram uma avaliação negativa da administração. O percentual reúne 6,2%, que definiram o governo como ruim, 27,2%. Na opção regular, foi escolhida 22 dos entrevistados, já 1,6 não souberam responder. O levantamento foi realizado entre os dias 21 e 23 de setembro, ouviu 1.400 eleitores em 60 municípios da Bahia. A pesquisa tem margem de erro de 2,7 pontos percentuais para mais ou para menos. O nível de confiança é de 95%, registrado no Tribunal Eleitoral TSE Bahia, sobre o número 00759/2026. Nosso projeto Eleições volta no programa de segunda-feira, às 14 horas e 15 minutinhos.

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1: 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Na volta, eu falo de esporte, viu? Aguarde aí e vou encerrar com uma música bonita. Tem algum cantor famoso com paternidade nova hoje, Débora? Não tem nenhum, né? Você canta, não? Tu canta no banheiro, não? Nem no banheiro, tomando banho? Que geralmente no banheiro as pessoas cantam, né? Algum. É mesmo? Nem para comprar fiado? Tá certo. Volto já, pela outro carro.

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3: E aí, Ivan Costa?
4: Olha a hora, são 14 horas e 20 minutos, 2h20, vamos agora com o Toque de Bola.
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0: Ô, meus amigos do Panorama Geral, a seleção de Amélia Rodrigues esteve representando a cidade no Intermunicipal. Na primeira fase, foram 6 jogos e 6 derrotas. Não marcou um gol. Vamos ouvir aí Liz Barreto, que faz parte da Liga Desportiva lá de Amélia Rodrigues. Ele vai explicar e tentar explicar o que foi que aconteceu, Liz Barreto, com a seleção de Amélia, que foi o vexame, o saco de pancada na competição. Boa tarde.
1: Boa tarde, Ivan Costa. É um prazer falar aí para o seu programa Panorama Geral, da Rádio Educadora FM de Berimbau. Vocês que estão sempre dando um apoio aqui para a gente divulgar o nosso esporte. Dizer que a Campeonato Intermunicipal, ele terminou essa primeira fase, a fase de classificação, ou seja, a fase de grupo, terminou nesse domingo, dia 20. É um campeonato esse que tivemos 59 seleções, com 15 grupos, né, 14 grupos com 4 seleções e um grupo com 3 seleções. A chance era muito grande de classificação. Você tem uma ideia, no grupo de 4 classificavam 3. E no grupo de 3 classificavam 2. Era uma chance muito grande. E agora, na segunda fase, segue aí 44 seleções que passaram, que foram classificadas, segue as 44 seleções. E tivemos aqui as seleções de melhores pontuadas, por exemplo, a seleção de Simões Filho, que teve 100% de aproveitamento, ou seja, jogou as 6 e ganhou todas as 6, fazendo 18 pontos. E em segundo lugar tem aqui a seleção de Paulo Afonso e a seleção de Anguera, ambas com 16 pontos, né? Ou seja, ganharam 5 e empataram 1, bem pontuada. A seleção de Anguera, seleção modesta, segundo ano no campeonato, mas fez um bom trabalho. E a seleção de Crisóbio também, 15 pontos, ou seja, ganhou 5 e só perdeu um jogo. E a Anguera, que estava no nosso grupo, né? Seleção segundo ano, mas bem trabalhada aí. E fez uma pontuação aí. Você vê que ela seu ataque marcou 11 gols e não sofreu nenhum. Assim bem como a seleção de Castro Alves, que marcou 18 gols e não sofreu nenhum. Então, foi as duas melhores defesas. E falando aqui de Amélia Rodrigues, infelizmente, foi uma campanha pif, vergonhosa, digamos assim, né? A Amélia perdeu todos os jogos, não empatou nenhum, não conseguiu fazer um gol. Sua defesa tomou 12 gols e não marcou nenhum. Então, muita coisa acho que tem que mudar aí. Eu acho que tem que mudar. Não sou eu que defino isso, mas tem que mudar sim, para que melhore. A Amélia não tem assim uma tradição, pelo menos desde que eu moro aqui em Amélia, de fazer grandes campanhas. Por exemplo, 2010, que foi o último ano que ela participou do campeonato, a Amélia saiu também sem nenhuma vitória. Foram 3 derrotas e 3 empates, mas empatou 3 e fez gol, né? Esse ano foi o pior de todos aí. Vamos ver que tem que melhorar, que a torcida espera uma campanha melhor e dizer que nós tivemos até bons jogadores, jogadores experientes, já jogaram intermunicipal, mas a campanha, como todo mundo viu aí, foi um fracasso. Espero que melhore. Muita coisa aí para o ano que vem. No mais, foi aqui, Zé Lins Barreto, mais uma vez aí para o programa.
0: Valeu, Lins Barreto. Pois é, rapaz. Ele falou aí, falou, mas foi um saco de pancada e agora serve de exemplo para o ano que vem, né? Investir aí. Foi catando qualquer jogador, aí passou vexame. Seleção lá de Amélia Rodrigues. Mas vamos falar aqui sobre o Campeonato Brasileiro da 29ª rodada. A 29ª rodada. Os jogos... esse final de semana não vai ter jogo, não, né? Só vai ter jogo agora na 9ª rodada. Os jogos... esse final de semana não vai ter jogo, não, né?

0: Tipo assim, se ganhar, pra mim tá dando mesmo. Se perder, entendeu? Eu não ligo pra essas coisas, não. É, não. Se ganhar, eu fico feliz. Se perder, eu fico feliz do mesmo jeito. Que tem torcedor aí que fica zangado. Sabia disso? Não é? Tem um bocado aí. Teve. É bando de idiota, né? É. Tá bom. É 14 horas e 25 minutos. O ponteiro pulou. 14 horas e 26 minutos. Vamos embora já. Vou tirar meu time de campo, que agora chega você, né? Comandando aí a tarde alegre. Você faz tudo o que Lina faz aí, não?
1: Eu tô passando
0: metade. Nem a metade? Você tá sentado na cadeira que Lina senta. E eu sempre gosto de brincar aqui com você. Por que tu não fica com essa cadeira pra tu? Quando Lina chegar, você devolve pra ela.
1: Será que o povo deixa?
0: Deixa nada. Se tu tomar a cadeira de Lina aí, o povo vai te cercar na rua aí. Vão te picar na mão. Que Lina aqui é querida, viu? É, Lina aqui é querida. Pois é, vamos lá, simbora, vamos encerrar o programa ao som de As Meninas, né? Vamos lá, aumente o volume do seu rádio.

Pois é, rapaz, vamos embora. Débora, eu vou ficando por aqui. Volto, se Deus quiser, na próxima segunda-feira, a partir das 12h25, logo após o horário eleitoral. Mas, na sequência, eu recomendo você continuar ouvindo a Rádio Educadora, porque chega a Débora Evelyn com o programa de Lina, né? Ou o teu. Agora você pode dizer que é seu, né? O Tarde Alegre, alegrando a sua tarde de quinta-feira. E lembre-se, gente, nunca pise em seu semelhante, mesmo que ele seja uma pedra em seu caminho, simplesmente entregue a Deus, porque Deus saberá fazer dele exatamente o que ele merece. Uma boa tarde a todos, bom final de semana, fiquem todos com Deus, porque ele é maravilhoso, e até segunda. Um abração de coração do seu amigão, tchau, gente.

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4: Olha, meus amigos, são 14 horas e 37 minutos, 2h37 aqui na nossa programação. Muito boa tarde para vocês. Nosso programa Tarde Alegre está no ar. Mais um dia aqui com vocês. Quintou hoje, dia 24/9/2026. E estamos por aqui, viu? Pois é, hoje tem muita música. Eu quero as mensagens de vocês que já tô recebendo aqui já, rapaz. Olha só. Nossa, para quem não acompanhou ontem, nossa amiga Lina Santana tá de férias, viu? Praiou pra Lina Santana. E a gente tá na praia. Fazendo um cruzeiro à beira-mar, minha gente. Você sabe de nada. Pois é, nossa amiga Lina Santana tá aí praiando, curtindo suas férias. Deus abençoe, Lina. Então estamos por aqui esses dias, viu? Pra quem não pegou ontem, tá vindo aqui agora. E pra quem já pegou, já pode pedir a música, claro. Já tem gente mandando mensagem aqui, pedindo música, mandando alô. Pode mandar, faça sua participação aqui pelo 759-9203-6677. Hoje tem muita música, dá tempo a gente curtir um sucessinho aqui ainda. Hoje tem muito samba de roda, claro, canções do baú aqui pra vocês. E olha só, a garganta chega a estar seca, viu? Vou beber uma água, vamos botar nossos sucessos e volto já.

0: horas em ponto, viu? 15 horas. Eu vou aqui rapidinho. Deixa eu recadar a nossa pouco cultural. Volto já pra ver as mensagens, os áudios de vocês. E volto com canções do baú, viu?
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12: Olha, ora, meus amigos, 15 horas e 8 minutos, mais conhecido como 3 e 8 aqui. Deixa eu ver quem deixou uma mensagem pra mim, nossa amiga Nininha. Olha que Ana Brava.
13: Boa tarde, dona Débora. Como é que tá a senhora, sua família? Aqui tô bem, graças a Deus e a sua. Gostaria de lhe pedir a música de Zezé de Camargo, Boa Tarde, em primeiro lugar. Gostaria de lhe pedir a música de Zezé de Camargo e Luciano, Dou a Vida por um Beijo. Quero ter você pra mim. Ofereço pra senhora, Lina Santana, Brolina do Beiju, Conceição do Oitizeiro, Chico da Venda, Mari do Rio Seco, Seu João e eu e Antônio de Coló. E no samba de roda, tudo que eu tenho foi Deus que me deu. Ofereço para todo mundo da Rádio Educadora, de Conceição de Jacuípe. Tchau, tchau, fica com Deus, uma boa tarde, um bom programa. Já cheguei, tô no pé.
12: Valeu, minha amiga Nininha da Canabrava, diretamente lá da... De Coração de Maria, um beijão, um abraço pra você. Já tá aqui no ponto, viu? Zezé de Camargo e Luciano. Tá bom? Beijo.
14: Boa tarde, Débora. Neide Ramos na escuta. Tô por cá, viu, Débora? Ouvindo a melhor da região, Educador FM. Débora, manda pra mim um abraço pra Margot do Rio Seco. Toca pra mim a música Trembala. Obrigado, Debinha. Tô por cá, viu? Ouvindo a melhor.
12: Valeu, minha amiga Neide Ramos. Um beijo, um abraço pra você. Se essa música for de Luan Santana, já tá aqui no ponto, viu? Se for essa, já tá aqui no ponto. Não sei se era de antes, se era de agora, mas eu já botei aqui pra tocar, tá certo? Minha amiga Aurelina, boa tarde.
8: Boa tarde, Débora. Que Deus abençoe a nossa tarde de quinta-feira. Mandar uma boa tarde para todos os seus ouvintes. Margot do Rio Seco, Valdomiro do Picado, Lia do Carrapato, o Homem das Amizades Granfina e o Homem do Sarigui. Um abraço para todos.
12: Valeu, minha amiga Aurelina. Um beijão pra você. Uma boa tarde. Fique com Deus, viu? Prolígia, boa tarde, Débora. Um bom programa. Abençoado. Boa tarde, minha amiga. Meu amigo Daniel pediu uma música aqui de Fafá de Belém. Já tá aqui no ponto também. É, Daniel. Lina Santana tá de férias, Daniel. Quem tá aqui sou eu. As tardes alegres aqui de vocês, viu?
11: Boa tarde, Débora. Faça essa música de boa sorte com os efígios, oferecendo a Lina Santana, Margot do Rio Seca, Braulinha do Beiju, a você e a todos os ouvintes da Educadora, viu? E um bom trabalho para você, minha amiga.
12: Valeu, meu amigo Narcísio. Lá da Praça da Palmeira, viu? Tá escutando a gente aí, tá ligadinho. Um abração pra você, minha amiga Iva também. Já deixou sua mensagem. Boa tarde, graça e paz pra todos nós. Deixa eu ver aqui, Conceição do Tizeiro.
15: Boa tarde, minha querida Débora Evelyn. Quem está falando aqui é Conceição do Tizeiro. Uma excelente tarde, quinta-feira pra todos nós. Pra você, toda a sua família, a família de Brava, a família de Lina. Um abraço pra Nininha de Canabraba. Toca aí pra mim, minha querida Débora Evelyn. Uma música daquela arrumada. De Júlio Nascimento, que eu tô aqui, ó, ligadinha no Tarde Alegre, ó, com Débora Evelyn. E na hora da hora de samba, minha querida, toca pra mim um samba daquele arrumado de Quixabeira da Matinha, pra todos os ouvintes da Educadora FM. Um abraço, tchau, tchau, meu bem.
12: Valeu, Conceição, boa tarde pra você, já tá aqui no ponto, viu, Júlio Nascimento, olha, ela foi fundo hoje ela foi fundo, um abração pra você, uma boa tarde, Deus abençoe, meu amigo Pagodinho do Bar do Bahia, boa tarde, linda Débora, é, estou ligadinho também, tá ligadinho aí, né, no Bar do Bahia, do jeitinho que eu gosto, viu, Pagodinho, um abração pra você e vamos de quê? De Canções do Baú, viu?
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0: Olha, agora, meus amigos, 15 horas e 31 minutos, 15 e 31. Vou aqui rapidinho, deixa eu ver a cadinha nossa Apoio Cultural. Volto já já com mais canções do baú pra vocês.
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6: Olha a hora, meus amigos, 15h40. Quem deixou um recadinho pra gente aqui foi o nosso amigo Popó, lá da Canabrava, em Coração de Maria.
7: Boa tarde, minha amiga. Quem tá falando aqui é Popó de Canabrava. Um abraço pra a esposa de Tony Coló, Edito, Vaneira, Ney, Aristeu, Filho da Venda, Rosa Preta, Dona Bralina do Beiju, e os demais, as minhas amizades grafinas, mando uma música aí de Toninho, Sambador, não sei o que, do Sertão, Toninho Sambador da Jaqueira, Jaqueirinha do Sertão, aliás.
6: Valeu, meu amigo Popó da Canabrava. Daqui a pouquinho tem Sobre Roda, eu toco aí Jaqueirinha do Sertão pra você. E agora nós vamos mais de canções do baú. Temos aqui, pra gente abrir, né, o segundo bloco, Reginaldo Rossi.
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0: Olha, agora, meus amigos, 15 horas e 51 minutos. Quem deixou mensagem pra gente aqui? Nosso amigo Dino Motoboy, que tive o prazer de ver aqui agora há pouco.
1: Boa tarde, Débora. Vou escutar seu programa quando eu chegar em casa, Débora. Eu mando um alô pra Carlinho, meu primo, Duga do Carrapato, Ninho, Antônio Beju, Roberto do Pão do Leite, Lúcia Lente, Adoro Sampaio, Nem de Cacetete, Lurdinha na Rua do Cacete, Dona Nice e seu carrinho, e Valto Grosso, meu primo, meu vizinho, que não perde o seu programa também não, meu Débora. Tá todo mundo na escuta lá onde eu moro, viu? E bota uma música aí de vaquejada pra Duga do Carrapato, viu? Quando você estiver no programa, viu, Débora?
0: Valeu, meu amigo Dino Motoboy, um abraço pra você, um abração pra Adriana, um beijão, viu? Ó, minha amiga Adriana também tá ligada aqui, deixa eu ver.
2: Boa tarde, Débora, pra quem a Adriana tá falando, um abraço pra todos aí, tá ligadinha, desde amanhã cedo,
0: né? É, a Adriana tá ligadinha aí, viu? Um abraço, viu, Adriana? Foi um prazer lhe ver, você, Dino, quero ver vocês mais vezes, viu? Beijão! E vamos de música ainda.

0: Olha a hora, são 16 horas. 16 horas da tarde, mais conhecido como 4 da tarde. Vou aqui rapidinho, deixa o recado do nosso apoio cultural. Volto já volto com um samba de roda pra vocês.
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0: Olha, a hora são 16 horas e 7 minutos e teve música aqui a pedido de vocês. Eu não me lembro mais o que foi, acho que... Ah, foi Popó da Cana Brava, pediu a música aqui, já querendo sertão. Vou tocar aqui. Se eu não me engano, foi minha amiga Nininha também, logo lá da Cana Brava também, que me pediu também um samba aqui do Gavião. Foi no Gavião, Nininha? Será que foi esse? Se não foi, você me cobra aí de novo, viu? Mas vai aí, viu, pra vocês. Porque agora é hora de samba de roda, é hora da gente sambar. É hora de tirar aí o sofá do meio da sala. Ou então ir lá, como já diz lá na roça, lá pro terreiro sambar. E um bora que bora, viu?
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0: Olha a hora, meus amigos, 16 horas e 21 minutos, 4 e 21, você tá curtindo o nosso samba de roda, dá tempo a gente curtir um samba ainda. Lembrando, sou com vocês aqui até as 17, nossa amiga Lina Santana está de férias, estou aqui com vocês durante esses dias. Viu? Lina saiu em cruzeiro aí, viu? Saiu num cruzeiro, na praia,
1: Vou
0: em alto
1: jogar.
0: mar, pois é, viu? Vamos de samba?

0: Olha, meus amigos, 16 horas e 30 minutos, 16 e 30. Deixa eu ver aqui, minha amiga Nininha falou o que aqui, minha amiga? Deixa eu ver.
1: Olha meu samba de roda que eu lhe pedi. 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
0: Ah, isso mesmo! Eu tava tentando lembrar o que foi que a senhora me pediu aqui. Vou tocar já, viu, no próximo bloco, não sai daí não.
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6: Olha, meus amigos, 16 horas e 39 minutos. Minha amiga Nininha, a música tá aqui agora, agora vai, viu? Agora vai, eu achei que tinha sido outra, mas agora vai, viu? Música aí, dá tempo a gente curtir ainda um samba de roda aqui com vocês. E lembrando, estou aqui com vocês até as 17, viu?
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0: Olha, a hora são 16 horas e 47 minutos. Quem deixou uma mensagem pra gente aqui foi o nosso amigo Vadinho da Gameleira, que tá lá escutando. Foi Deus que deu, não foi, Vadinho?
1: Boa tarde, minha amiga Débora Evelyn, a Sagrada 88.5. É isso aí, pai. Mesmo dois carros velhos que eu tenho, foi Deus que me deu. Mesmo quebrado, mas foi Deus que me deu. Eu tô por cá, mas tô na escuta. Um abraço de Alzinho pra não esquecer de você. Tchau, obrigado.
0: É isso aí, é isso aí. O pouco com Deus é muito e o muito sem Deus é nada. Muito bem, meu amigo Vadinho. Pois é, o seu pouco aí com Deus é muito, não é isso? Arrasou, viu? Deus abençoe.

Olha, agora são 16 horas e 58 minutos. Viver e não ter a vergonha de ser feliz. Pois é, eu vou me despedindo de vocês, se Deus permitir. Amanhã, logo mais às 14h30, mais ou menos, estaremos juntos novamente, tá bom? Quero deixar um abraço para todos, um fiquem com Deus, que Deus abençoe grandemente a vida de vocês. Fiquem agora com o nosso amigo Adeildo, com o programa Mundo e Negócios, tá bom? Beijão, tchau, tchau!

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2: 5 e 1.
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0: Que prazer maravilhoso estar nessa tarde de quinta-feira com vocês aqui diretamente da Rádio Educadora de Conceição do Jacuípe para todo o Brasil. Muito obrigado pela sua audiência. Este é o programa Mundo e Negócios, falando diretamente da Rádio Educadora. E deixando claro que essa quinta-feira será especial, porque nós vamos trazer alguns assuntos importantes para a sua gestão, para o seu negócio. E olha só, já te alertar que próxima quinta-feira teremos aqui uma entrevista exclusiva para falar sobre um novo sistema de cobrança de impostos que vai entrar em vigência, né, vamos dizer assim, a partir de 1º de janeiro de 2027, você precisa estar ligado. Então, na próxima quinta-feira, o nosso entrevistado vai trazer aqui insights poderosos, informações maravilhosas, para que você possa ter uma sintonia sobre o que fazer, como fazer e por que fazer, a fim de evitar pagar imposto indevido, como você deve se posicionar e todas as demais condições, para te alertar sobre este novo processo chamado Split Payment. Se você não sabe ainda o que é, bote aí no seu WhatsApp, bote aí na sua internet e pesquise sobre essa condição chamada Split Payment, que é um sistema poderosíssimo que vai te ajudar, que vai, na verdade, vir mais forte do que o Pix, né? Um sistema muito mais robusto do que o Pix e que está aí para cobrar impostos de toda a movimentação financeira que você fizer. Então, esse é o programa Mundo de Negócios. A gente vai aqui saudar todos os nossos ouvintes nessa tarde maravilhosa, né? Nesta quinta-feira maravilhosa, ou seja, onde você estiver, no, nas cidades, nas ruas, nas estradas, no seu trabalho. Muito obrigado por sua imensa audiência. E estamos na Rádio da Família, a Rádio Educadora, a rádio que você tem voz e vez, sempre colaborando com a sua audiência. Você já sabe, o telefone daqui é o 75992036677, um programa especial. Vamos para um breve intervalinho, umas musicazinhas gostosas, legais e maravilhosas, e logo em seguida estaremos de volta com o programa Mundo e Negócios nessa quinta-feira. Valeu!
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1: 5:17.
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4: Voltando agora em definitivo, né? E só para alegrar a sua tarde aí, a gente vai trazer algumas notícias importantes para você se ligar no programa Mundo de Negócios. A primeira notícia que eu trago hoje é importante para você é o seguinte, ó. O petróleo está batendo preços altíssimos e isso no mundo, né? Falando de Brasil, qual o impacto que tem? Nós sabemos que o governo federal nacionalizou os preços, né? Fazendo com que haja medidas provisórias para segurar o preço do diesel mundialmente elevado ou mundialmente quando abaixa, mas o Brasil tem uma política diferente quanto a isso. Quais são os impactos? Primeiro, né? Já está tendo pressão nos outros tipos de combustíveis, transportes e insumos, e empresas que absorvem parte dos custos já não estão suportando essa carga. E eu quero só deixar claro para você, o modal mais preferido do brasileiro é o modal rodoviário. Adeildo, o que é modal? É o meio de transporte. Quando a gente fala de modal, o meio de transporte mais requisitado pelo brasileiro é o rodoviário. Quais são os outros? Nós temos o marítimo, navios, lanchas, barquinhos, né? Nós temos o ferroviário, envolvendo trens, metrôs e companhia limitada. Se bem que o metrô, nesse processo que a gente está falando, nem entra, porque o metrô ele é um transporte que utiliza, em sua majoritária eficiência, a eletrificação. Então seria mais o trem para transporte de carga e transporte de passageiro em longas distâncias. O metrô é mais dentro de cidades ou áreas metropolitanas. Então, empresas que estão absorvendo esse valor, né, só para terminar de explicar aqui, para deixar claro, nós temos o aéreo, né, que envolve aviões, que também envolve o custo envolvido ali no sistema de consumo de querosene da aviação, que é o avigás, né? Esse tipo de combustível, ele tem um preço um pouco mais elevado, em alguns estados, por conta do ICMS, ele tem um preço bem mais elevado, no caso da Bahia, por exemplo. Deixamos de ter por algum tempo aqui voos direto de Salvador para Portugal, porque o imposto cobrado nos aviões da TAP, por exemplo, quando abastecidos em Salvador, eram mais caros do que abastecido, por exemplo, em Recife ou abastecidos em São Paulo. Então, e a gente está falando aqui de um tanque de um avião que consome centenas de milhares de litros de querosene de aviação. Então, para você encher uma aeronave dessa que vai cruzar o Atlântico, é bagatela de milhão numa conta de abastecimento, né? Se você for botar num valor onde o imposto é mais caro ou mais barato, tem uma significância de diferença. Dá para colocar isso aí no bolso, é uma economia bem, bem considerável, né? Então, essa matéria que eu trago aqui, né, vem falando sobre o choque do petróleo, dizendo principalmente que o preço dos combustíveis está elevado e isso faz a questão do Banco Central se movimentar. Hoje, por exemplo, o Brent, né, que é o barril de petróleo norte-americano, de um modo geral, como comumente é encontrado no mundo, ele está por 23 dólares o barril, algo em torno de cento e poucos reais aí, né? A gasolina subiu para 58 dólares o barril, né? E o diesel para 80 dólares. A gente está falando do petróleo porque o petróleo bruto ele pode ser transformado em diversos outros produtos, né? A nafta, o plástico, né? O polipropileno e outros derivados, né? Então a gente está falando aí de uma condição em que nós estamos aqui enfrentando muita... Está favorecido, inclusive, um dos subsídios dado pelo governo vai até um dia após a eleição, né? Se eu não me engano, vai até o dia 5. Deixa eu dar uma verificada aqui, para não falar bobagem. Isso, se dia 5, que é uma segunda-feira, esse subsídio dado pelo governo vai até o dia 5. O impacto nas cadeias produtivas, por exemplo, do querosene da aviação, dobrou com esse aumento desse Avigás, né, que é o querosene da aviação, envolvendo o valor do petróleo aumentado. Então, o governo está tomando algumas medidas para amortecer, como segurar o preço, mas isso é por alguns momentos. E em algum momento aí isso vai voltar à ativa. E provavelmente o combustível hoje, eu abasteci algo em torno de R$ 6,29 nessa semana. Provavelmente já teve R$ 6,33, R$ 6,35, está em R$ 6,29, gasolina aditivada. E aqui, para só um nível de comparação, aliás, eu não posso nem falar isso porque eu vou falar um posto que, para mim, a gasolina está boa, mas basicamente a gasolina é igual em todos os lugares. Se você não tiver alguma contaminação ali, a gasolina tem que ser igual para todo mundo, né? Porque a distribuidora é uma só, né? No caso da Bahia, a maior distribuidora da Bahia é a antiga Landulfo Alves, que hoje é a Selen. Mas dentro de Camaçari tem uma outra chamada Dax Oil, que também vende para a nossa região. Boa tarde, Ivone! Seja bem-vinda ao nosso programa. Que saudade estar aí falando com você, né? Seja muito bem-vinda ao nosso programa aí. E você já sabe, todas as quintas-feiras, telefone 75992036677, você fala diretamente com a Rádio Educadora e fala comigo aqui no programa Mundo e Negócios, né? E a gente está falando aqui da alta do preço do combustível. E segure o bolso, tá? Porque provavelmente lá para o dia 5 de outubro, daqui a uma semana e alguns dias, você terá aí um aumento significativo dessa conta, tá certo? Outra notícia importante aqui, você já tem ouvido falar do El Niño, né? O El Niño, Laninha, que são variações climáticas. Eu não vou explicar aqui agora, primeiro porque eu não sou especialista nessa área, mas dá para entender que o El Niño é a elevação de temperatura nas águas do Pacífico que fazem com que chuvas ou secas existam em lugares diferentes do planeta. E a gente tem observado na nossa região aqui, Conceição do Jacuípe, Feira de Santana, Salvador. Hoje até peguei uma chuvinha de leve na BR. Eu me desloquei para uma cidade hoje próxima e eu peguei uma chuva de algo em torno de uns 5, 6 minutos de chuva por volta das 8 horas da manhã. Depois fez um cessar, né? Não choveu mais. E a temperatura está elevada. Então prepare-se, porque o El Niño está impactando também a produção de alguns itens, como milho e arroz. Milho e arroz, nós já falamos aqui no programa Negócios, que são commodities. Ou seja, o mundo todo precisa, porque faz parte da alimentação básica de seres humanos e de animais, né? Então todo mundo, independente da cultura, da religião, da quantidade de pessoas, consome milho ou derivado do milho, como óleos, farinhas, né? E do arroz também, como óleo de arroz, cereais derivados do arroz, alimentação que tem derivado do arroz, óleos e companhia limitada. Então, esses dois produtos sofrerão impacto a partir de... Olha como a tecnologia no campo, ela é impressionante, né? Isso não é especulativo não, gente, é realidade. Hoje o agro brasileiro, ele tem uma eficiência muito grande para alimentar 1,3 bilhão de pessoas no mundo. Bote a sua cabeça no lugar, pare de ideologia, pare de idolatrar o B ou C, ou viver no espectro de quem fala que o agro é fascista, seja lá o que for. Não. O agro brasileiro, o agro do Brasil, alimenta 1,3 bilhão de pessoas no mundo. Isso é um fato. Então, não tem a ver com narrativa, não tem a ver com posição política. Independente se no meio, como todo lugar tem, gente boa e gente ruim, tem os honestos e os desonestos, em todo lugar tem isso, no agro não é diferente. Mas hoje é uma realidade que a eficiência do campo hoje do Brasil, há muitos anos e tem se destacado cada vez mais, faz com que essa galera aí esteja alimentando 1,3 bilhão de pessoas. Dona Antônia, seja muito bem-vinda ao nosso programa. Prazer ter a senhora aqui com a gente. Uma excelente tarde de partir também, tá? Um abraço também para Lula Cabeleireiro, meu amigo, cara que cuida aí do nosso visual, cara que tenta dar um tapa. Laiane, Lula Cabeleireiro, meu amigo, cara que cuida aí do nosso visual, cara que tenta dar um tapa. Laiane,

0: Olha só que interessante, né? É, alimentar 1,3 bilhão de pessoas não é uma tarefa fácil e eles usam de tecnologia para ter melhor eficiência produtiva. Inclusive na nossa região, nós temos aqui agricultores, né, proprietários de plantações que terceirizam ou que são donos de terra, muito famosos aqui na nossa região, inclusive. Que berimbau por muito tempo foi destaque na plantação de horticultura, né, de algumas frutas, como por exemplo o abacaxi, a laranja já teve aqui, limão já teve muita plantação aqui. E hoje a terra está. Dona Margot do Rio Seco, boa tarde, seja bem-vinda. Boa tarde, minha amiga. Que bom ter a senhora aqui com a gente também, nessa tarde maravilhosa. E Dona Margot, a gente está falando aqui, justamente, Dona Margot, sobre a plantação, né? Como berimbau e região sempre se destacaram nisso. Deu uma fraquejada por esses tempos. Alguns agricultores estão plantando mais fortemente em outras regiões, mas ainda assim, berimbau se destaca nessa plantação de hortifruti, né? De algumas. De alguns tubérculos, como aipim, como macaxeira, né? A mandioca. Então, o agro hoje se tornou a referência no mundo, o agro brasileiro, por ter uma eficiência produtiva. E a notícia que eu trago aqui deixa bem claro que haverá uma redução ou um risco de redução na capacidade produtiva do milho e do arroz para a safra de 2027 por conta do El Niño que está acontecendo agora. Olha que coisa interessante. Eles já conseguem mapear a qualidade do solo, eles conseguem mapear a quantidade de água que eles precisam, de chuva, ou de microaspersão, ou de molhar por hidroponia de modo geral, né? De um modo de que ventile bem e hidrate bem aquela planta. Então, o agro brasileiro, ele se reinventa e usa de tecnologias para gerar essa informação. Então, o fenômeno climático como El Niño trazem essas condições para algumas culturas. E algumas culturas, como o milho e o arroz, têm um impacto muito maior. O milho, acho que precisa de bastante água, não que outras culturas não precisem, mas o arroz, eu sei que ele precisa de bastante água. Geralmente, ele é cultivado em áreas alagadiças, né? Então, os caras já estão medindo aqui o efeito do El Niño em condições de água, de chuva e de clima para a produção que será colhida em 2027. E aí eles deixam bem claro aqui, ó. No caso da soja, haverão impactos, mas isso varia de estado para estado. Por exemplo, o Piauí, o estado do Piauí, tem plantado muito, muito, mas plantado de verdade uma grande quantidade de soja. Eu não sabia, eu vim saber disso numa pesquisa que eu fiz, e isso me deixou impressionado, tá? Deixa eu só soltar um áudiozinho aqui que mandaram pra gente, que a participação do ouvinte é importante, né? A gente precisa dar vazão também ao ouvinte. Vamos lá. Vamos ouvir aqui um áudio que mandaram pra nós. Deixa eu botar aqui, vamos ver o áudio. Vamos ver aqui.
1: Boa tarde, meu amigo. É verdade, o agro alimenta mais de 1 bilhão e 300 milhões de pessoas. Mas quem é que escolheu o agro, que castiga o agro? Quem é? Diga aí quem é, se não é o pessoal da esquerda, que diz que o agro é fascista. Entendeu? É eles que escolheram o agro. Isso não é ideologia, não, isso é a verdade, a realidade. A esquerda escolheu o agro. Taxa, a miséria. Quer dizer, não gosta de quem dá emprego, ele não gosta de quem dá emprego.
0: Meu amigo, você não se identificou aqui, mas seu nome é, se você quiser que fale, né, deixa aqui seu nome, mas você está certo, meu amigo. Mas eu vou fugir um pouquinho dessas questões envolvendo políticas, né, ou direita e esquerda, mas quando a gente fala de eficiência, está muito atrelado à capacidade que a gente tem de gerar resultado. Todos em qualquer área podem fazer isso, né? Todos em qualquer área precisam fazer isso. Eu vou dar um exemplo aqui da minha amiga Vone. Vone tem o trabalho dela, e eu conheço um pouco do trabalho dela. Ela não para de trabalhar porque o trabalho dela gera eficiência. Bem como outros ouvintes aqui, Lula Cabeleireiro também, não para de trabalhar porque gera eficiência.

0: Então, em tantos aspectos, quanto de direita, quanto de esquerda, e aqui eu não sei o posicionamento político de ninguém, tem essa condição. Porém, isso é um fato. Quando eu disse que é um fato, há um fato em dizer que a eficiência produtiva do agro para alimentar 1,3 milhão de pessoas não envolve, não tem a ver com ideologia política. Tem a ver com eficiência de entrega. E você falou tudo bem, tudo certo, tá perfeito. O que eu quero deixar claro aqui, para até a gente falar de uma forma bem, bem tranquila, é que eu conheço pessoas que trabalham no lado do agro, que são de espectro de esquerda e que mesmo assim criticam o que estão produzindo. Ou seja, em algum momento falta um pouco de discernimento ali para entender essas condições, né? Então, a gente começa a alinhar esses perfis entendendo que o agro em si não devia ter ideologia política. Aliás, eu não creio que ninguém deveria ter ideologia política. E aqui me permitam, o programa Mundo de Negócios não fala de política, mas a gente, impreterivelmente, estamos na esfera da eleição e esse assunto, de certa forma, impacta diretamente nossas vidas. Você pode gostar, e aqui eu deixo bem claro isso, né? Você pode gostar de qualquer lado, lado A, lado B, lado C, lado D, não importa. Hoje tem gosto para tudo quanto é lado, tudo quanto é tipo de gosto tem hoje. Tem centro-esquerda, tem centro-direita, tem o cara que é esquerda radical, tem o cara que é direita radical extrema, seja lá o que for. Uma coisa é fato. Gestores de empresa, pessoas que trabalham em empresa, não podem, não devem atrelar a usabilidade do seu empreendimento a um posicionamento político, porque política passa. Hoje eu estou vendo político mudando de lado como se estivesse trocando de roupa. Tem político mudando de lado hoje, defendendo coisas como se estivesse defendendo desde criancinha, quando há 15 dias atrás, um mês atrás, um ano atrás, na eleição passada, foi o contrário daquilo. E a gente fica como um bobos, defendendo o lado A ou o lado B. A gente fica aqui perdendo tempo em discussões que não geram resultado, porque a gente não pode mudar nada. Aí você vai dizer, mas o seu voto muda. Sim, desde que haja uma consciência coletiva, desde que você vote com consciência, a escolha é real. E aqui eu vou falar uma coisa que eu acho muito importante. A democracia, ela é burra. Porque o mesmo poder de voto de uma pessoa estudada, escolada, antenada, é o mesmo poder de voto de alguém que não contribui nada para a sociedade, só suga dos direitos e deveres. É complicado isso. Ah, mas a democracia? A democracia é burra, porque o cara vota com acordo com suas necessidades. Ele não vota de acordo com o que é melhor para uma nação, para um empenho, para um grupo. Não! Ele vota de acordo com o seu umbigo. Se a fome está apertando e alguém me dá um prato de comida, opa, vou votar nessa criatura. E aí virou uma cultura do se me dá, eu faço. Do se puder, eu quero. Né? E aí vamos trocando favores. Antigamente, eu lembro que meus avós falavam que vinham políticos na porta da casa dele e nunca cederam a isso, nunca cederam a esse tipo de postura. Mas eu lembro que políticos iam lá oferecer 1.000 blocos, 1 saco de cimento, 6 sacos de cimento em troca do voto da família. Hoje não, virou pior, é um prato de comida, é uma cesta básica. Tá feio, tá horrível. Enquanto isso, os recursos naturais do nosso país estão sendo vendidos a troco de... A gente não tem uma fábrica para processar produtos eletrônicos destruídos. Que aquilo ali são minas de ouro. Aquilo ali vale muito dinheiro. Aquilo ali é riqueza. Teu equipamento eletrônico que tu não quer mais, que quebrou, seja liquidificador, controle de celular, ou controle de controle remoto de um modo geral, som de carro, som de casa, televisão. Aquilo ali tem componentes que tem peças que são de ouro. Obviamente, não é você bater o olho que você vai descobrir qual é. Mas você precisa de uma máquina ou de um sistema específico que vai filtrar aquilo e vai tirar aquilo e vai transformar aquilo numa matéria-prima para um novo produto, assim como é o plástico. Birimbau hoje tem mais de 20 empresas que mexem com plástico. Ou seja, o polipropileno Randon, que é um derivado do petróleo, é transformado em birimbau em alta escala. Negociações em birimbau que são a partir da quarta casa após a vírgula. O que isso quer dizer, Adeildo? Se você tem um quilo de um produto que custa R$1,03, não vai interferir em nada. Mas a negociação desses caras é R$1,03, 4, 5, 7. Exemplo. Ou seja, os caras estão negociando. Se houver uma alteração da quarta casa após a vírgula, impacta milhões de reais numa produtividade de um mês ou de um ano aqui na cidade. E a gente está discutindo ideologias. Segurança pública está um caos, e aqui um agradecimento especial à briosa Polícia Militar de Conceição do Jacuípe, que está aí atuando, mesmo com toda a dificuldade, que não enfrenta, que bota seus policiais à rua para enfrentar os desconhecidos, os bandidos, os meliantes, né? A criminalidade que está solta, está espreita, está nas esquinas, afrontando, disputando territórios. A gente não tem paz, a gente tem que viver cercado com cerca elétrica. Alguns podem ter arma em casa desde que seja autorizado ali, né? Que tenha seu porte, sua posse legalizado. Mas a gente está difícil. Enquanto isso, a galera está discutindo. Ah, se o político A fala bem, se o político A... Não pode, gente. Nós temos outras coisas mais importantes para discutirmos. Coisas mais relevantes num cenário... político, né? No cenário. Enquanto o mundo está disputando IA, está falando de IA. Grave o que eu vou te dizer aqui agora. Grave o que eu vou te dizer. Eu falo sobre inteligências artificiais. Eu falo sobre futuro do trabalho desde 2016. Ou seja, fazem 10 anos. Eu viajei estados como Rio de Janeiro, Minas, Brasília, Espírito Santo, São Paulo, eu fui fazer palestras sobre o futuro do trabalho. Eu já falei aqui no programa mais de uma vez, e vou falar novamente só para dar ênfase no que eu quero dizer. Profissões que a gente conhece deixariam de existir, já deixaram de existir. Dei o exemplo, de pessoas que trabalham como cobradores de ônibus, de vans, né, como o exemplo das CAV, Companhia Limitada, que já nem existem mais. Os poucos que existem, ainda porque o motorista tem uma afinidade, uma dificuldade, é um familiar, alguma coisa assim, para poder passar o troco e está ali naquela questão. Mas a maioria não precisa, certo? Dito isto, eu participei de um evento esses dias, um evento gigante para 1.000 empresários em Salvador. 1.000 empresários. Onde uma das falas foi: qualquer atividade na frente de um computador, de um tablet ou de um celular, que o ser humano faz, uma inteligência artificial fará em pouquíssimo tempo. Vou repetir para você degustar. Qualquer atividade feita, realizada por um ser humano, na frente, utilizando, vamos dizer assim, melhor, utilizando um notebook, um computador, um tablet ou um celular, a IA vai fazer com muito mais eficiência, em pouquíssimo tempo. Certo? Isso não é absurdo, isso é realidade. Há condições, inclusive, de dizer que algumas faculdades no Brasil podem deixar de existir. Uma delas, a de advocacia, a do direito. Porque são leis. Quanto tempo demora aqui, por favor, com todo respeito aos advogados, com todo respeito aos juristas? Conheço alguns, tenho amizade com alguns. Gosto de muitos e não gosto de uns outros. Brincadeiras à parte, né? Com todo respeito a todas as categorias, eu deixo bem claro isso. Existe aqui uma condição humana. Quando você chega com a causa na frente de um jurista, de um advogado, de um defensor da lei, você vai explanar toda aquela informação, ele vai te pedir uma porrada de documentos, sempre que for necessário, porque a lei trabalha com fatos. A partir daí ele vai montar uma defesa com base numa lei. Ele vai pesquisar na lei, ele vai nos livros, ele vai nas decisões já proferidas, ele vai buscar onde já teve uma sentença favorável, ou se algo for novo ele vai desenvolver uma tese, vai para o júri e vai defender. Quanto tempo isso demora? Aí eu te pergunto, e com a IA? Quanto tempo será feito? Você vai lançar seu problema para a IA, que no caso de um jurista, de um advogado, você vai fazer a mesma coisa com a IA, você vai ter que contar o caso. Ele vai te pedir uma porrada de documento. Em fração de segundos, ele te dá a defesa a ser apresentada. Dependendo do caso, ele já apresenta a sua tese. Já vi isso acontecendo. Obviamente não está homologado, mas já está sendo praticado. Essa é a questão. Programação de sites, programação de robôs. É, tem gente em Birimbau ganhando dinheiro com avatar. O que é o avatar, Adeildo? É um personagem na internet para vender roupas, utensílios, brinquedos. Esse avatar fala como se fosse uma pessoa real. Essa pessoa não existe. E dá para tirar uma renda ali de uns 3 mil, 4 mil reais só com uma semana de trabalho por mês. E a gente está aqui discutindo o sexo dos anjos dos partidos. E a gente está aqui idolatrando política. A política necessária é, mas no Brasil, na condição que está, está uma casta muito nefasta, contaminada. E a gente bota adesivo no carro, e a gente levanta a bandeirinha. Tem gente que eu passei no instante de Amélia Rodrigues, achei incrível. Incrível. Algumas pessoas passando trajadas com a roupa, no meio do nada, com bandeirinha na mão, santinho na mão, para poder ir no... Nem veículo dão para poder levar as pessoas. Absurdo. Com tanto dinheiro do fundo eleitoral dado. Então, eu vou pela linha do seguinte, todo gestor, todo empreendedor, ele não deveria defender partido político, até porque se ele depende disso para vender e para viver, ele está ferrado. Porque ele não gera resultado para a sociedade, ele está ou pegando de alguma... ponta, né? E por favor, aqui com todo o respeito possível, as empresas que vendem para o governo, as empresas que precisam do governo para sobreviver, sei de muitas que só vendem para o governo, certo? Sei de muitas que dependem disso, conheço muitas e eu conheço de pessoas de alta índole, mas eu ressalvo, a política no Brasil tem se tornado algo inescrupuloso. Algo que eu não consigo nem falar as palavras que eu quero falar aqui nessa emissora de rádio, por respeito a vocês e respeito à minha formação, aquilo que eu acredito. Absurdo. Acho que a palavra mais adequada para o momento é absurdo. Então, quando você fala de produtividade, a gente trabalha muito com isso, de chegar nas empresas, olhar o perfil das pessoas. Ah, e outra, viu? E outra coisa interessantíssima. Parte da população acha que os empresários são responsáveis pelas condições que elas estão vivendo. Deixa eu ouvir outro áudio aqui para soltar rapidinho para a gente ouvir o que é. Pera aí.
1: Pois é. Isso é verdade. Agora você vê a diferença do sudoeste do estado, né? Barreira, São Desidério e Luiz Eduardo Magalhães. Luiz Eduardo Magalhães era... Era um povoado, era Mimoso do Oeste, eu conheço aquela região toda. Então você vê a prosperidade, você chega na cidade, Luiz Eduardo Magalhães, posição do CV, é vendedora de máquinas agrícolas de milhões. A gente não pensa que uma máquina daquela área tem uma tia. E meu nome é Marcos, né? E eu sou de direito, mas não é por isso não. Eu sou de direito porque eu sou, tá dizendo, não é ideologia. Eu sou de direita.
0: Pô, Marcos, obrigado. Eu nem prestei atenção, Marcos, que seu áudio estava em 1x. Me perdoe, meu amigo. Mas é isso mesmo, eu conheço aquela região também. Hoje, Marcos, a Bahia Farm Show, que é a feira de agronegócio que tem lá em Barreiras, o Luiz Eduardo, que é o antigo Mimoso do Oeste, movimenta bilhões em negociação no dia de feira. É a região mais rica hoje em produtividade do país. Está desbancando o Camaçari, que inclusive a Braskem, que é uma mega empresa, foi a dona do Polo por muito tempo, fez empresas filiais, empresas correlacionadas, como Fafem e outras, abriu falência, né? Não abriu falência ainda, abriu pedido de revisão, como é que fala? Recuperação judicial, ou seja, ela nesse momento ela deixa de pagar os impostos para tentar negociar com os fornecedores, tem o direito de negociar com os fornecedores, mas a dívida, se eu não me engano, é 54 bilhões. Como é que chega a isso? E quando você vai ver, a Braskem é uma das patrocinadoras de governo, patrocinadoras de eventos que não agregam valor nenhum, como eventos que tem carnaval, como eventos que tem... O público da Braskem não está no carnaval. Não é o folião. É tipo a Caixa Econômica Federal fazer propaganda. É um absurdo. Como é que uma entidade do governo está fazendo propaganda para vender seus produtos? Não precisa. Não precisa, não precisa. E aí você tem uma empresa como os Correios que por muito tempo foi sucateada. Eu estou com medo das pessoas do Correio. Medo. Medo, eu vou explicar por quê. Medo do futuro delas. O ramo de negócio ao qual o Correio faz parte não existe mais. Envio de cartas não existe mais. Hoje eu perguntei para uma empresa se o envio de cartas e de correspondências por ela existe ainda. Ela falou, a gente só envia porque é obrigado a mandar, mas a nossa correspondência vai por e-mail ou por mensagem eletrônica. Não precisamos mais de carta. O Correio sempre foi ineficiente, sempre deu prejuízo, sempre gerou problema. Agora, não tem mais condição do negócio ser viável, mesmo que venda, não é mais viável o ramo de negócio. A atividade fim do Correio, ela tecnicamente ela não existe mais no mundo inteiro, para o tamanho que ele tem. Ah, Deildo, então não vai mais enviar carta? Vai. Mas você pode fazer um modelo diferente. Por exemplo, hoje você tem ônibus para todo o Brasil, hoje você tem avião para todo o Brasil. Freta um espaço nessas aeronaves, freta um espaço nesse lugar, diminui o tamanho da máquina e manda carta. O restante, o correio não é eficiente para entregar encomendas, não se tornou. Aí você tem uma Shopee, uma Shein, uma Shein ainda não, mas a Shopee já lançou aí transportadora, ela inclusive já está em Feira de Santana. Um Mercado Livre que você confia muito, ele dá rastreabilidade. Para quem já comprou no Mercado Livre sabe do que eu estou falando. Se ele te disser que ele te entrega o produto em 2 dias, em 3 dias, em 5 dias, em 10 dias, vai chegar e talvez chegue até antes. Eficiência logística. Eficiência logística. E olha que vem de longe, às vezes, a maioria dos produtos, né? E se você já comprou um desses produtos nesse lugar, você sabe do que eu estou falando. Eficiência. Eles são eficientes no que eles fazem. Eles são bons no que eles fazem. Mas eles tiveram que criar, olha só, o modelo de negócio do Mercado Livre. Estava se prejudicando por conta da última, na logística se chamava de fulfillment. O que é o fulfillment? É a cadeia produtiva da entrega do produto. É quem produz, quem armazena e quem distribui. Então, e tem o last mile. O que é o last mile? É a última milha, a última parte, a última entrega. É a última parte da entrega, né? Vamos dizer assim. O Mercado Livre estava sendo prejudicado no seu fulfillment por uma única questão, o last mile, ou seja, a última parte. Que era justamente o correio. Aí eles falam assim, rapaz, pra gente não morrer. E quantas empresas deixaram de existir porque os correios foram ineficientes? Ninguém para pra pensar nisso. Eu conheço 3. Vendiam bem. Olha só, vendiam bem, mas o produto não chegava no cliente. E quem compra alguma coisa, isso é no mundo todo, tá? Na galáxia inteira, onde tiver um ser humano é assim. Se alguém comprar alguma coisa, o desejo é que esse produto chegue o mais rápido possível, com o menor custo possível, na melhor eficiência possível. Sim ou não? Quem compra alguma coisa, quer que esse produto chegue o mais rápido possível, de preferência ontem, com o menor custo, na melhor excelência. Se puder chegar de graça, chegar sem avaria, é o que todo mundo quer. Não é verdade? Eu sei que você quer isso. E o que é que faz? Os correios de uma... E aqui eu não estou criticando os funcionários do correio. Estou falando da gestão dos correios. Que não enxergou que o modelo de negócio estava dando mal. Que os indicadores e os correios têm indicador. O que é indicador, Adeildo? É uma fotografia do cenário. Você, gestor, a gente já falou aqui no programa Mundo de Negócio por mais de uma vez. Você, gestor, precisa ter... É necessário que você tenha ferramentas de gestão que te ajudem a medir o teu negócio. Medir quanto você vende, medir quanto faturou, quanto foi o lucro real, quanto foi de despesa, quanto a eficiência de entrega, se o produto é físico ou se o produto é serviço, qual a satisfação do seu cliente, quanto tempo demorou para entregar, quanto tempo demorou para adquirir. Tudo isso é medível. Quantas pessoas precisa? E aqui eu vou falar uma coisa interessante. 24, aliás, não, peraí, 12 meses no ano, já está chegando na época de você fazer o seu planejamento estratégico para o ano que vem. Você, gestor, já botou na ponta do lápis o que você precisa fazer para enfrentar o ano que vem? Quantas pessoas você precisa contratar, quantas pessoas você precisa demitir, quais máquinas você precisa comprar, o que você precisa fazer, quais processos você precisa criar. Chega a minha língua a dar uma embolação aqui, que é muita coisa para falar. Muita coisa. A maioria dos gestores hoje vive como os Correios viviam, na música do Zeca Pagodinho. Qual é? Deixa a vida me levar, a vida leva eu. Isso é impactante. Então os Correios não enxergaram os números, não viram, não perceberam, continuaram investindo, e aí vem da máquina pública, porque o dinheiro do Correio não era dele mesmo, era da máquina pública. E aí uma máquina inchada, e deu o que deu. Hoje é inviável transformar isso num produto. Ninguém compra. Nem privatizar, privatiza. Ou o governo lança a mão de uma estratégia de negócio, faz parcerias, né, com o setor privado, para isso aí voltar a ter volume, ou então nada feito. E dá para fazer ainda, viu? Por isso que eu disse que eu tô com medo do futuro dessas pessoas. Tem que enxugar a folha, tem que enxugar a folha. Tem que enxugar a folha. E aqui, como o Marcos falou, a região de São Desidério, Luiz Eduardo, Barreiras, potência. Mas não é só lá não, viu? Sul da Bahia, por muito tempo o cacau estava produzindo, deu bom resultado, virou potência. Foram lá e mataram o cacau trazendo a vassoura de bruxa. Depois pesquisem a história da vassoura de bruxa, como foi que ela chegou no Brasil. Não vou dizer nada. Pesquisem. Vocês são inteligentes. Vocês que sabem pesquisar. Não vou dizer nada. Por favor, pesquise. Aí você tem ali região de Lençóis. Lençóis planta frutas orgânicas, gente. Frutas orgânicas, em Lençóis. Maravilhoso, maravilhoso lá. Não só isso, tá? Você tem aí região de Juazeiro, Petrolina. Plantação que nem chega a ser vendida no mercado nacional, de uvas, mangas e outros derivados lá. A maioria de lá não é vendido no mercado nacional, é vendido fora. Vai direto pro Porto de Pecém. Já falamos disso aqui, trouxemos dados. E a gente fica ainda discutindo, discutindo questões ideológicas. Se pode usar banheiro masculino ou feminino, né? Se é ele dele, dili dilo, nada contra. Mas aqui existe uma questão muito mais importante. Estamos ficando para trás. Somos o celeiro do mundo. Hoje nós somos o celeiro do mundo. O que isso quer dizer, Adeildo? Produzimos para alimentar boa parte do mundo. Se o mundo tem 8 bilhões de pessoas, nós alimentamos 1/8 desse povo. Se pegar e dividir em 8 partes, nós alimentamos, o Brasil alimenta um pedaço, uma parte. Quase 1,5, né? Quase indo para 2. Isso porque não temos melhores condições de produzir melhor. A cada ano vem produzindo, mas sempre tem um probleminha ali, né? Então, hoje, nós temos um... eu lembrei de um fato aqui agora. Eu já falei isso aqui, mas só para lembrar. Sabia o que tem fábrica em Feira de Santana, que só tem 2 fábricas igual a ela no mundo? Em Feira de Santana. Feira de Santana foi escolhido para sediar uma fábrica que só tem 2 no mundo. Inclusive, ela faz parte de produção de embalagens para algodão. Tem gente de Birimbau trabalhando lá. É uma das melhores fábricas para se trabalhar em Feira de Santana. Eu falo isso nas minhas palestras. É uma das melhores fábricas para se trabalhar em Feira de Santana. O restaurante de lá tem uma comida que, nossa, é maravilhosa. As pessoas que trabalham lá muito dificilmente querem sair de lá. Muito dificilmente. E em breve eu vou lançar aqui, tá quase pronto. Em breve eu vou lançar um ranking das melhores empresas em Conceição do Jacuípe para se trabalhar. Melhores empresas para se trabalhar em Conceição do Jacuípe. Baseado em dados, tá? Vou dividir por segmento, vou dividir por ramo, vou dividir por... vou fazer uma divisão bem legalzinha. Para colocar na ponta do lápis sobre isso. Melhores empresas em Conceição do Jacuípe para trabalhar. Cada um do seu segmento. Em breve eu divulgo. Acompanha a gente aqui que você vai gostar dessa informação. Porque, assim, para que essa pesquisa serve? Para vários fatores. Primeiro, quando a empresa é bem avaliada pelos seus funcionários e pelos seus clientes, Esta empresa, nesse caso, eu não vou avaliar nem por cliente, tá? Eu vou avaliar por funcionários e por processo. Então, essa empresa, ela se torna um destaque. Ela, se ela é boa para trabalhar, ela já atrai mão de obra especializada e qualificada. Qual é o colaborador, qual é a pessoa que não quer trabalhar numa empresa que tem um selo de ser um bom lugar para trabalhar? Não é verdade? Segundo, eu atraindo talentos, eu me torno cada vez mais uma empresa que o público quer consumir. Porque a satisfação do cliente vem, obviamente vem. Se o meu funcionário, se o meu colaborador está feliz com o trabalho, o produto de valor dele, o produto fim do trabalho dele é um produto de valor de altíssima elevação. Elevadíssimo. Eu gasto menos, porque em vários momentos o colaborador vai fazer bem e certo pela primeira vez, evitando retrabalho. Vai gerar menos custo de matéria-prima, o nível aceitável dentro da qualidade, e a qualidade do produto vai ser bom. Seja serviço ou seja produto físico. Vocês estão conseguindo entender, compreender o que eu estou falando? Então, em breve, essa pesquisa estará pronta, já está sendo tabulado, já está sendo alguma coisa feita. E logo em seguida eu vou fazer a divulgação dela. Posso fazer por aqui, a gente vai fazer um programinha especial para fazer essa divulgação, que eu garanto que vai ser bem legal, tá? Deixa eu mandar um alô aqui para nossa amiga Leda da Mata. Leda aqui está no Rio de Janeiro. Falou que o complexo industrial do Comperge, que é o complexo de produção de petróleo lá, gastou muito dinheiro e até hoje não funciona com eficiência. Ela fez uma relação e uma alusão ao polo petroquímico de Camaçari quando eu falei, né? Tem aqui também Roberta. Roberta está na região de São Paulo. Falou aqui: atenção pessoal, não percam o programa da próxima semana, porque assim como o Simples Nacional deu um problema, uma dor de cabeça para as pessoas, o Split Payment vai dar dor de cabeça também. Então não percam o programa da semana que vem. Olha, já tem gente aqui falando sobre isso, tá? Muito bom, muito legal. LN tá em Fortaleza, falou aqui pra gente que na região de Fortaleza, mesmo tendo um bom desenvolvimento, ainda está muito atrasado em relação ao sudeste do país, fazendo com que boa parte da mão de obra saia da região e vá embora para trabalhar em outro lugar. E aí ela fala, uma pesquisa como essa é extremamente importante, pois faz com que as pessoas fiquem retidas naquele lugar, fazendo com que o nível profissional suba e suba muito. Olha quanta coisa legal, né, velho? Muita coisa legal, muita coisa legal. Edson Lima, tá em Salvador, falou que as pessoas precisam entender que defender político não garante prato na mesa. Conhece algumas pessoas que estão arrependidas de ter defendido. Ele fala aqui o grupo político, eu não vou falar, porque não é o foco do programa, por terem defendido o grupo político e hoje estão arrependidas. Mudando de lado para ver se consegue alguma coisa. E aí ele termina dizendo aqui, atraso de tempo. Pois é, Edson, a política, ela, desde os tempos da Bíblia, né, a política faz as suas politicagens. Mataram um homem crucificado e soltaram um ladrão. Mera coincidência com os tempos atuais. Rapaz, eu pensei em algo aqui, eu não vou falar, não. Ai, meu pai. Eu me divirto demais. Mas vamos lá. Meu pai, deixa eu esquecer esse assunto aqui. Então, pegaram um rapaz e condenaram à cruz de morte, e soltaram outro porque a política da região movimentou o povo para favorecer o bandido, e o cara que morreu na cruz era um inocente. Como eu estava falando, empresas fecharam as portas, e eu conheço, fecharam as portas porque os Correios não entregaram os produtos no tempo certo. Eu mesmo já sofri esse tipo de problema. Compramos um celular, o celular veio, navegou, parou em um determinado ponto de apoio do correio, Passou 15 dias, não mudava, 20 dias não mudava, expirou o prazo, a gente reclamou. O dono da empresa devolveu o dinheiro pra gente e o correio não entregou. Até hoje sumiu, extraviou. Extraviou. E eu conheço essas empresas que, por conta do cliente reclamar, não conseguem suportar porque já estão com caixa baixo. Ah, a culpa é do correio? Não, mas tem empresas que já andam no vermelho por conta da carga tributária, por conta do alto volume de devolução, por conta de uma série de fatores. E aí encontra um parceiro logístico que, em vez de ser... E eu sou da logística, tá, gente? Eu era cobrado por entrega. Eu fiz parte de as logísticas mais robustas do país, mais loucas do país, a época que eu era CLT. Então eu tinha que sair cedo, só sabia a hora de bater o cartão, a hora de voltar, só quando pudesse. Caminhão na rua, equipe na rua, cliente fechando as portas. Eu já fui ameaçado numa cidade chamada Maragogipe. Foi Maragogipe? Foi Maragogipe. Por um cliente que não queria receber, não queria pagar pelo produto, mas queria receber. E para isso aí ele decidiu usar o facão para me ameaçar. Eu já passei por cada uma, quase já virei carro, eu já vivi de um tudo nessa minha vida por conta da logística. Mas nunca desanimei, porque toda vez que me dava uma meta, eu ia lá para bater a meta. E hoje eu tô onde eu tô, porque eu botei isso na cabeça, eu entendi que isso tem como correlação em relação a você entregar resultado. E hoje, quem eu mentoro, quem eu assessoro, quem eu faço sistemas de curadoria, mentoria, todas as empresas que eu presto serviço, eles têm esse parte de portfólio garantido. E mais, quem passa pelas minhas mãos na questão de evolução, tem sempre um produto de valor a entregar. Eu sou resultado, eu gosto de resultado. E aí você vai vir agora a época da semana que vem, dia 4, né? Próxima semana, deixa eu ver aqui no calendário, deixa eu abrir aqui. Nós temos isso, dia 26 agora é sábado, de 27 é domingo. No próximo domingo, daqui a uma semaninha depois desse domingo, né? Nós temos aí a possibilidade de eleições diretas através do voto eletrônico, onde você vai escolher um governador, dois senadores, um deputado estadual, um deputado federal e o presidente da República, ou a presidente da República. E o certo é isso mesmo, tá? A presidente ou o presidente. É o artigo que varia. Pelo menos foi como eu aprendi. Português é uma língua linda, maravilhosa. Precisa só ser bem explorado. Enquanto a gente está diminuindo a capacidade de falar bem. Conheço pessoas que falam bem, que escrevem bem. Tem pessoas que eu conheço que são maravilhosas na escrita e na fala. Maravilhosas. Tá? Por falar nisso, um beijo minha esposa. Ela é uma delas. Ela é uma delas. Tá? Então, só para você entender como é que isso funciona. Ou você se adequa a isso, ou então o mundo vai passar por cima de você a galope. E pare de discutir questões bobas. Tá? E aí eu vou para aqui para mais uma notícia importante para vocês. É sobre o que eu estou falando. O mundo está se movimentando. E o livre mercado está aí. Não estou falando de mercado livre, não. Estou falando de livre mercado. Só que a notícia envolve o mercado livre. Preste atenção nessa notícia para a gente encerrar o programa de hoje. Mercado Livre anuncia nova modalidade de entregas e expansão de farmácias. Mercado Livre agora entrega remédio. Projeto começará em 3 redes de farmácia, sem divulgar os nomes. O Mercado Livre anunciou nesta quinta-feira uma nova modalidade para entrega de produtos envolvendo prazo de até 60 minutos e com início na cidade de São Paulo. Você tem noção do que é isso? Uma hora para entregar remédio na grande São Paulo. Eu quero ver esse negócio funcionar. Isso é massa. O projeto começará com 3 redes de farmácia e envolve entregas pontuais, inicialmente na cidade de São Paulo, para expansão, depois do programa piloto, para outras cidades e estados. Ou seja, o Mercado Livre vai entregar em até 60 minutos remédios. Isso é eficiência. Aí você fala, e o dono da farmácia? Ele tem que dar os pulos dele. É assim que funciona o livre mercado ou livre comércio. O Mercado Livre também anunciou a expansão de seu negócio de varejo farmacêutico no país com sua farmácia própria, começando em São Paulo, com produtos sob prescrição a partir desse mês. E a inclusão de farmácias terceiras na plataforma da Marketplace da empresa a partir de outubro, disse ele em evento em São Paulo. Então, se você tem farmácia, veja como você faz para se filiar, para participar disso, que vai ser um boom poderoso para você. O Mercado Livre, ele é o seu facilitador logístico. Ele é o seu facilitador logístico. Assim como você usa motoboy, o Mercado Livre também usa dispositivos de entrega e eficiência para que o seu produto chegue melhor no cliente. E quem sente dor quer receber o produto mais rápido ainda do que aqueles que a gente falou mais cedo. Lembra que eu disse que quem compra alguma coisa quer receber o mais rápido possível? Imagine quem está sentindo dor ou fome. Quer receber em que velocidade? Você já sentiu dor, já quis um remédio imediato e a farmácia estava fechada. Né? Que era um feriado, era um domingo de noite e não tinha farmácia aberta. Hoje não. Qualquer coisa, se a dor for muito apertada, sobe num carro, numa moto, quem tiver. Ou então liga para algum amigo conhecido, vai ali em feira rapidinho, compra um remédio para mim, que eu não aguento mais. Ou então vai no posto de saúde, no posto de saúde não, no hospital. Mas é só para lhe mostrar que a eficiência hoje faz parte da entrega dos produtos, porque a sociedade mudou. Nós precisamos nos adequar a isso. E aí, para encerrar o programa de hoje, eu lhe chamo, lhe convido para a semana que vem não perder o programa, porque estaremos aqui com uma pessoa que é especialista na área, um grande empresário da cidade, que vai falar sobre o split payment. Chame alguém, você vai entender o impacto disso, como isso funciona. Eles já estão avançados na questão dessa estruturação. E vai poder explicar para todos nós o que isso significa através de uma entrevista aqui na Rádio Educadora. Então não perca, a partir da próxima semana, quinta-feira, no programa Mundo e Negócios, aqui na Rádio Educadora, ou uma entrevista exclusiva para falar sobre o split payment. E aqui eu vou fazer um convite. Aliás, ainda não é o momento, não. Vou deixar para outro momento, tá? Se você é empreendedor, gestor, tem empresa ou negocia pelo Pix, faz um Pix aí, se negocia pelo Pix, cuidado, viu? O split payment também é para você, tá? Ele é 100 vezes mais poderoso que o Pix. E assim, depois dessa notícia maravilhosa do Mercado Livre e da notícia do semana que vem do programa, nós estaremos nos despedindo para você degustar do resto da programação da Rádio Educadora, esperando que acabe logo esse horário político obrigatório, que bagunça todo o processo, mas é que é uma lei que a gente tem que cumprir, né? Quem tá falando aqui é o Adeildo, não é a rádio que tá achando ruim, não, é o Adeildo que achou ruim, tá? Adeildo, do programa do negócio. Tá? Então, fiquem bem, até quinta-feira que vem, convide mais um, que quinta-feira que vem vai ser show de bola. Forte abraço! Valeu, obrigado por tudo e até semana que vem com mais um programa Mundo e Negócio, direto da Rádio Educadora de Conceição do Jacuípe. Valeu!
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1: Eu acabei não vendo o áudio aqui, importantíssimo para voltar no programa. E a gente tem que voltar para botar a audiência para falar, né? Vamos ouvir aqui a mensagem que mandaram para a gente.
2: Boa tarde, meu amigo Adeildo. Tenho muita vontade de lhe conhecer pessoalmente. Sei que você é uma pessoa de inteiro conhecimento. Assisto direto o seu programa. Eu sou Marinho do Gado, suas ordens.
1: Rapaz, que mensagem empolgante, velho. É por isso que a gente faz esse programa, justamente para alegrar as tardes da galera e deixar todo mundo feliz. Obrigado por tudo. Valeu, Marinho. Valeu, valeu, valeu. Obrigado. Valeu, galera.
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do jeito que tava. Minhas vaquinhas caíram todas, uma do lado, uma do outro, e resolvi procurar esse tal de Pai Birubiru. Cheguei na porta de Pai Birubiru e pedi socorro. Pai Birubiru, me salve, homem. Minhas vaquinhas estão morrendo. Eu gosto tanto das minhas vacas, pai. Salve as vaquinhas, Pai Birubiru. Ele olhou no fundo dos meus olhos e disse: tem que rezar essas vacas. Eu disse: oxente, pai, rezar não tem o chá.

Biro, pai, biro, biro, homem, vamos deixar de conversa. Faz o seguinte, ó, vamos lá no meu sítio pra você poder rezar minha vaca. É, vai, vamos ficar conversando aqui, aí vai, tá morrendo, vamos, pelo amor de Deus. E parti meu biro, biro, lá pro sítio. Quando chegou no sítio, pai, biro, biro, olhou pro pasto, viu um bocado de vaca morta. Olhou pra minha cara e disse assim, ó, tem que rezar. E a reza é brava, tem que ser reza forte. Eu disse, então, homem, pode rezar essa daqui primeiro. Essa vaquinha aqui, ele disse, vou ter que rezar sua mulher. Eu disse, ô gente, mano, que rezar minha mulher o quê, rapaz? Quem tá morrendo é a vaca. Eu disse, as vacas tão morrendo, mas quem pegou o olhado foi ela. Ela é muito vistosa, muito bonitona, muito grandona, e o pessoal não aguenta ver e joga mal olhado, e eu tenho que rezar. Eu disse, então vá, começa a rezar agora aqui, mas na minha frente. Eu disse, eu tenho que levar ela pro quarto e começar a rezar. Disse, ô gente, Márcio, e levar minha mulher pro quarto o quê, rapaz? Tem que ser no quarto, só eu e ela, pra não quebrar a corrente. Eu disse, pai, Birubiru, tá de maldade comigo? Eu disse, ô homem, pode levar agora, salve minha vaca, pelo amor de Deus, vá, minha santa, vá com ele, vá. Mas eu que não sou besta nem nada, ele levou a mulher lá pra dentro do quarto e eu com a cabeça encostada na porta. E comecei a ouvir uma reza. Pego no pezinho pra salvar o boi novinho. Pego no pezinho pra salvar o boi novinho. Pego no pezinho pra salvar. Negócio não tá certo, não.

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1: 6:26.
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1: 6:37.
2: Quem é meu zero aí? Quem sabe,
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1: 6,51.
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1: 6:52.

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3: Olá, boa noite.
2: Boa noite para você que nos acompanha em todo o país.
3: Quinta-feira, 24 de setembro de 2026.
2: Vamos aos destaques do dia.
3: Segurança pública.
2: Operação investiga suspeita de ocultação de patrimônio e lavagem de dinheiro na compra de distribuidora de combustíveis. Luana Karen.
4: O objetivo da operação é desvendar a utilização de estruturas complexas de lavagem de dinheiro e ocultação de patrimônio no setor de combustíveis.
3: Tráfico de pessoas é crime.
2: E você sabe como identificar e combater esse tipo de ação?
3: Conversamos sobre o assunto com o diretor de migrações do Ministério da Justiça e Segurança Pública, Victor Sempel.
2: Ele fez um alerta para formas de aliciamento, sinais de risco e medidas de prevenção e proteção.
5: É sempre bom a gente desconfiar daquela oferta de emprego no exterior, sem maiores detalhes, aquela questão do dinheiro fácil, né? Não existe dinheiro fácil.
3: Memória do Brasil ganha vida com a recuperação de imagens históricas.
2: Cinemateca abre as portas do passado e permite a visita pela internet. Gabriela Noronha.
6: Pesquisadores estão digitalizando mais de 180 mil rolos de telereportagens e cinejornais da TV Tupi, a primeira emissora de televisão do país.
3: Hoje, na apresentação da Voz do Brasil, eu, Mariana Jungmann e Luciano Seixas.
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3: Foi deflagrada hoje mais uma fase da Operação Carbono Oculto.
2: O objetivo é investigar conexões financeiras e estruturas utilizadas para crimes de lavagem de dinheiro ligados ao setor de combustíveis.
3: Estão sendo cumpridos mandados de busca e apreensão em 7 estados do país.
4: A terceira fase da Operação Carbono Oculto cumpriu mandados de busca e apreensão em endereços vinculados a 13 pessoas físicas e 19 pessoas jurídicas em São Paulo, Espírito Santo, Goiás, Mato Grosso, Minas Gerais, Rio de Janeiro e Santa Catarina. O objetivo da operação é desvendar a utilização de estruturas complexas de lavagem de dinheiro e ocultação de patrimônio no setor de combustíveis. Entre os alvos estão uma usina na sucroalcooleira do interior de São Paulo, além de empresas do sistema financeiro, as fintechs, fundos de investimento, escritórios de advocacia, bancos, empresas de fachada, administradoras de recursos e uma das maiores distribuidoras de combustíveis do país. O superintendente substituto da Receita Federal em São Paulo, Cláudio Ferrer, detalhou o esquema.
7: A gente tem uma operação que foi a aquisição de uma distribuidora na ordem de 100 milhões de reais. Só que para essa aquisição dessa distribuidora, primeiro, houve uma aquisição de uma usina sucroalcooleira. Para aquisição dessa usina, você teve a estruturação de fundos de investimento. Em resumo, é uma estrutura extremamente complexa. A gente está falando aí, pelo menos, de umas 6-7 camadas de estruturas de fundos de investimento até chegar nessa aquisição.
4: O ministro da Fazenda, Dario Durigan, comentou sobre os desafios da Operação Carbono Oculto e a necessidade de um trabalho coordenado entre os órgãos de inteligência para fazer frente ao crime organizado.
8: As entidades do sistema financeiro têm a obrigação de informar para as autoridades, seja para o Banco Central, seja para a Receita, movimentações estranhas. Se essa informação não chega, você dificulta a autoridade. Então, o que nós estamos vendo é que muitas fintechs, muitos bancos, muitas administradoras, não só deixam de fazer a comunicação devida para as autoridades, como foram capturadas, estão a serviço do crime organizado. Portanto, portanto, a dificuldade de elucidação, ela exige que nós tenhamos coordenação entre os vários órgãos de inteligência, porque senão a gente não consegue.
4: Ao longo de 5 anos, a organização criminosa teria movimentado 11 bilhões e 600 milhões de reais entre lavagem de dinheiro e ocultação de patrimônio. Cláudio Ferrer, da Receita Federal, destacou que as investigações continuam.
7: Enquanto a gente não conseguir debelar dentro do mercado de combustíveis essas estruturas, a investigação não vai parar. O desafio do Estado brasileiro é conseguir sanear esse mercado financeiro para que o crime organizado não consiga crescer e aí nós consigamos efetivamente asfixiar essa economia do crime.
4: A primeira fase da Operação Carbono Oculto foi deflagrada em agosto de 2025 pela Receita Federal, pelo Ministério Público de São Paulo e pela Polícia Federal, com foco em adulteração de combustíveis. A segunda fase aconteceu em maio deste ano, já com foco na movimentação financeira das fintechs. Reportagem Luana Karen.
2: Mais de 1.300 páginas e perfis usados para divulgar plataformas de apostas irregulares foram retirados do Facebook e do Instagram.
3: A medida foi determinada pelo Ministério da Justiça e Segurança Pública depois que o Laboratório de Operações Cibernéticas apontou páginas nessas redes sociais usadas para divulgar propagandas, vídeos e links de plataformas de apostas.
2: O objetivo é impedir que as redes sociais sejam usadas para atrair novos usuários para sites de apostas que funcionam de forma irregular.
3: As investigações continuam para identificar os responsáveis pelos perfis e encontrar outros canais usados para divulgação de plataformas irregulares.
2: Esta semana é marcada pela luta contra o tráfico de mulheres e crianças, que foi comemorado ontem.
3: Esses dois grupos respondem atualmente pela maior parte das pessoas que são vítimas desse tipo de crime no Brasil.
2: Camboja e países da Europa estão entre os principais destinos e a exploração sexual está entre as maiores finalidades do tráfico.
3: Apesar disso, homens também podem ser aliciados e enviados ao exterior para trabalhos forçados, especialmente em centros de produção de golpes cibernéticos.
2: Nós conversamos com o diretor de migrações do Ministério da Justiça e Segurança Pública, Vitor Semple, sobre os protocolos adotados pelas autoridades brasileiras e o Plano Nacional para coibir o tráfico de pessoas. Acompanhe.
3: Diretor, bem-vindo à Voz do Brasil.
0: Obrigado.
3: Prazer ter o senhor conosco aqui. Importante a gente começar, então, essa entrevista explicando para o nosso ouvinte o que, que é tráfico de pessoas, o que, que configura esse crime.
0: Olha, boa tarde. Obrigado, Mariana, Luciano, aí pela oportunidade, né? O tráfico de pessoas, ele está tipificado lá no nosso Código Penal, né? No artigo 149-A. Ele é identificado como caracterizado no ato de recrutar, aliciar, transportar, transferir ou até manter sob cárcere uma pessoa, né? Para fins de violência, para fins de exploração, para fins de redução à condição análoga à descarga, escravo, para fins de exploração sexual e sempre mediante alguma fraude, né, algum abuso, alguma coação, justamente para reduzir essa pessoa, né, à finalidade da exploração.
2: Quais são os sinais que as pessoas devem estar atentas para identificar um possível aliciamento para o tráfico?
0: Olha, o tráfico, ele pode parecer, né, uma coisa de novela, né, como a gente brinca, mas ele está muito próximo da nossa realidade, né? Então, é sempre bom a gente desconfiar daquela oferta de emprego, né, no exterior, sem maiores detalhes, aquela questão do dinheiro fácil, né? Não existe dinheiro fácil, a gente sabe disso, né?
2: O governo federal tem um Plano Nacional de Enfrentamento ao Tráfico de Pessoas, né? Que tipo de ações estão previstas nesse plano?
0: A gente sabe, né, que o tráfico de pessoas, como um crime bastante complexo, ele exige uma resposta que não seja de um órgão só, né? Ele exige uma resposta bastante coordenada, né? Então, nós contamos no Plano Nacional com 5 eixos de atuação, né? Desde da prevenção, né? Ou seja, a gente tentar
5: reprimir essas ofertas, né? Desde que a pessoa recebe a oferta, ela já vai saber que ali não é uma oferta interessante, né? Que ela desconfie daquela oferta, né? Então a prevenção ao crime é desde a responsabilização dos perpetradores desse crime, né? Então o Estado brasileiro atuando em conjunto para prevenir o crime, responsabilizar o criminoso, se eventualmente o crime ocorrer, mas também prestar uma assistência digna à vítima, né? A vítima de tráfico de pessoas, muitas vezes, ela não é reconhecida como vítima, né? Então ela tem que ter também a informação adequada, a informação segura, para que ela, uma vez submetida a esse tipo de exploração, ela se reconheça como vítima e o Estado também dê conta de atender essa pessoa e reintegrá-la na sociedade.
3: Pois aí, existe inclusive um protocolo, né, para atender as vítimas brasileiras que possam estar nessa situação no exterior. O que prevê esse protocolo?
5: Então, o protocolo, ele é um verdadeiro manual, né? É um passo a passo para todas as autoridades envolvidas nessa cadeia, né, de combate ao tráfico de pessoas, para, uma vez identificando uma vítima brasileira de tráfico no exterior, a gente saber exatamente o que cada agente público tem que fazer. Então, isso vai desde a identificação da vítima, o resgate, eventualmente, que é feito no exterior, naquele local, né? Assistência consular, né? O que isso quer dizer? As embaixadas do Brasil no exterior, os consulados do Brasil no exterior, eles prestam um serviço para essa pessoa brasileira identificada como vítima. Então, portanto, o resgate, a vinda dela para o Brasil e até mesmo, como eu falei, a reintegração dessa pessoa na sociedade. Ou seja, se ela vai precisar de um atendimento de saúde, se ela vai precisar de um atendimento de assistência social, eventualmente essa pessoa ficou um tempo considerável fora do Brasil e ela precisa ser reintegrada em programas sociais, por exemplo, né, o Cade Único, o BPC, o Bolsa Família. Então, esse protocolo, ele pega toda essa cadeia, desde a identificação da vítima até a plena reinserção dessa pessoa na sociedade brasileira.
2: Quais são os destinos mais comuns de pessoas traficadas do Brasil e para quais finalidades?
5: A gente tem avançado muito na produção e de dados e na identificação desses casos. Então, em 2025, a gente identificou o Camboja como principal destino de vítimas brasileiras de tráfico de pessoas. E também uma diferença em relação a 2024, que a gente observou para o ano passado, foi que a exploração sexual passou a ser a principal finalidade dos casos identificados. A gente toma muito cuidado, né, quando vai lidar com esses dados, porque, como eu falei, é um crime de difícil identificação, que envolve uma série de instituições, seja federais, seja estaduais, seja internacionais. Então a gente tem que ter muito cuidado com esses dados, porque eventualmente uma tendência pode até mesmo significar que a gente não está observando o fenômeno como um todo, né? Então, dizer que a exploração sexual e que as mulheres se tornaram as principais vítimas em 2025 não quer dizer que a gente não tenha homens que sempre representaram a maioria das vítimas desse crime, não estejam também sendo submetidas a condições análogas à de escravidão. Então, a gente sempre tem que entender o fenômeno como um todo, né? E nesse aspecto, o Camboja foi o principal destino, seguido por Israel e Itália. Os países da Europa, principalmente, Itália, Bélgica, Suíça, são muito identificados. Se a gente tivesse que apontar o perfil de uma vítima brasileira, seria uma mulher brasileira que é explorada, levada até esses países para fins de exploração sexual. E também nós temos crianças, né? A gente chega, nos casos identificados em 2025, 15 a 20% de crianças e adolescentes. Então, também um sinal de alerta aí muito grande para brasileiros sendo aliciados principalmente por redes sociais, né? Aplicativos de mensagens, né? WhatsApp, Discord,
3: o Telegram. E aí é para adoção, geralmente? Para adoção ilegal? Para crianças?
5: Na verdade, para todas as finalidades a gente observou, tá? Desde o trabalho infantil até mesmo a exploração sexual de crianças e adolescentes. Então, as crianças representando, né, como quase um quarto das vítimas identificadas no ano passado, para todas as finalidades. Não existe apenas uma finalidade de adoção ilegal, não.
2: Muito bem, nós conversamos com o Vitor Semple, diretor de Migrações do Ministério da Justiça e Segurança Pública. Muito obrigado por sua entrevista aqui à Voz do Brasil.
5: Muito obrigado.
3: E atenção para os canais de denúncias e orientações sobre tráfico de pessoas.
2: O Disque 100 do Ministério dos Direitos Humanos e da Cidadania para qualquer pessoa, especialmente crianças, e o Ligue 180 voltado para casos envolvendo mulheres.
3: Caso você suspeite ou tenha conhecimento de grupos que atuam dentro do Brasil ou episódios envolvendo tráfico de estrangeiros para o nosso país, deve procurar os canais da Polícia Federal.
2: Ou, em qualquer caso, ligar para a Polícia Civil do seu estado pelo 190.
3: Acordo de livre comércio entre o Mercosul e a Associação Europeia de Livre Comércio, a EFTA, formada por Suíça, Noruega, Islândia e Liechtenstein, começa a entrar em vigor no Brasil a partir de 1º de outubro.
2: O decreto que oficializa o acordo foi publicado no Diário Oficial da União. Para o Brasil e a Islândia, as novas regras começam a valer em 1º de outubro. Já para Brasil e Noruega, a aplicação começa em 1º de novembro.
3: O acordo prevê novas condições de acesso para produtos sul-americanos nos países membros, com eliminação e redução de tarifas e regimes específicos de exportação.
2: Para apoiar empresas e setores produtivos com o novo acordo, o Ministério do Desenvolvimento, Indústria, Comércio e Serviços construiu um painel de dados interativo.
3: A ferramenta reúne informações sobre o comércio do Brasil com os 4 países da EFTA, para facilitar o acesso a novas oportunidades de exportação e as vantagens tarifárias oferecidas para os seus produtos.
2: A plataforma está disponível em gov.br/mdic, na aba Comexvis.
3: A Companhia Nacional de Abastecimento divulgou nesta quinta-feira o terceiro levantamento da safra de café de 2026.
2: O estudo mostra um cenário de crescimento da produção, influenciado pela entrada de novas áreas em produção, pelo uso de tecnologias e por condições climáticas mais favoráveis.
9: A estimativa é de colher 67 milhões e 600 mil sacas de café na safra 2026, que já tem 99% da área colhida. Os dados são do terceiro levantamento da Conab, a Companhia Nacional de Abastecimento, divulgados nesta quinta-feira. O estudo também aponta que a área em produção é estimada em 1 milhão 950 mil hectares, segundo o gerente de acompanhamento de safras da Conab, Fabiano Vasconcelos, o resultado é influenciado pela entrada de novas áreas em produção, pelo maior uso de tecnologias e insumos e pelas condições climáticas mais favoráveis.
10: Isso aí é fruto de tecnologia, fruto de incremento, fruto de investimento dos produtores rurais, e esse manejo, de certa forma, tem melhorado as produtividades médias da cultura, e a gente acaba percebendo isso também ao longo da série histórica.
9: O destaque da safra é o café arábica, que representa cerca de 70% da produção nacional. A colheita está estimada em 48 milhões e 200 mil sacas. Minas Gerais é o maior produtor da variedade. Nas exportações, o Brasil embarcou em agosto 3 milhões e 800 mil sacas de café de 60 quilos, segundo a Conab. No acumulado de janeiro a agosto, foram exportadas 24 milhões e 600 mil sacas de 60 quilos. Reportagem Luciana Colares de Holanda.
3: Uma descoberta feita por jovens quilombolas de Pernambuco pode mudar a realidade das casas de farinha no Nordeste.
2: O descarte de um resíduo tóxico chamado manipueira ganhou uma solução sustentável e criativa.
3: Usando cascas de uma fruta comum na região, a pinha, também conhecida como fruta do conde, estudantes criaram um filtro capaz de manter o solo livre de contaminação do resíduo.
2: A inovação foi destaque em diversas premiações, incluindo a última edição do Prêmio Jovem Cientista.
3: Os detalhes você acompanha agora no quadro Ciência na Prática.
11: Ciência na Prática. O que parecia ser apenas água descartada na produção de farinha de mandioca, na verdade, escondia um líquido altamente poluente. Foi observando a própria comunidade que uma jovem cientista resolveu agir para transformar um problema em solução.
12: Meu nome é Beatriz Vitória da Silva. Eu venci o Prêmio Jovem Cientista, venci também em primeiro lugar o Prêmio Mercosul da Ciência e da Tecnologia e atualmente eu estou fazendo faculdade em Economia pela UFCG aqui em Campina Grande. A gente viu que nas casas de farinha tinha um problema invisível que é o descarte inadequado da manipoeira. No processo de prensagem, depois que eles fazem a farinha, é descartado um líquido chamado manipoeira. Ela chega a ser 25 vezes mais poluente que um esgoto doméstico.
11: Para descontaminar o solo e melhorar a saúde da comunidade, Beatriz e sua equipe foram investigar o que a própria natureza local oferecia. A resposta estava nas cascas descartadas de uma fruta muito consumida no quilombo, a pinha, também conhecida como fruta do conde.
12: Observando a realidade, você encontra as cascas jogadas no chão. A gente pegou as cascas da pinha, levamos para o laboratório, a gente viu que a farinha das cascas de pinha, ela tem propriedade porosas. Então a gente fez o filtro a partir das cascas de pinha, fazendo a farinha e o carvão ativado e logo em seguida a gente fez alguns testes que apresentou resultados bastante positivos.
11: O projeto, batizado de Filtropinha, rendeu prêmios nacionais e internacionais e já está mudando de forma permanente a estrutura do quilombo.
12: A gente viu que o filtro, ele realmente tem uma eficácia. Graças à premiação, a gente conseguiu dar continuidade ao Filtropinha. A gente conseguiu, de uma certa forma, resolver o problema da manipoeira. E a gente não está só ajudando a comunidade. A gente está ajudando a nossa futura geração.
11: Acompanhe a pesquisa na página do Prêmio Jovem Cientista. E esse foi o Ciência na Prática, com produção de Warby Calil e edição de Edinaldo Júnior. E nosso encontro com o Saber Científico volta na próxima semana. Até lá!
2: Já pensou em assistir momentos históricos da televisão e do cinema brasileiro no celular ou no computador?
3: A Cinemateca Brasileira disponibiliza repositório digital de arquivos para consulta pública.
2: O trabalho integra a Rede Nacional de Acervos Audiovisuais, coordenada pelo Ministério da Cultura.
3: Instituições públicas e privadas podem aderir ao programa para manter viva a memória cultural do país.
13: Senhoras e senhores telespectadores da televisão Tupi, registramos as primeiras palavras do presidente senhor Jânio Quadros.
14: Registros como esses, que narram eventos marcantes da história do Brasil e do mundo, estão disponíveis no site da Cinemateca Brasileira, graças ao trabalho de pesquisadores que estão catalogando e digitalizando mais de 180 mil rolos de telereportagens e cinejornais da TV Tupi, a primeira emissora de televisão do país. Coordenado pelo historiador e professor da Universidade de São Paulo, Eduardo Moretim, o projeto tem o objetivo de manter vivas as mais de 200 horas de material televisivo.
15: É um projeto que procura colocar de novo em circulação parte desses 180 mil telereportagens da TV Tupi. A preservação, ela precisa estar vinculada à difusão pública.
14: O acervo audiovisual da Cinemateca Brasileira inclui cerca de 250 mil rolos de filmes e mais de 1 milhão de documentos. A instituição hoje faz parte da Rede Nacional de Arquivos Audiovisuais, uma iniciativa coordenada pela Secretaria do Audiovisual do Ministério da Cultura. A rede reúne órgãos públicos e privados para cuidar da memória cultural do país. Daniela Leda, coordenadora de gestão e contratos da Cinemateca Brasileira, explica que a rede busca fortalecer iniciativas de salvaguarda dos acervos.
16: A Rede Nacional de Arquivos Audiovisuais, ela foi criada para realmente fortalecer esse conjunto de políticas públicas de preservação audiovisual.
14: O processo de adesão começa com o envio de documentação pela plataforma gov.br. Em seguida, é realizada uma análise técnica do acervo, como detalha a coordenadora de gestão e contratos da Cinemateca Brasileira, Daniela Leda.
16: Ao aderir à rede, a instituição se compromete a manter os dados atualizados de acervo, a colaborar com o Inventário Nacional de Bens Culturais Audiovisuais e também a adotar e disseminar boas práticas de preservação, descrição e acesso daquele acervo.
14: Segundo o historiador e professor da Universidade de São Paulo, Eduardo Moretim, esses acervos contribuem para construir a memória e também para consolidar a pesquisa histórica e audiovisual.
15: Sem essas imagens, nós não temos essa memória e os pesquisadores não podem, a partir da existência dessas imagens, reconstruir o sentido desse passado.
14: O Banco de Conteúdos Culturais disponibiliza, além de cinejornais e telereportagens, filmes históricos na íntegra, como a obra É Com Esse Que Eu Vou, de 1948.
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14: Aquelas instituições que aderirem à rede passam a ter divulgação institucional e do acervo no portal Filme Cultura. E qualquer cidadão pode revisitar o passado por imagens na página da Cinemateca Brasileira no endereço cinemateca.org.br. Reportagem Gabriela Noronha.
2: Abertas as inscrições para o programa de capacitação em construção industrializada.
3: Realizado pelo Ministério do Desenvolvimento, Indústria, Comércio e Serviços, o curso prepara profissionais para planejar e implementar soluções inovadoras e sustentáveis em obras de infraestrutura.
2: A capacitação gratuita é voltada a gestores públicos e privados, profissionais da construção civil e estudantes.
3: A inscrição pode ser feita por meio da plataforma da Escola Nacional de Administração Pública, no endereço escolavirtual.gov.br.
2: E essas foram as notícias do governo federal.
3: Fique agora com as notícias do Poder Judiciário e do Congresso Nacional. Boa noite.
2: Boa noite para você, até amanhã.
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20: Relator determina que Polícia Federal investigue possíveis irregularidades na atuação da CVM no caso Master.
21: STJ define que banco pode encerrar conta corrente de forma unilateral.
20: TSE mantém indeferida candidatura de Arruda ao governo do Distrito Federal.
21: Boa noite, eu sou o Arthur Filho.
20: E eu sou Walter Lima.
21: O ministro do Supremo Tribunal Federal, Flávio Dino, determinou que a Polícia Federal abra investigação sobre possíveis crimes e interferências indevidas na atuação da Comissão de Valores Mobiliários, a CVM, no caso do Banco Master.
20: A decisão considera um relatório que apontou fragilidades estruturais na autarquia e falhas na apuração de denúncia sobre possíveis irregularidades relacionadas ao banco. No relatório, resultado de uma auditoria, o grupo de trabalho da CVM identificou falhas de divulgação de informações em 73% dos 314 processos relacionados ao grupo econômico, deficiência de compliance em 32%.
21: Bancos podem encerrar conta corrente de forma unilateral.
20: E para o STJ, isso não significa violação ao Código de Defesa do Consumidor. Fátima Uchoa.
22: O entendimento do STJ foi firmado em recurso repetitivo e por isso deve ser seguido pelo judiciário de todo o país. Segundo o relator ministro Humberto Martins, a discussão surgiu porque o Código de Defesa do Consumidor considera abusiva a recusa do fornecedor em prestar serviços ou vender produtos a quem esteja disposto a pagar. Mas ele observou que a própria norma prevê exceção para intermediações reguladas por leis especiais, o que abrange a legislação das instituições financeiras e as normas do Conselho Monetário Nacional. Para o ministro, a regra legal se refere à recusa em contratar antes do começo da relação de consumo, diferente de uma conta já contratada.
21: Justiça do Trabalho de Minas Gerais considera discriminatória dispensa de jovem aprendiz.

0: ação referente à estabilidade gestacional.
1: Por 5 votos a 2, o Tribunal Superior Eleitoral, TSE, confirmou hoje, quinta-feira, decisão do Tribunal Regional Eleitoral do Distrito Federal, o TREDF, que indeferiu o registro de candidatura de José Roberto Arruda, do PSD, na disputa ao cargo de governador do Distrito Federal nas eleições gerais deste ano.
2: A maioria dos ministros acompanhou o voto do relator, ministro Dias Toffoli, determinando a imediata comunicação da decisão ao Tribunal Regional Eleitoral para cessar a condição subjúdice de José Roberto Arruda na disputa pelo governo do Distrito Federal.
1: Com a decisão, a candidatura de Arruda também não pode mais receber os fundos eleitoral e partidário, e ele deve cessar a campanha, inclusive as inserções no rádio e na TV e a participação em debates.
2: José Roberto Arruda permanece inelegível devido às sucessivas condenações em segunda instância por ato doloso de improbidade administrativa.
1: Ministério Público Federal consegue na Justiça a construção de escola indígena em Amarante do Maranhão.
2: A nova escola substitui a antiga unidade que funcionava em condições precárias e não tinha estrutura adequada para atender aos estudantes indígenas. Vanessa Pereira.
3: A nova escola atende os estudantes indígenas da aldeia Guaruru, na terra indígena Arariboia, em Amarante do Maranhão. A obra foi realizada após a ação do MPF, ajuizada em 2023, que apontou as condições precárias da antiga unidade, onde faltavam estrutura e até carteiras para os estudantes. Em vez de reformar o prédio, o governo do Maranhão construiu uma nova escola, concluída em 2025 e já em funcionamento. Na sentença, a justiça reconheceu o cumprimento da obrigação e determinou que a manutenção do prédio ficará a cargo do Estado.
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1: A você uma boa noite.
2: E até amanhã.
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6: Eu sou Humberto Pinheiro e estes são os destaques de hoje do Jornal do Senado, que começa agora. Senado analisa proposta que atualiza serviço Disque Idoso. Projeto dá prioridade a iniciativas voltadas ao esporte feminino. Lei garante continuidade de recursos para projetos de combate ao câncer. Boa noite. O projeto que busca atualizar o programa Disque Idoso, criado em 2007, pode ser analisado pelos senadores. O objetivo é ampliar a prevenção a maus tratos, o acesso à informação e aos direitos. Mais detalhes com o repórter César Mendes.
7: De autoria do senador Paulo Paim, do PT do Rio Grande do Sul, o texto muda o nome do programa Disque Idoso para Disque Pessoa Idosa e amplia suas funções, já que além de receber denúncias de maus tratos e violência, passará a oferecer também informações sobre direitos, acesso a benefícios, programas governamentais e serviços públicos. Paim explicou que o atendimento será feito dentro do atual Disque 100, serviço gratuito focado no atendimento a grupos vulneráveis, sem a necessidade de criar uma nova central telefônica. Segundo ele, a proteção da pessoa idosa vai além do combate à violência.
8: Amplia os serviços oferecidos, colocando a pessoa, seus direitos e sua dignidade no centro da política pública.
7: A proposta busca ainda fortalecer a articulação entre os órgãos de assistência social, saúde, segurança pública, Ministério Público, Defensoria Pública e Conselhos de Direitos.
6: O Senado pode votar uma proposta que permite o uso da renúncia fiscal de empresas e pessoas físicas no incentivo ao esporte para priorizar projetos voltados ao esporte feminino e destina, no mínimo, 10% dos valores a essas iniciativas. Repórter Lana Dias.
9: Em audiência pública na Comissão de Esporte, a senadora Tereza Leitão, do PT de Pernambuco, relatou a desigualdade no setor, algo que a proposta busca combater.
10: Não é porque a gente gente compete mulheres com mulheres, mas é porque você compara.

0: Comparando o que o futebol oferece aos homens, com o que o futebol oferece às mulheres, com o que o futebol oferece, o voleibol oferece aos homens, com o que o voleibol oferece às mulheres, em termos de condições de prática esportiva.
1: A proposta prevê limite máximo de valores por proponente, critérios de distribuição regional, equilíbrio entre modalidades esportivas e critérios de alternância ou limitação de acesso a tratamento prioritário, para evitar concentração excessiva.
2: Uma nova lei aprovada pelo Senado e sancionada pelo Executivo garante até 2031 a continuidade do incentivo fiscal para empresas que destinam recursos a projetos de combate ao câncer e de atenção à pessoa com deficiência. A reportagem é de Yasmin Rodrigues.
3: A proposta chegou ao Senado depois de passar pela Câmara dos Deputados e foi analisada em regime de urgência pelo plenário. A relatoria ficou com a senadora Mara Gabrilli, do PSD de São Paulo, que defendeu a manutenção do mecanismo como forma de dar previsibilidade às instituições que dependem desses recursos.
4: A prorrogação garantirá a possibilidade de que organizações da sociedade civil sem fins lucrativos, como por exemplo as APAES, o GRAAC, que é o Grupo de Apoio Adolescente à Criança com Câncer, por exemplo, e centros especializados em reabilitação e hospitais do SUS, tenham previsibilidade orçamentária para atendimentos e pesquisas.
3: O Pronom e o Pronas PCD permitem que recursos privados sejam direcionados a projetos previamente aprovados pelo Ministério da Saúde. O primeiro é voltado à prevenção e ao tratamento do câncer. O segundo apoia ações de prevenção e reabilitação de pessoas com deficiência.
2: Também foi sancionada pela Presidência da República a lei aprovada pelo Senado que institui o programa institucional de Bolsa de Iniciação à Docência, PIBID, como política de Estado. A norma estabelece objetivos, modalidades de bolsas e regras para o programa de formação inicial de professores da educação básica. A reportagem é de Pedro Pincer.
5: A nova regra estabelece que o PIBID será desenvolvido no Ministério da Educação e na CAPES, em parceria com instituições de ensino superior e redes públicas de educação básica. As ações de formação poderão ser voltadas às diferentes etapas e modalidades da educação básica. Isso inclui educação do campo, escolar indígena, escolar quilombola, especial, bilíngue de surdos e de jovens e adultos. A relatora, senadora Damaris Alves, do Republicanos do Distrito Federal, destacou a importância da iniciativa.
6: É certo que o fortalecimento da docência por meio do PIBID é um instrumento direto e hábil para assegurar a qualidade do ensino. Programa pode contribuir com a realização do princípio constitucional de valorização dos profissionais da educação. Deste modo, o PIBID atua diretamente na raiz dessa valorização.
5: Foi vetado o artigo que tratava das despesas do programa. O dispositivo previa que elas seriam custeadas por dotações orçamentárias destinadas anualmente ao MEC e à CAPES e proibia a redução dos valores das bolsas e o contingenciamento das despesas do programa.
2: 38% das mulheres com deficiência no país já sofreram algum tipo de violência doméstica. Foi o que revelou uma pesquisa inédita do Senado. As vítimas ainda enfrentam o despreparo dos agentes públicos na hora da denúncia. Repórter Patrícia Oliveira.
7: 83% das mulheres com deficiência vítimas de violência doméstica não denunciam o agressor, porque na maioria das vezes se trata de um marido ou parceiro de quem dependem economicamente. Os dados apresentados em uma audiência pública na Comissão de Direitos Humanos também apontaram que apenas 31% dessas vítimas buscam uma delegacia especializada e ainda enfrentam barreiras físicas e dificuldades no atendimento, como destacou a vice-presidente do Instituto Maria da Penha, Regina Célia Barbosa.
8: Ou por ignorância, ou por negligência, ou por falta de sensibilidade, a sua condição de deficiência.
7: De acordo com a pesquisa, mulheres com deficiência estão mais expostas à violência sexual e financeira. Para Priscila Celares, do Ministério dos Direitos Humanos e da Cidadania, os novos dados poderão embasar mais iniciativas governamentais.
9: E com isso conseguir desenvolver e articular políticas públicas que sejam mais específicas.
7: A pesquisa feita pelo Instituto Data Senado e o Observatório da Mulher contra a Violência é a primeira da série histórica iniciada em 2005 a destacar especificamente a realidade das mulheres com deficiência.
10: Eleições 2026.
2: Os brasileiros vão eleger no dia 4 de outubro 1.059 deputados que vão atuar nas assembleias legislativas e na Câmara Distrital do Distrito Federal. Mas você sabe quais os papéis desses deputados? Confira na reportagem de Rodrigo Rezende.
11: Os deputados estaduais e distritais são representantes da população nas assembleias legislativas de cada estado e na Câmara Legislativa, no caso do Distrito Federal. Uma vez eleitos, eles têm mandato de 4 anos. Todos esses deputados, 1.059 no total, colaboram na organização da administração estadual, como explica o consultor legislativo do Senado, Gilberto Guerzoni.
12: O Brasil é uma república federativa, então os estados têm autonomia e legislam sobre uma série de temas, além da sua própria organização, segurança pública, saúde, educação, meio ambiente, cultura, além de aprovar as leis estaduais e distritais, no caso do Distrito Federal, os deputados estaduais e distritais também são responsáveis pela fiscalização dos governos, né, do governo do estado e do governo do Distrito Federal.
11: Para exercer essa fiscalização, os deputados podem solicitar informações a órgãos públicos, convocar autoridades para prestar esclarecimentos e criar comissões parlamentares de inquérito, as CPIs. Os deputados estaduais e distritais também votam o orçamento dos estados e do DF e propostas de leis de iniciativa dos governadores. No caso do Distrito Federal, há uma particularidade. Como o DF não possui municípios, os deputados distritais tratam tanto de temas de competência estadual, quanto de assuntos que em outras partes do país seriam discutidos por vereadores.
2: Com trabalhos técnicos de Eliseu Caires, o Jornal do Senado fica por aqui. Acompanhe agora as notícias da Câmara dos Deputados. Boa noite e até amanhã.
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13: Plenário pode aumentar folga remunerada do trabalhador que doar sangue.
14: Projeto estende auxílio acompanhante a todos os tipos de aposentadoria.
13: Comissão estabelece parâmetros para acervos de livros em salas de aula.
14: Boa noite. Estudantes de 4 a 11 anos de idade poderão contar com acervo de livros nas salas de aula. A ideia é incentivar a formação de jovens leitores, como informa a repórter Mônica Tati.
15: Proposta aprovada pela Comissão de Educação da Câmara dos Deputados prevê que as salas de aula da pré-escola e dos anos iniciais do ensino fundamental tenham acervo de livros. O texto insere o dispositivo na Lei das Bibliotecas. O acervo seria formado por livros paradidáticos e de literatura infantil, destinados ao uso de alunos e professores. O deputado Tarcísio Mota, do PSOL do Rio de Janeiro, que leu o parecer do relator, o deputado Pedro Kizai, do PT de Santa Catarina, destaca que o projeto fortalece o Sistema Nacional de Bibliotecas Escolares e é essencial para formar novos leitores.
16: Nós temos, infelizmente, caído o número de leitores na sociedade brasileira. E nós sabemos que o livro é uma janela para o mundo, é a possibilidade de ampliar os nossos horizontes. E quando isso é feito desde o início, na pré-escola, isso é decisivo, não só para aquela criança poder adquirir mais hábitos de leitura, ampliar os seus horizontes, mas para que a própria educação funcione. Nós temos evidências científicas que demonstram que em famílias onde há crianças leitoras, essas crianças aprendem mais, aprendem melhor, têm, portanto, sucesso no fluxo escolar.
15: O projeto, que prevê a formação de acervos de livros nas salas de aula para crianças de 4 a 11 anos, aguarda a apreciação da Comissão de Constituição e Justiça. Se for aprovado, pode seguir direto para o Senado. Da Rádio Câmara de Brasília, Mônica Tati.
10: Saúde.
13: Luiz Tibé, do Avante de Minas Gerais, apresentou o projeto para viabilizar no SUS o uso experimental da polilaminina em pacientes com lesões recentes na medula ou paralisias causadas por traumas. Ele explica que o tratamento vai depender de indicação médica e autorização dos órgãos competentes.
14: Luiz Tibé aponta que a polilaminina é estudada pelo potencial de regenerar fibras nervosas lesionadas. A proposta do congressista dá prioridade a pacientes da rede pública com lesão medular aguda, que deverão ser acompanhados por equipe especializada durante a pesquisa.
13: Gustinho Ribeiro, do PP de Sergipe, apresentou o projeto que cria regras especiais para a renegociação de dívidas de pessoas acometidas por doenças crônicas incapacitantes. Para ter acesso ao benefício, é preciso comprovar o impacto dos custos do tratamento ou a perda da capacidade financeira causada pela doença.
14: Pelo texto de Gustinho Ribeiro, a conciliação prevê mais prazo para pagamento, redução de juros e parcelamento da dívida. Segundo ele, a medida busca proteger pacientes em situação de vulnerabilidade e evitar que o superendividamento comprometa o tratamento de saúde.
13: Marcos Soares, do PSDB do Rio de Janeiro, propõe a criação do Programa Nacional de Educação Cosmética e Cuidado com a Pele nas escolas. A iniciativa prevê ações dos Ministérios da Educação e da Saúde sobre higiene, proteção solar e cuidados com a pele.
14: Marcos Soares explica que o objetivo é promover campanhas de conscientização para combater a desinformação sobre rotinas de beleza. O parlamentar argumenta que a proposta pode ajudar a prevenir danos causados pelo uso inadequado de cosméticos.
10: Segurança Pública.
13: A Comissão da Câmara aprovou o programa de atendimento a vulneráveis vítimas de estupro com o objetivo de humanizar o acolhimento e garantir a coleta de provas contra o agressor. Saiba mais sobre o assunto na reportagem de Maria Neves.
17: A Comissão de Segurança Pública da Câmara dos Deputados aprovou o projeto que institui um modelo nacional de atendimento humanizado e de coleta de provas para casos de estupro de vulnerável, chamado Ação Protetiva 360 graus. Pela proposta, estados e municípios que aderirem ao programa terão de criar núcleos de atendimento humanizado e multidisciplinar às vítimas. Na versão aprovada, o relator deputado Paulo Bilinski, do PL Paulista, prevê que as autoridades deverão realizar a coleta de provas imediatamente, ainda no local de acolhimento. De acordo com o parlamentar, a literatura forense se estima que a janela máxima de preservação dos vestígios é de até 72 horas a partir da agressão. A proposta também estabelece o prazo máximo de 30 dias para a emissão dos laudos periciais. Esse prazo poderá ser prorrogado por igual período, mas somente com justificativa técnica fundamentada. O texto original do deputado delegado da Cunha, do União de São Paulo, prevê somente a emissão de laudos dentro dos prazos legais. Delegado da Cunha afirma que a criação do programa é importante principalmente porque a maior parte dos abusos sexuais de vulneráveis ocorre dentro de casa e o agressor quase sempre permanece impune.
18: A Ação Protetiva 360 tem por objetivo proteger crianças e adolescentes do crime chamado estupro de vulnerável. É o estupro praticado contra menores de 14 anos, que acontece na maioria das vezes dentro de casa. Outro dado assustador é que a grande maioria das vítimas tem de 4 a 8 anos. E outro dado alarmante: em 80% dos casos, o estuprador é inocentado por falta de prova material, falta de DNA.
17: De acordo com o delegado da Cunha, iniciativa semelhante ao programa proposto já foi adotada na Baixada Santista, em São Paulo, e dobrou o número de condenações de agressores sexuais de vulneráveis. Pela legislação, além de menores de 14 anos, são consideradas vulneráveis pessoas que não têm discernimento ou não podem oferecer resistência ao estupro, devido a alguma doença ou neurodivergência, por exemplo. O texto aprovado estabelece também quem pode acionar os núcleos de atendimento no caso de suspeita de estupro de vulnerável. Além da própria vítima e de familiares, estão na lista profissionais de saúde ou de assistência social e integrantes do Conselho Tutelar. Além disso, a versão do relator, delegado Paulo Bilinski, prevê que quando o pai, a mãe ou o responsável legal for suspeito do crime, a justiça poderá autorizar a coleta de material biológico. Segundo o deputado, a medida evita que o próprio agressor impeça a preservação dos vestígios criminais. Ainda de acordo com a proposta, sempre que houver suspeita, o núcleo de acolhimento da vítima vulnerável deverá comunicar à autoridade policial competente em no máximo 12 horas. Delegado Paulo Bilinski argumenta que a comunicação estabelece o elo entre o programa de atendimento e o sistema de persecução penal. Sem ela, afirma que o fluxo de atendimento poderia funcionar integralmente, sem jamais levar à responsabilização do agressor. A proposta que institui um modelo nacional de atendimento humanizado e de coleta de provas para casos de estupro de vulnerável ainda será analisada por 3 comissões da Câmara. Se aprovada em todas, poderá seguir para análise do Senado. Da Rádio Câmara de Brasília, Maria Neves.
14: Projeto de Cezinha de Madureira, do PL de São Paulo, prevê a ampliação para 12 meses do prazo para apresentar queixa em infrações praticadas contra crianças, adolescentes e idosos. A proposta altera a legislação para dobrar o tempo atualmente concedido às vítimas ou a seus responsáveis.
19: Cezinha de Madureira argumenta que o período de 6 meses é insuficiente para que famílias ou idosos processem o trauma emocional e formalizem denúncias. Ele ressalta que o ajuste alinha a legislação à ampliação do prazo já concedido a mulheres vítimas de violência doméstica.
14: Como estratégia de prevenção e enfrentamento à violência, Antônio Carlos Rodrigues, do Podemos de São Paulo, quer ampliar a autonomia financeira das mulheres. Projeto apresentado pelo deputado prevê qualificação profissional, acesso a crédito e incentivo ao empreendedorismo feminino.
19: Antônio Carlos Rodrigues ressalta que o projeto dá prioridade para mulheres vítimas de violência doméstica em situação de vulnerabilidade ou responsáveis pelo sustento da família. Ele afirma que o acesso ao trabalho e à renda podem ajudar essas mulheres a romper relações abusivas.
20: Campanha pelo fim da violência contra as mulheres.
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10: Trabalho.
14: Pedro Westphalen, do PP do Rio Grande do Sul, apoia projeto que permite o aproveitamento de médicos, dentistas, farmacêuticos e veterinários pelas forças policiais estaduais. O relator defende o redirecionamento de profissionais dispensados por excesso de contingente nas Forças Armadas.
19: Pedro Westphalen avalia que a cooperação entre União e Estados fortalece o atendimento médico dos agentes de segurança. Na visão do parlamentar, a medida amplia a capacidade de resposta do Estado em emergências sanitárias e calamidades, sem gerar custo extra às Forças Armadas.
14: Projeto de Davi Soares, do Podemos de São Paulo, reduz para 35 horas semanais a jornada máxima de trabalho dos professores da educação básica. O texto estabelece ainda que a nova regra se aplica tanto ao ensino público quanto às escolas privadas sem redução salarial.
19: Davi Soares sustenta que a sobrecarga de tarefas como correção de provas e planejamento de aulas tem provocado a síndrome de burnout entre os docentes. Para o congressista, a redução da jornada ajuda a preservar a saúde dos trabalhadores e melhorar a qualidade do ensino.
14: Celso Sabino, do PDT do Pará, quer estender o direito ao abono salarial aos empregados domésticos. A proposta garante o pagamento do benefício aos trabalhadores da categoria que tenham atuado por pelo menos 30 dias horas no ano base e recebam remuneração mensal dentro dos limites legais.
19: Celso Sabino argumenta que a medida corrige uma distorção histórica na legislação que hoje nega o benefício à classe por ausência de contribuição do empregador físico ao PIS. Ele ressalta que o custeio será feito com recursos do Fundo de Amparo ao Trabalhador, sem gerar novos encargos aos contratantes.
10: Votação.
14: O plenário da Câmara pode votar projeto que aumenta de 1 para 2 dias a folga remunerada do trabalhador que doar sangue. O repórter Antônio Vital tem os detalhes.
0: Pode ser votado a qualquer momento no plenário da Câmara projeto que aumenta de 1 para 2 dias por ano o direito do trabalhador faltar ao serviço para doar sangue. De acordo com a proposta, o empregado poderá deixar de comparecer ao serviço 1 dia a cada 6 meses, sem desconto no salário, desde que comprove a doação. O autor do projeto, o deputado Dr. Luizinho, do PP do Rio de Janeiro, disse que ampliar o incentivo é uma medida de baixo custo e elevado impacto. Ele justificou a proposta como necessária para manter os estoques seguros e regulares, já que uma folga por ano não é mais suficiente para atender a demanda diante do aumento da população.
1: Quando a gente permite que um trabalhador, uma vez no ano, faça doação de sangue e possa se ausentar do trabalho, a gente tinha uma população brasileira. Hoje nós temos mais presentes que o dobro da população. E a cada dia, o número de acidentes com motocicletas, acidentes nas estradas, leva no aumento da necessidade de captação de sangue. Permitirá certamente, presidente, que a gente quase dobre a nossa capacidade de captação de sangue no Brasil.
0: De acordo com o Ministério da Saúde, o Brasil necessita, em média, de 5 mil bolsas de sangue por dia para atender a necessidade. E os hemocentros enfrentam oscilações periódicas abaixo da média, principalmente em períodos de feriados prolongados e férias escolares, quando diminui o número de doadores. O projeto ganhou regime de urgência, o que permite que seja votado diretamente no plenário da Câmara, sem passar pela análise das comissões permanentes da Casa. A urgência foi aprovada de maneira simbólica, sem votos contrários, e foi defendida por deputados de vários partidos, como Cabo Gilberto Silva, do PL da Paraíba. Ele destacou a necessidade de aumentar o número de doadores.
4: A questão das doações de sangue, às vezes no Brasil, reduz o ritmo, e sobretudo nas questões de festejos, com vários acidentes, e os bancos de sangue precisam estar sempre prontos para atender a demanda da sociedade.
0: A manutenção de estoques de sangue é essencial ao funcionamento do Sistema Único de Saúde, o SUS, já que ele é usado em procedimentos de urgência e emergência, cirurgias de média e alta complexidade, tratamentos de câncer, doenças hematológicas e atendimentos obstétricos. Ainda não há data para votação no plenário da Câmara do projeto que aumenta de 1 para 2 dias por ano o direito do trabalhador faltar ao serviço para doar sangue. Da Rádio Câmara, de Brasília, Antônio Vital.
10: Economia.
19: Permitir que cuidadores de pessoas com deficiência empreendam com um MEI sem a perda imediata do benefício de prestação continuada é o objetivo do projeto de Rafael Prudente, do MDB do Distrito Federal. O texto prevê um período de transição de 2 anos em que rendimentos de até 2 salários mínimos não entram no cálculo do benefício.
14: Rafael Prudente argumenta que a iniciativa estimula a formalização das famílias sem comprometer o amparo social. O parlamentar defende ainda a garantia de restabelecimento simplificado do auxílio caso o empreendimento do cuidador feche.
19: Professor Alcides, do PSDB de Goiás, propõe criar o Programa Nacional de Geração Distribuída com Créditos de Carbono para conectar pequenos e médios geradores de energia renovável ao mercado voluntário de emissões.
14: Professor Alcides explica que a medida preenche uma lacuna entre o marco legal da geração distribuída e o sistema brasileiro de comércio de emissões. Para ele, a unificação possibilita a geração de renda extra para famílias e produtores rurais, além de estimular novos investimentos em fontes limpas no país.
10: Transportes.
19: Comissão aprova a proposta que permite grupos considerados mais vulneráveis desembarcar fora do ponto de ônibus durante a noite, como explica a repórter Paula Bittar.
23: A Comissão de Constituição e Justiça da Câmara aprovou um projeto de lei que permite a mulheres, pessoas idosas, pessoas com deficiência ou mobilidade reduzida escolher o local de desembarque dos veículos de transporte coletivo urbano no período entre as 8 da noite e as 5 da manhã, respeitado o trajeto da linha. De acordo com o texto aprovado, o motorista deve observar as condições de segurança ao parar para o desembarque. O relator, deputado Áureo Ribeiro, do Solidariedade do Rio de Janeiro, descartou a possibilidade de a proposta ser discriminatória com relação a homens não idosos, tendo em vista que o objetivo é proteger as pessoas mais vulneráveis, não se tratando de discriminação sem justo motivo.
3: É uma medida que pode fazer uma diferença muito importante na rotina de quem depende do transporte coletivo, especialmente mulheres, idosos e pessoas que precisam caminhar por trajetos escuros ou considerados inseguros até chegar à sua casa. A proposta busca dar mais proteção e flexibilidade, permitindo que o passageiro possa desembarcar em um local mais próximo e seguro, respeitando as condições de circulação e segurança do transporte.
23: A proposta, que permite a mulheres e pessoas idosas com deficiência ou mobilidade reduzida escolher o local de desembarque dos veículos de transporte coletivo urbano no período entre as 8 da noite e as 5 da manhã, pode seguir agora para a análise do Senado, a menos que haja recurso para votação antes pelo plenário da Câmara. Da Rádio Câmara, de Brasília, Paula Bittar.
14: Capitão Augusto, do PL de São Paulo, defende a criação do Programa Nacional de Proteção e Resiliência da Atividade Circense, chamado de Circo Seguro. Segundo o deputado, o objetivo é garantir apoio financeiro para reparar estruturas e equipamentos de circos destruídos por intempéries.
19: Pelo projeto de Capitão Augusto, o programa vai subsidiar a contratação de seguros e oferecer financiamentos com juros reduzidos para circos de pequeno porte. Para o parlamentar, a medida preserva uma tradição cultural e protege a renda de centenas de famílias.
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14: Dimas Fabiano, do PP de Minas Gerais, sugere...

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1: 8 horas.
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11: 8 e 11.

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3: 8:48.